O número de agregados familiares em Portugal com rendimentos brutos anuais superiores a 100 mil euros aumentou de forma acentuada em 2024, totalizando 127.111 famílias integradas nos dois escalões de IRS mais elevados. De acordo com os dados da Autoridade Tributária e Aduaneira, o escalão com rendimentos entre os 100 mil e os 250 mil euros registrou um crescimento de 24%, passando a abranger 114.538 agregados. Por sua vez, o patamar de topo, composto por quem oferece mais de 250 mil euros por ano, registou uma subida ainda mais expressiva de 25,2%, fixando-se em 12.573 famílias. Em contraste com o forte crescimento dos rendimentos mais altos, a base da pirâmide fiscal evidenciou sinais de erosão, assinalando uma quebra no número de agregados nos dois escalões, situados entre os 5 mil e os 13.500 euros anuais, com exceção do escalão mais baixo, até 5 mil euros, que aumentou 3%. Paralelamente, as estatísticas revelam que a taxa média efetiva de IRS voltou a recuar, situando-se nos 11,65% em 2024, ano em que o Estado cobrou um total de 17.303 milhões de euros de imposto líquido e, embora tenham sido entregues cerca de 6 milhões e 200 mil declarações, apenas 3 milhões e 400 mil foram efetivamente chamadas a pagar IRS. A implementação da funcionalidade que permite aos clientes bancários visualizarem o nome do destinatário antes de confirmarem uma transferência com IBAN, juntamente com o sistema SPIN, ou seja, as transferências através do número de telemóvel ou número de contribuinte, e o serviço de verificação do beneficiário, revelou-se um sucesso no combate ao crime financeiro em Portugal. Segundo o Banco de Portugal, estas três inovações tecnológicas terão evitado cerca de 6 milhões e meio de euros em fraudes ao longo dos últimos dois anos. Esta evolução contrariou a tendência de crescimento das burlas registadas na União Europeia, promovendo uma trajetória de descida acentuada em território nacional. Os dados apresentados evidenciam uma queda significativa na manipulação do ordenante. Táticas como as famosas mensagens Olá Pai ou Olá Mãe, que passou de representar 60% das transferências fraudulentas em 2023 para apenas 16% em 2025. Contudo, o Banco de Portugal alerta que estes mecanismos perdem eficácia perante esquemas de spoofing, ou seja, quando os burlões falsificam números oficiais de contacto telefónico, sublinhando que Portugal é o único país da União Europeia que ainda não legislou sobre esta matéria, sendo essencial colmatar essa lacuna legal para reforçar a segurança e a prevenção da fraude digital no país. A Autoridade Tributária esclarece que as pensões por acidente de trabalho atribuídas pela Caixa Geral de Aposentações aos trabalhadores da função pública estão obrigatoriamente sujeitas a IRS, mesmo quando assumem um caráter indemnizatório e incluem pagamentos retroativos. Segundo as finanças, embora o Código do IRS preveja a isenção de tributação para certas indemnizações por lesão corporal, essa regra tem uma exceção que exclui especificamente as prestações atribuídas no âmbito do regime de acidentes em serviço e doenças profissionais da administração pública, criando assim uma diferença no tratamento fiscal face aos trabalhadores do setor privado. No que diz respeito ao pagamento de valores retroativos acumulados de anos anteriores, a Autoridade Tributária indica que existem mecanismos para proteger os contribuintes de um agravamento excessivo na taxa de IRS devido à progressividade do imposto. Os visados podem optar por dividir e imputar o rendimento aos anos a que diz respeito ou, em alternativa, entregar declarações de substituição referentes a um limite máximo dos 5 anos anteriores ao pagamento. Contudo, o Fisco deixa a ressalva de que esta entrega de declarações de substituição não se aplica caso os rendimentos sejam litigiosos, ou seja, se o direito a recebê-los estiver a ser discutido em tribunal. As exportações portuguesas de frutos secos atingiram um novo recorde em 2025, ao superarem os 156 milhões de euros, traduzindo-se num crescimento de 20% face ao ano anterior. O grande motor deste desempenho é a amêndoa, que já representa cerca de 75% do total do setor, com 115 milhões e 450 mil euros, com o miolo sem casca a assumir pela primeira vez o protagonismo ao concentrar 65% do valor exportado, tendo a Espanha como principal comprador. Atualmente, Portugal posiciona-se como o segundo maior produtor europeu e o quinto a nível mundial, existindo a forte expectativa por parte da Associação Portugal Nuts de que o país suba à quarta posição global ainda este ano.

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1: É isso mesmo, o Expresso da Madrugada com Artur Matos. Olá, vive então. Muito bom dia. Já sabe que nós vamos ficar consigo até bem próximo das 6 da manhã. No seu Expresso da Madrugada, são as madrugadas da sua rádio, com muita música e informação, tudo isto e muito mais para ouvir aqui na sua rádio Antena Livre, em simultâneo com a rádio Fornos de Alagoas. É isso mesmo, para todos então, muito bom dia. Estou aqui a ver se marca aqui o código, mas não está. Ah, já marcou, sim, já. Não está aqui a querer entrar o código para abrir o computador, mas já abriu, já está. Para vermos como é que vai estar o tempo então para o dia de hoje, porque, como diz o outro, o tempo perguntou ao tempo quanto tempo tem, o tempo respondeu ao tempo, que o tempo dentro do tempo, quanto tempo tinha. Pois é. E já sabem então que hoje é quarta-feira, já estamos a meio da semana.

pronto. São coisas da vida, é a vida, é a vida, a vida que é a vida. Como diz o outro, a vida é bela, nós estamos cabo dela. E são coisas que acontecem e por isso temos que aceitar. E um dia de cada vez. Um dia de cada vez. Vamos ver como é que vai estar o tempo para o dia de hoje. Tempo quente, com céu pouco nublado ou limpo, aumentando temporariamente de nebulosidade no interior norte e centro durante a tarde. Aguaceiros que serão acompanhados de trovoada no interior norte e centro durante a tarde. Amanhã à tarde é capaz de vir por aí umas trovoadas. Por isso, não se assuste, esteja já de sobreaviso. Vento em geral fraco, predominando do quadrante leste e sendo fraco de... moderado de sueste no Algarve até ao final da manhã e de noroeste na faixa costeira ocidental a partir do meio da tarde. Superando ainda moderado nas terras altas das regiões centro e sul a partir do fim da tarde. Poeiras em suspensão, e assim, se já sabe, leva uma mascarazinha porque andam por isso poeiras em suspensão e muita gente tem alergias a essas poeiras. Por isso, para não ter problemas, então leva uma mascarazinha que não custa mesmo nada pôr a mascarazinha por causa mesmo destas poeiras, porque ninguém sabe de onde é que elas vêm, mas que elas andam por aí andam. E ainda pequena subida da temperatura, em especial da temperatura mínima. Na região da Grande Lisboa também vai haver-se poeiras em suspensão, por isso na região da Grande Lisboa também, se sair, já sabe, uma máscarazinha. E isto aí o tempo para hoje, então. Tempo quente com céu pouco nublado ao limpo, vento fraco, poeiras em suspensão, já está aquilo que eu estava a dizer, e pequena subida da temperatura mínima. A temperatura vai subir. Na região do Grande Porto, tempo quente com céu pouco nublado ao limpo, vento fraco, poeiras em suspensão, também na cidade do Porto, por isso para a cidade do Porto também, para quem vai sair para o seu emprego, já sabe, leva ainda uma máscarazinha, por causa mesmo destas poeiras, porque ninguém sabe. Como eu já disse há pouco, ninguém sabe onde é que é problema, ninguém sabe que poeiras são essas. Por isso é sempre bom a pessoa estar precavida. E ainda pequena subida da temperatura. Quanto ao estado do mar, na costa ocidental, ondas de noroeste com 1 metro ou 1,5 metro de altura, temperatura de água do mar na costa ocidental ronda os 17 e os 18 graus. Na costa sul, ondas de sueste com 1 metro ou 1,5 metro de altura, e a temperatura de água do mar na costa sul a ronda os 18 e os 20 graus. Vamos ver também como é que vão estar as máximas previstas para o dia de hoje, visto que, segundo reza a história, como costuma dizer, há aumento de temperatura, então, pelo menos é aquilo que dizem. E assim, 33 graus para a Guerra da Beira, e lá está para o final da tarde, está estrovoada e também algumas, e provavelmente alguma chuva em Guerra da Beira. Quanto a Almeida, a máxima é de 33 graus e em Celúrico da Beira a máxima é de 34. Quanto a Figueira de Castelo Rodrigo, máxima também de 34 graus e em Foras del Contas a máxima é de 34 graus e também lá está, aqui tal como em Guerra da Beira, para o final da tarde há previsão de trovoada e também de alguma chuva. Não quer dizer que chuva, mas há previsão. Pelo menos há previsão de trovoada e também chuva para o final da tarde também. Fora de Algodas, e há 34 graus de máxima. Quanto a Gouveia, a máxima é de 33 graus, também com chuva e previsão de trovoada em Gouveia. Depois, na Guarda, na cidade mais alta do país, 30 graus de máxima. Em Manteigas, a máxima também é de 30 graus. E na Meda, máxima de 34, também com previsão de trovoada e chuva no final da tarde para a Meda. E agora, nas Penhas Douradas, a máxima é de 27 graus também, com previsão de trovoada e alguma chuva para o final da tarde nas Penhas Douradas. E em Ceia, a máxima é de 34 graus, também em Ceia, há previsão de, no final da tarde, 30 de previsão também de chuva e trovoada também em Ceia. Na Serra da Estrela, a máxima é de 23 graus, e aqui, na Serra da Estrela, é só mesmo previsão de chuva, não há previsão de trovoadas na Serra da Estrela.

E em Trancoso, a cidade de Bandarra com 33 graus de máxima. Agora vamos ver como é que vai estar também as máximas em Viseu. E vamos começar, como sempre, no Carregal do Sal. 36 graus no Carregal, previsão de alguma chuva no Carregal. Castro Daire, máxima 34, também para o final do dia. Em Castro Daire, previsão de trovoada no final da tarde e previsão também de alguma chuva. Quanto a Sinfães, a máxima é de 34, e aqui é só previsão mesmo de chuva. E em Lamego, a máxima é de 34, também com previsão de alguma chuva em Lamego para o final da tarde. Mangualde, a máxima é de 34 graus, e também aqui em Mangualde com a previsão de trovoada e alguma chuva também em Mangualde para o final da tarde. Depois, em Moimenta da Beira, a máxima é de 36 graus, previsão só de chuva. E em Mortágua, a máxima 37, e aqui em Mortágua também há previsão de para o final da tarde. E atenção que a chuva, mesmo tanto da Guarda como em Viseu, é mesmo só no final da tarde. Também a previsão para Mortágua é 37 graus, quase nos 40 graus, mas há previsão de chuva e também de alguma trovoada também em Mortágua. Quanto à Vila de Nelas, a máxima é de 37 graus e aqui está tudo calminho, só solente, não há previsão de chuva nem trovoada na Vila de Nelas. Quanto ao Oliveira de Frades, a máxima é de 35 graus e aqui há previsão só de chuva no final da tarde em Oliveira de Frades. E em Prova do Castelo, máxima é de 35, com previsão também para o final da tarde, com previsão de trovoada e chuva. Depois, vamos até a Santa Combadão, previsão é de 36 graus, também com previsão no final da tarde de chuva e trovoada em Santa Combadão. Em São Pedro do Sul, a máxima é de 36 graus e em São Pedro do Sul há mesmo só previsão de chuva no final da tarde. No Sátão, a máxima é de 34 graus, também no final da tarde previsão de chuva também no Sátão. E em Sernancelho, a máxima é de 32, com previsão de chuva e trovoada também em Sernancelho no final da tarde. De Sernancelho, vamos também para Tondela com 36 graus e a previsão também de trovoada e previsão de chuva também no final da tarde em Tondela. Em Vila Nova de Paiva, a máxima é de 34 e aqui então, em Vila Nova de Paiva há mesmo só previsão de chuva. E por fim, na cidade de Viriato, a cidade de Viseu, a cidade de Aquilino, de Viriato, 33 graus e a previsão de chuva e também de trovoada no final da tarde. Agora vamos até ao distrito de Coimbra, a ver como é que vão estar as máximas também por Coimbra, visto que na Guarda e Viseu há trovoada e chuva no final da tarde em alguns sítios, não todos, mas em alguns sítios há trovoada e chuva, e noutros sítios é só. Aqui em Viseu, nos sítios há trovoada e chuva, e noutros é só chuva. Na Guarda, alguns há trovoada e chuva, noutros chuva, mas nem todos. Noutros não há previsão de uma coisa nem de outra. Em Coimbra, Arganil com 37 graus, previsão de trovoada também e chuva para o final do dia. Em Cantanhede, a máxima de 35 graus e aqui está tudo calmo, nem há previsão de trovoada nem de chuva. Quanto à cidade dos estudantes, Coimbra, previsão de chuva no final da tarde e 35 graus de máxima. Figueira da Foz com 33 graus de máxima, só solinho, com 33 graus de máxima na Figueira da Foz. Em Góis, a máxima é de 38, quase a atingir a barreira dos 40, com previsão no final do dia de chuva e trovoada. Quanto à Lousã, a máxima é de 39, com previsão de chuva e trovoada também no final do dia na Lousã. Em Mira, máxima é de 34, sem previsão de chuva e trovoada em Mira. Quanto ao Oliveira do Hospital, máxima é de 35, com previsão de chuva e trovoada no final do dia. E Tábua, a máxima é de 36 graus, com previsão de chuva em Tábua para o dia de hoje. E agora vamos então ver também como é que vai estar as temperaturas também, as máximas previstas para o dia de hoje em Lisboa, Porto e Faro. Lisboa com 36 graus para hoje e não há previsão de chuva nem trovoada em Lisboa, pelo menos até domingo, dia 31. Quanto ao Porto, a máxima é de 30 graus, também até domingo, dia 31, sem previsão de chuva nem trovoada no Porto. E em Faro, no Algarve, a máxima 29 graus, também até o próximo domingo, não há previsão de chuva nem trovoada. Há ali umas nuvens, assim, um céu, umas nuvens, assim, mais o céu mais acinzentado,
no domingo, dia 31. E foram assim as máximas previstas, então, para o dia de hoje. Na música, vamos com ele, sim senhor, com José Melhoa, que nos vai trazer este Mon Amour, Ma Chérie, provavelmente. Então, já a seguir, José Melhoa, é música nova.

Vou Valerico, o tema, não, mon chéri, o tema aqui, mon amour, mon chéri, a voz, foi do José Malhoa. Agora vem para esta do Tomané, Mulher Safada. Ui, ui, ui. Ela vai.

Vou fazer o Tomané com esta mulher, mulher safada, está calado, ninguém te perguntou nada, cala-te, mas agora, mas quem é que manda ouvir? A Tomas Eua, a Tomas Eua, a Tomas Eua, a Tomas Eua, vamos lá ver quem é que manda a final, vamos lá ver quem é que manda a final, vamos lá ver, vamos lá ver. Bom, vamos à música, vamos à música, e aí está ela! A pipa dela!

0: Começamos então, e tivemos assim com mais um tema musical, este tema que acabamos então de ouvir. Daqui a pouco estávamos a mais música, não podia deixar de passar esta. É o Cantiflas Português, ele veio o rei das andotas. Dois bêbados, vamos ouvir o que é que ele, a história que ele vai contar.
1: Dois bêbados que não se conheciam de lado nenhum, um à frente e outro atrás, e com distância vá lá 5 metros cada um. Dizia ao bêbado da frente: a situação está uma merda. Eu é que devia ser primeiro-ministro, era eu. Se eu fosse primeiro-ministro, o vinho era de borla para toda a gente. Ainda mais, se eu fosse primeiro-ministro, cada trabalhador tinha um autocarro à porta para ir para o emprego. Ainda mais, se eu fosse primeiro-ministro, os senhorios é que pagavam a renda da casa aos inquilinos. Estava um buraco de umas obras, não viu? Caiu lá para dentro. Diz o outro bêbado que vinha atrás: é sempre a mesma merda, vejam lá. E um governo que me interessava já caiu.
0: Está bem, pronto, vai para dentro. Vai para dentro e não tem modos. Bom, fica ali em cruz. Voltar para a ilha. Para ouvir então já a seguir.

Luan Cruz, do tema que acabámos então de ouvir, este Voltar para a Ilha. E agora vamos com mais música. Vamos com... Daqui a pouco já temos mais. Daqui a pouco então já temos mais anedotas. Já sim, senhor. Mas hoje temos aí um cantinho connosco. Mas tem que ser ouvidas primeiro. Não pode ser tudo seguido. O Cantífras não pode ser tudo seguido. Não pode, não. Porque algumas não se pode ouvir. Pois é. A música do Gago para ouvir já a seguir, a voz de Rony Melo.

0: A música do Gago, a voz de Ronnie Melo, tema que estamos
1: então.
0: Está bem, vira os olhos, estamos agora vira os olhos. A sério, está aqui um trabalho. É que está aqui o serviço. Já sabe que vamos ficar consigo até às 6 da manhã. Passam agora 42 minutos, passam da 1 da manhã. Às 2 vêm os nossos compromissos comerciais também. E depois voltamos para a segunda parte, segunda hora. Vamos, para já vamos à música. 2 à portuguesa, Gosto de Ti. Espera, mas espera aí. Gosto de ti, mas espera aí.

Gosto do tema, espera aí, foi o tema que acabamos então de ouvir. Já sabe que passam agora 46 minutos. 46 minutos então depois da 1 da manhã. E sabe o que é que ele diz agora? Sabe o que é que ele diz? Sabe o que é que diz quem vem por aí? O Dani Rodrigues. O Dani Rodrigues diz assim: durmo no sofá. Pois é. Ô Dani, portaste mal, o que é que tu queres fazer? Vais dormir para o sofá. Olha, aceita que dói menos, mas vale dormires no sofá do que dormires na rua. Vá lá, já não é mau. Já não é mau.

0: Dor.
1: Pois é, durmo no sofá, foi a voz do Dani Rodrigues. Pois é, é como eu disse, oh Dani, portas-te mal, o que tu queres que eu te diga? O que é que tu queres que eu te diga, rapaz? Eu já te disse para não fazeres isso. Mas tu és teimoso e continua, como dizia o outro, e continua. Rita e Daniela, todos querem o mesmo.

0: todos querem o mesmo. Foi a voz da Rita e da Daniela, que nos trouxeram então o tema Todos Querem o Mesmo. Mas ah, eu aqui em parte não concordo muito com o que elas dizem. Mas não concordo, é a minha opinião. Tenho que aceitar, não há hipótese. Não há hipótese, tenho que aceitar, é a minha opinião. Bom, vamos então para mais uma. Mais uma do que...
1: Uma senhora que todos os dias, mais sem falhar, 9:30, 10 horas, mais 5, menos 5, lá estava a senhora na igreja a rezar. Todos os dias. Mas isto 2-3 anos seguidos. E uma vez diz-lhe o bispo: irmãzinha, por que vindes aqui rezar todos os dias 3 ave-marias? Diz ela: ai, é para ver se Deus me dá um filho. Diz o bispo: e já experimentaste algum padre nosso?
0: Não, vai para dentro. Vai para dentro e não digo mais. Bom, vamos à música. Mulher Fingida, banda Fusiforme, para ouvirem então. Já a seguir.

0: Mulher Fingida, foram eles, a banda Fusiforme, o tema que acabámos então de ouvir, este tema, Mulher Fingida. Passam agora 58 minutos, então, depois da 1 da manhã. Agora saímos para os comerciais, nós já voltamos, até já então. Muito bom dia, onde quer que esteja.
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2: Expresso da Madrugada até às 6, segunda hora, segunda parte. Vamos à música.

Então, que acabamos então de ouvir Cantares da Nossa Terra, o tema então que nós acabamos então de ouvir. Já sabe que foi no início musical desta nossa segunda parte, segunda hora do seu Expresso da Madrugada, e já sabe também que vamos consigo até bem próximo das 6 da manhã. É isso tudo, não, não nos esconde nada, pois é. E vamos então continuar com mais música, desta vez, vem por aí, nada mais, mais música, e sempre em português, com mais uma, Flores Silvestres, para ouvir já a seguir.

O tema de flores silvestres, o tema que acabamos então de ouvir. É isso mesmo. E agora vem por aí mais uma. Desta vez, nada mais, nada menos que já sabe que o tema que vem por aí já a seguir. Nada mais, nada menos com este cravo. O cravo que tu me deste foi o tema que vamos ouvir então já a seguir.

O Cravo que Tu Me Deste foi o tema que acabámos então de ouvir. O Zé paga. Pois é, é normal. É normal. O Zé ter que pagar, isso é normal. O Zé paga. Paga, Zé Bovino.

0: A madrugada que chora foi o tema que acabamos de ouvir. Agora sim, o Zé que paga, que vem por aí já a seguir, pois há pouco anunciamos este, mas entrou o outro. Não há problema nenhum. E agora sim, já a seguir, o Zé que paga. E normal, é normal, o Zé é que paga sempre.
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0: É assim mesmo.
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0: Pois é, e paga.

Quem paga é o Zé Povinho. Pois é, é o normal. É o normal, é o normal. Já sabe que vamos então daqui a pouco também aqui para as nossas sugestões. Sugestões de hoje. E o que é que temos para aqui, para aqui hoje? Para as nossas sugestões de, sugestões de hoje. Vamos ter então o quê? Não, isso já foi ontem. Já foi ontem. Já foi ontem. Vamos ter aqui o regulador. Vamos ver como é que, vamos, como é que se pode regular também o intestino, ainda também contra a má disposição, a má digestão e, por fim, contra a gastrite e contra a azia. Às vezes acontece, até muita gente com azia. E vamos começar com este regulador, regulador do intestino. Ingredientes: uma chávena de chá de manga em cubos, uma chávena de chá de papaya sem sementes e em cubos também, um copo de sumo de laranja, uma colher de sopa de mel e uma colher de chá de casca de laranja ralada, quatro chávenas de água. Preparação: triture todos os ingredientes indicados no liquidificador até obter um preparado homogéneo. Beba de seguida, rende também 5 porções. É assim que se vai fazer. Daqui a pouco, vamos agora vamos falar também de contra, daqui a pouco vamos falar de contra, contra a má digestão. É isso mesmo. Mas para já, vamos à música. E na música vamos com quem? Vamos com esta. Segredos. Há aqui um trabalho. Tá. Vamos ver se não vai ver incrível hoje. Eu acho que sim. Segredos debaixo da saia, para ouvir então já a seguir. Aconteceu então. Mas olha, que está-se a portar mal. Está-se a portar mal. Então não queres contar os segredos? Vamos embora.

Segredos debaixo da saia foi o tema que acabamos então de ouvir. Já a seguir, volta meu doce amor, o tema que vem por aí já a seguir. Agora passam nada mais nada menos que 40 minutos depois das duas, então, da manhã. É a segunda parte, segunda hora. Vamos então, já lá vamos à música. Mas agora vamos com esta, nada mais nada menos, vamos com mais uma sugestão e contra a má digestão. Ingredientes: uma chávena de chá de água, uma colher de chá de camomila. A preparação: ferva a água e acrescenta a camomila, tape, deixe atuar durante 5 minutos e depois beba este chá 3 vezes por dia. Daqui a pouco, contra a gastrite e contra a azia. Agora sim, na música, volta meu doce amor.

Volta não doce amor foi o tema que acabámos então de ouvir, é isso mesmo, e já a seguir vamos então ficar nada mais, nada menos que com este Apita o Comboio, é o tema que vem por aí então já a seguir. Mas antes mesmo de irmos ao Apita o Comboio, como já o expresso já apita, mas daqui a pouco, mas quando estiver a chegar junto à paragem, ele já vai apitar. Vamos então agora saber, e aqui mais uma sugestão nossa contra a gastrite e contra a azia. O chazinho faz sempre ingredientes, uma colher de água, um litro de água, 2 colheres de sopa de folhas secas de espinheira santa. E a preparação: numa panela coloque a água e leve ao lume, deixando assim levantar fervura. Depois retira a água do lume, acrescente a espinheira santa, tape e deixe reservado durante cerca de 5 minutos. Deixe arrefecer com o preparado, com a ajuda de um passador de rede. Reserve a infusão no frigorífico durante cerca de 2 horas e beba uma chávena de chá a cada 6 horas. Daqui a pouco vamos falar também de comparar o intestino fresco, mas dizer para mais daqui a pouco. Agora sim, apita o comboio para ouvir já a seguir.

0: Pita o comboio foi o tema que acabámos então de ouvir e agora vamos terminar as nossas sugestões de hoje com este para o intestino preso. Ingredientes: 2 chaves de chá de água, 1 colher de sopa de folhas secas de espinheira santa, 3 colheres de sopa de mel. A preparação: ferva a água, misture a espinheira santa, tape e deixe reservado durante 7 minutos. Deixe amornar, coe, junte o mel e beba 2 chaves de chá por dia. Curiosidade, saiba também que a espinheira santa tem o efeito igual a alguns medicamentos químicos industrializados para afecções gástricas, gastrites, indigestões e hiperacidez e úlceras. Assim é que possui atividade comprovada contra alguns tipos de cancro. Então, exemplo da leucemia, por exemplo, esta é uma planta analgésica, desinfetante, tonificante e cicatrizante, chegando assim a ser comparada ao ópio e com a morfina, e ainda ligeiramente laxante e diurética. Amanhã vamos também começar a falar de alguns chás para respirar melhor. Mas isso fica então para amanhã. Agora estamos com 54 minutos depois das 2 da manhã e do final desta segunda parte, segunda hora. Vamos sair para os nossos compromissos comerciais. Nós já voltamos. Até já. Muito bom dia.
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0: Eu estava a dizer que iríamos aos nossos compromissos comerciais, mas e queria expor aqui os nossos compromissos. Os compromissos comerciais sem, por acaso, teres carada. Pois é, vai lá se acordas, já é dia, como se costuma dizer. Como se costuma dizer na gíria, vai lá se acordas que já é dia, porque vai lá se pôs aqui qualquer coisa para tocar. Já sei o que é que foi, ainda há pouco, depois então dos comerciais, logo no início, vamos também para os nossos novos Pardientes de Lisboa. Ainda há pouco estive aqui a pôr os Pardientes e então tive que atualizar o equipamento e depois então já sabe que desapareceram daqui. Agora sim, já estão preparados os nossos compromissos comerciais, vamos às compras, até já. Então, bom dia.
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1: Expresso da Madrugada com o Artur Matos, já sabe que vamos ficar consigo então até bem próximo das 6 da manhã. E agora vamos na música. Vamos na música, vamos com quem? Vamos com esta. Com esta Zumba. Zumba da Caneca, o tema que vem por aí já a seguir. Este em versão remix, é isso mesmo. Zumba da Caneca, em versão remix. Para o ano de 2026, a continuação de

Ora, Zuma na Caneca, versão remix, passar por aqui também nesta nossa emissão de hoje. E agora, vamos ver a voz do Jorge Ferreira e a portuguesa é mais linda.

A portuguesa é a mais linda, foi a voz do Jorge Ferreira, que marcou presença também nesta nossa emissão de hoje. E agora, amigos e compadres, dos conquistadores, é isso mesmo, sol, mar e tu.

0: Os amigos, amigos dos conquistadores, o tema que acabamos então de ouvir, este, o sol, o mar e tu. E agora, vamos até o Alentejo. Vamos até o Alentejo com, nada mais ou menos, com o Zé e o Amílcar. E vamos ver o que é que aconteceu quando o Amílcar foi à escola.
1: Uma vez que eu mais o pessoal lá do monte viemos à aldeia meter os papéis a alumiar a festa lá do monte, recebemos o convite do filho do amigo do tio do compadre do Zefo Dias. Eu, o Zefo e o Patolas para irmos mais eles a uma escoteca beja, mais as nossas bias. A gente logo não quisemos, mas horas depois ele tanto se abalçou o sentido da gente que a gente lá acabamos por ir. Bem, à entrada houve logo bonecos. Pediram-me alguns 300 merdas para entrarem, a mim e a minha bia. Se não fosse olhando ao moço que levou a gente, e não pagava. Mas eu lá pedi tanta gente que lá acabei por dar o dinheiro ao homem. Quando entramos lá para dentro, fomos passando por um corredor comprido, mas parecia um curro. Aquela porra estava tudo para além às escuras, só com umas lâmpadas azuis, assim mortiças acesas. Aquilo deviam estar mesmo já a dar o berro.
2: Mas o que é isto? É, uma candeia de azeite dava mais luz que esta moenga,
1: disse o Zé Fodias. Oh, um candeeiro a petróleo fazia melhor figura, disse Leo. Bem, até lá chegámos onde a família balhava e, rapaz, a música era uma gorlida que para ali estava que até as nossas orelhas chavam.
2: Mas para que será a música tão alta? Parece uma casa de gente doida. Baixa lá, mas é daí essa moenga, homem.
1: Gritou o Zé Fodias, mas ninguém ligou nenhuma. Até o telhado. O telhado daquilo, tudo cheio de lâmpadas. Para quê? Até com uma não tinha vondo. Até fizeram um chão de brido, só para meterem lá mais luzes. Depois, não paravam sugados com aquilo, sempre acendendo e apagando aquela xerenga. Porra, são pior com os moços, assim arrebentam com elas, gritei eu. Foi então, uma bola no telhado começou a deitar luzes de muitas cores que fugiam por as paredes e por o chão. Não demorou tempo nenhum que a gente não começasse a ficar malucada do sentido. No meio da sala eram os moços e as moças, tudo aos saltos pareciam chibo. Mas isto é o quem? Disse o Patola. Sentámos-se e veio de lá um a querer levar os nossos bilhetes. Mexe aí, mexe. Olha, estás a vendo? Levas com ela aí atrás das orelhas que logo vês. Disse-lhe eu, mostrando-lhe a cachamorra das vacas. Baixou logo a bolinha e perguntou se a gente queria uns bubas ou alguma coisa.
3: É que é uma garrafa d'água daquelas para ansiedade,
1: disse a minha bia. Cala-te, marrã. Quem fala com a criatura sou eu, amigo. Enquanto há galos, na piam as galinhas. Enriti-me logo. Mandei até vir uma garrafinha do Davo de Gueira. O homem disse que ali não vendiam vinho à taça. Só vendiam estramelos, cubas à soltas, xotes, gins. Ginja? Perguntei eu. Não, não é ginja, é gin. Até traga-me aí uma coisa dessas dos chutes, ou que é isso? O homem então lá veio com três copos pequeninos, com uma bebida toda a riscas e a fazerem labareda.
2: Mas o que é isto? Parece o arco da velha ala,
1: disse o Zefo. Ele disse que tínhamos de sorver aquele pilão. Até mas isso tão pequeno, temos que lhe dar um braço na até o copo a gente engole, disse o Patola. Eu sorvi aquilo tudo, logo de repente que até se me vieram as lágrimas aos olhos. Morraça de um cabrão esta que sabe tão mal. Virem para o Zé Fodias, já tinha o copo dele a peitos e disse-lhe: não bebas isso, não bebas isso que essa porqueira está estragada. Bem, aquilo não se gramava nem de azeite e vinagre. Mesmo agora vou a casa buscar uma garrafa de vinho e conduto, disse-lhe. Quando voltei, estava tudo pantanas na escoteca. Tinha atancido o Zé Fodias, tinha dado uma modernada na luz porque aquilo estava só apagando e acendendo e ele já doía à vista. Não as queriam apagar e foi o que eles ganharam. Bom, a gente lá se acomodámos, assámos umas linguiças nos cinzeiros e tivemos bobendo e cantando a moda até se aborrecermos. Quando viemos embora, houve outra vez toda a saída. E puxei de semarras para pagar e ele pediu-me alguns 700. Tivemos que resolver aquilo à moda lá do monte. Havia bordo nada que até fervia. Aceitou logo o dinheiro. A partir daí, nunca mais a gente fomos a uma discoteca. Os bailes do monte eram muito melhores que aquilo e a gente fartávamos de bailar. Uapa, porra com as discotecas.
0: Já bem vocês o que aconteceu. É, que aquilo está ali uma equipa. Está ali uma equipa. Já bem vocês quem foi para a discoteca. O Zef, o Amílcar e o Patolas. Vejam bem vocês. Vejam só vocês. Aquilo que estava ali. Aquilo que estava ali armado. Estava ali uma coisa linda. Estava ali uma equipa. Estava ali uma equipa para o compor. Foi a casa buscar 20 tintes e chorizos. E agora lá está as chorizos dos cinzeiros. A sério. Não podem ir a lado nenhum. Não podem ir a lado nenhum. Não podem. Não podem ser lá do monte. Não podem. Não podem ser lá do monte. Mas no monte é que eles estão bem. Acabou, não há hipótese. Não há volta a dar. Vamos à música.

0: um caminhão a sério.
1: Pois é, sou muito aranha, ponto caminhão. Pois acontece, olha, pois aconteceu como aconteceu ao outro. Pois é, pois é. Quando viu a máquina, quando viu o carro, queria dar uma voltinha e disse: não, que eu não quero encher o meu carro de areia. Pois é. Bom, vamos à música com o Rui Bandeira e este Coração Esquecido. Bora ouvir então já a seguir.

Coração Esquecido para a voz do Rui Bandeira, o tema que acabamos então de ouvir. Os Lindos, o tema que vamos já seguir. Esta é a versão do Olinda, eu vou embora, mas com este ritmo, o tema Os Lindos para ouvir então já a seguir. Olinda, eu vou embora na nova versão. Vamos lá ver se tu cantas ou se não cantas, porque ou cantas ou desencantas, não sei. Ah, ali está ele.

Olinda, eu vou embora ao tema que acabamos então de ouvir. Agora pensas, pernas no ar para ouvir então já a seguir mais uma que vem por aí, mais uma, e ele dá-lhe, como eu costumo dizer a ele, e ele dá-lhe a boa a fazer, não quer cantar, vamos lá ver se cantas. Levanta lá a via, faz favor.

0: Silêncio não é amor, foi a voz da Agatha. Esta música diz muito à violência doméstica. Pois é, silêncio não é amor. Quem sofre de violência doméstica? Isto serve também para os homens ou para as mulheres, porque também há homens que sofrem de violência doméstica. Atenção, atenção a isso. Não são só as mulheres que sofrem de violência doméstica. Os homens também, as crianças, por exemplo, também sofrem desse problema. Quem souber, visto que é crime público, deve e tem o dever de denunciar, seja ele quem for, nem que seja o próprio irmão, ou mesmo até o próprio pai. Tem o dever, o direito e o dever de denunciar que há, então, nada mais nada menos, a violência doméstica. E agora vamos então para os novos pardientes de Lisboa.
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3: Bom dia, boa tarde, boa sorte, dependendo da hora que nos estão a ouvir. Chegaram as Rapidinhas da Brasa, o espaço onde a atualidade vem fresquinha mesmo quando o país está a ferver. Respirem fundo, desliguem o modo tristeza e liguem o modo paródia. Aqui vamos nós! Ei lá, o Benfica já tem data para iniciar a pré-época.
4: Ah, a pré-época é aquele momento bonito em que todos os adeptos acreditam, todos os reforços parecem craques e todas as equipas ainda não perderam pontos.
3: É como o ano novo, mas com chuteiras. Toda a gente promete mudar, correr mais e sofrer menos.
4: Depois chega setembro e voltamos à dieta habitual. Nervos, calculadora e... este ano é que é!
3: Olha, nos Estados Unidos querem tornar a hora de verão permanente.
4: Faz sentido. A política americana está tão escura que a única reforma consensual é acrescentar luz ao fim do dia.
3: A América não consegue resolver armas, saúde, habitação ou polarização.
4: Mas está a tentar resolver o relógio. É bonito. É como ter a casa a arder e dizer, ao menos, vamos mudar o candeeiro.
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14: Uma edição saída de emergência. Do Ministério das Finanças, há alguns anos que os portugueses têm que pedir fatura para dar cá aquela palha.

0: café.
1: Com ou sem recibo?
0: O quê?
1: Já lhe disse, quer um café com ou sem recibo?
0: Cá só conheço o café com ou sem açúcar.
1: Pois, mas a lei obriga-nos a passar recibo por tudo e por nada.
0: Então traga lá o recibo.
1: Aqui está ele.
0: Epá! Assim deu uma volta à barriga e vou já direitinho ao WC.
1: Olha, então leva o recibo.
0: Para quê? Não preciso para nada?
1: Ah, isso é que precisa. Como nós vamos pagar mais ao fisco, o patrão cortou em tudo, até no papel higiênico.
2: Ide em paz e que o senhor vos acompanhe. E não se esqueçam de deixar umas moedinhas na caixa de esmolas à saída. Ai, esta igreja está a precisar de obras e só com os vossos donativos as conseguimos fazer.
3: Oh, senhor padre.
2: Ah, diga, minha querida paroquiana.
3: Eu acabei de deixar uma moeda de 20 cêntimos na caixa das esmolas.
2: Bem, não é muito, não é muito. Sim, mas quem dá o que tem a mais não é obrigado.
3: Pois é, mas eu estive aqui de volta da caixa das esmolas e vi que falta alguma coisa.
2: É, falta?
3: Sim. Falta um buraquinho embaixo para a saída dos recibos.
2: Para quê?
3: Os recibos, senhor padre. Eu não sei se sabe, mas a lei obriga a passar recibo por todos os produtos, serviços e donativos.
2: Ai, para trás, Satanás.
3: Como?
2: Ai, para fazer uma exigência dessas, esta mulher só pode estar possuída pelo demo.
3: Ora essa, eu só estou a seguir à risca aquilo que foi determinado pelo Ministério das Finanças.
2: Exatamente. Está a seguir os mandamentos desta verdadeira rede de sucursais do inferno, que são as repartições de finanças.
4: Ora, faz-se fora.
5: Diz, meu menino.
4: Era uma pastilha elástica.
5: Muito bem, qual é o sabor?
4: Morango.
5: Aqui está, querido, são 5 cêntimos.
4: E agora quero o recibo.
5: Queres o quê?
4: O recibo. Foi o que meu pai disse. Pede um recibo em tudo o que comprares.
5: Oh, meu fedelho. Tu por acaso sabes quanto é que custa essa porcaria dos recibos?
4: Não.
5: Então, fica mais caro o papel do que o raio da chiclete.
4: Então, mas quer dizer que não passa recibo nem fatura?
5: Ah, não, senhora. Olha, e se quiseres, vai fazer caixa às finanças.
4: Assim sendo... Inspeção de finanças. As mãos enquanto eu lhe passo o auto de contraordenação.
5: O quê?
4: Eu passo a multa.
5: Mas olha lá, tu não és muito novo para andar na má vida.
4: Má vida?
5: Sim, no fisco.
4: Ai, é que você se engana. Eu sou anão disfarçado de miúdo.
5: O quê?
4: Faço parte de uma brigada especial que anda aí a apanhar comerciantes que se recusam a passar fatura. E fique sabendo que não se livre de uma multa e das grandes.
5: Ai, a minha vida. Mas olha lá, meu menino.
4: Senhor inspetor.
5: Oh, isso. Olha lá, senhor inspetor. Será que não daria assim para a gente? Sei lá, dar um jeitinho.
4: Qual jeitinho?
5: Ah, sei lá, olha. Eu dava-lhe assim uma notinha. Como quem não quer a coisa. E você esquece a infração.
4: Não sei.
5: E fique descansado que eu pago o suborno e não lhe peço recibo.
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5: No meio de tanta confusão, às vezes os médicos fazem coisas sem nexo. É o caso deste paciente que foi tirar uma hérnia e acabou

0: Então, doutor?
1: Está quase, hein? Ai, pronto. Está feito.
0: E que rico serviço, doutor.
1: Está, não está? É o que eu digo à enfermeira Ana Tércia. Quando o médico é bom, isto é tão fácil como cortar um bife ao almoço.
0: Ou antes, como cortar uma salsicha.
1: Agora vamos lá acordar o paciente, a ver se ele está satisfeito com a operação.
0: Com certeza, sou doutor. Senhor Orlando.
1: Olha aqui, assim ele não acorda mesmo.
0: Porquê?
1: Porque Orlando era o nome dele antes da operação. Agora chama-se Orlanda, ou Orlandina.
0: Ah, bem visto, doutor, muito bem visto. Dona Orlanda.
2: O que foi?
0: Já acabou a operação.
2: Ah, sim, e como é que correu?
1: Ah, impecável. Cortámos o mal pela raiz. Não sobrou nada.
0: Bem, veja pelos seus próprios olhos, Dona Orlanda.
2: Dona Orlanda? Até onde é que estou meio zonzo com a anestesia e você é que está aí a dizer disparates? O meu nome é Orlando, ouviu? Orlando.
1: É, não. Era. Vá. Espreite para baixo do lençol e veja que maravilha de serviço a gente fez.
2: Ah, o quê? Também...
3: Mas o que é isto?
0: Então, é o que você pediu. Queria ser mulher e aí tem.
3: Eu? Mas eu não pedi nada disso.
1: Olha, mais outro que se arrependeu. Fique sabendo que depois de cortar não dá para voltar atrás.
0: Ah, quer dizer, a dar até dá. Há muitos casos em que o paciente ficou com o pênis amputado e o médico voltou a cozer.
1: Pois... Mas para isso era preciso eu estar para aí virado. Fiquem sabendo que eu cá sou médico cirurgião. Só. Não sou nenhuma modista. Cozer não é comigo.
3: Mas cozer o quê? Vocês não me digam que...
1: Fizemos aquilo que você queria. Uma operação de mudança de sexo.
3: De sexo? Ouçam lá, eu vim cá por causa de uma hérnia que andava à mesa a afligir-me aqui a zona do abdómen.
1: Hérnia? Mal Maria, a enfermeira Ana Tércia.
0: Sim.
1: Mostre-me o ficheiro clínico.
0: Aqui está ele.
1: Alexandrino Maciel.
3: O meu nome é Orlando.
1: 28 anos.
3: Não, tem 40.
1: Operação de mudança de sexo.
3: Cirurgia uma hérnia.
1: Tem a certeza? Entre.
4: É só para avisar que eu vou pôr um processo a este hospital. Ouviu-se, seu doutorzinho da treta?
1: Mas quem é você?
4: Alexandrina Maciel. Ou por outra, devia ser Alexandrina Maciel. Mas graças à sua incompetência, continua a ser Alexandrina Maciel. Homem e com uma dor de barriga que você não imagina.
1: Bem, parece que houve aqui um ligeiro, ou antes, um ligeiríssimo mal-entendido.
3: Mal-entendido? Diga antes, mal-atendido. Eu entro aqui a berrar com dores por causa de uma hérnia e sai daqui uma mulher e continua a berrar com dores.
1: Olha, e muita sorte teve você.
3: Eu?
1: Sim. Normalmente, quando a gente aqui no hospital apanha uma mulher a berrar com dores, manda logo para a sala de partos. Quem é agora?
5: Dá licença, doutora.
1: Quem é você?
5: Ah, eu sou a esposa do senhor Orlando.
0: Diga antes, esposa da dona Orlanda.
5: Como?
3: Oh, querida, não imaginas o que me fizeram. Enganaram-se e cortaram-me o Orlandinho. Agora sou uma mulher e pior que isso, uma mulher feia.
5: Oh, amorzinho, mas isso são ótimas notícias.
3: Ótimas.
5: Eu desde miúda que sonho em ter uma amiguinha assim. Ai, vais ver que vai ser giro.
3: Giro?
5: Ah, sim. Vou levar-te às melhores lojas de roupa, aos melhores cabeleireiros, às melhores depiladoras.
3: Oh, não!
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0: com milhões de euros, milhões, em prejuízos fiscais.
1: Qual é o problema? Talvez estejam a juntar dinheiro para comprar em Portugal inteiro.
2: Conte-me tudo sobre a sua relação com esse tal Xavier milionário, também.
3: Nem queira saber, Rica. Estávamos nós na maior quando apareceu a mulher dele.
2: Que horror! Oh. E depois?
3: Olha, Rica, depois ela quis ter uma conversa comigo e fomos falar as duas no quarto. Oh,
2: não me diga, Rica! Olha, como é que isso acabou?
3: Só lhe digo uma coisa, Rica. Foi um fim de semana de loucura.
2: Oh, com ele?
3: Não, com ela! Com ela, Rica!
4: E às vezes estou melhor.

Foram assim os novos Paredeantes de Lisboa que marcaram presença também nesta nossa emissão de hoje. Daqui a pouco já vamos para os Vícios e Virtudes. Agora vamos novamente na música Nunca Te Menti, grupo Expresso 86.

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11: Já chegamos para a penúltima parte, a penúltima hora do Expresso da Madrugada, emissão de quarta-feira. Daqui a pouco já vamos aos signos. Agora vamos com Ana Duarte e este tema, Lua Providendão.

Ana Duarte, com este tema Loba, o tema que acabamos então de ouvir. Oh, malhão, malhão, já a seguir.

Malhão, Malhão, vamos ver então o que diz o seu signo para o dia de hoje. E como sempre, vamos começar pelo signo de Carneiro, que diz então, vamos ver o que diz então o signo de Carneiro para hoje. A comunicação, pois é, está aqui dia 26, nada a ver, é dia 27, faz agora. Emoções profundas podem surgir com força, especialmente em temas ligados a controle ou segurança. Reações impulsivas tendem a intensificar o cenário. Pousar antes de agir ajuda a manter o equilíbrio eterno. Foi o que disse então o signo de Carneiro. E agora, continuando com os nossos signos, com o Touro, já a seguir. Desejo por prazer e leveza encontra apoio em pequenas experiências do quotidiano. Exagerar, enxergar, aliás, as expectativas pode gerar frustração. Valoriza o que já está disponível, terá mais satisfação. Quando o Touro, estamos conversados. Agora chegamos ao signo de Gêmeos. Questões emocionais e familiares pedem atenção. Pratica hoje, mas sem excesso de análise, está bem? Tentar resolver tudo ao mesmo tempo pode gerar mais desgaste. Um passo cada vez, organiza o que parece confuso. Depois de Gêmeos, agora chegamos ao signo de Caranguejo. Conversas e trocas fluem melhor quando há escuta e simplicidade, não é o mesmo. Pensamentos acelerados podem gerar ruídos e clareza vem quando você desacelera antes de responder. E depois de Caranguejo chegamos ao signo de Touro. Questões financeiras ou de valor pessoal pedem equilíbrio entre cuidado e expectativas. Pequenos exageros podem distorcer percepções ao longo do dia. Foco no essencial ajuda a manter a sua estabilidade. Foi o que disse então Leão. E agora chegamos ao meio da tabela, chegamos ao signo de Virgem. Bem, Virgem, o dia lhe trará mais sensibilidade e percepção sobre o que precisa ser ajustado. Excesso de cobrança pode pesar. Suavizar o olhar sobre si mesmo ou mesma torna tudo mais leve. Depois de Virgem, entramos assim na segunda metade da tabela, e o primeiro signo desta segunda metade é Balança. O dia pede mais recolhimento e atenção ao que acontece internamente. Tentar manter o controle sobre tudo gera desgaste, sabia? É um dia mais calmo para você. Permitir pausas ajuda a reorganizar emoções. De Balança, estamos conversados. Chegamos ao signo de Escorpião. Amizades e projetos podem trazer apoio. Observe também suas amizades. Se fizer presente, agora faz bem para você e para os seus. Mas também pequenas frustrações podem acontecer se você tiver expectativas rígidas e flexibilidade nas trocas. Mantenha o equilíbrio, siga essa tónica. Depois de Escorpião, agora chegamos aos quatro últimos signos do horóscopo para hoje, e um deles é Sagitário. O campo profissional pede ajustes e organização, evitando assim assumir mais do que é possível sustentar. Portanto, avalie tudo antes de se comprometer. E exageros nas responsabilidades geram sobrecarga. Priorizar também traz mais clareza. De Sagitário estamos conversados. Agora vamos para Capricórnio. Plano e perspectivas ganham ainda mais movimento, mas expectativas muito altas podem distorcer o caminho. Ajustar o olhar ajuda a seguir com mais segurança no dia de hoje. Mantenha a confiança, mas descarte a pressa. A pressa é inimiga da perfeição. Quanto a Aquário, já a seguir, emoções mais profundas pedem atenção, prática, evitando assim interpretações exageradas. Observe onde realmente quer colocar a sua energia. Lembre-se que hoje pequenos cuidados ajudam a manter a estabilidade interna. E agora chegamos ao signo de Peixes. O último signo do horóscopo para o dia de hoje diz o seguinte: hoje o dia alerta para aquelas relações andarem pedindo mais equilíbrio entre entrega
e discernimento. Expectativas elevadas podem gerar confusão. Observar antes de reagir fortalece os vínculos. E depois de peixes, aguardo os signos. Amanhã há mais. Amanhã mais. Signos. E agora vamos à música. E a Silva que me picou vem por aí já a seguir. É a música que vem por aí. Então já a seguir. Já sabe que consigo. Vamos até às 6 e na próxima hora, a última, a partir das 5:30, vamos aos bons dias. Para já, vamos à música. É a Silva que me picou. Pois é, Silvas picou. É Silvas.

A Silva do Silva comigo o tema que acabamos então de ouvir. Agora ficamos com este Vou Voltar à Minha Aldeia, para ouvir então nos próximos minutos. Um dia qualquer vez vou voltar também à minha aldeia, nunca se sabe. Ou não?

Eu vou voltar à minha aldeia, foi o tema que acabamos então de ouvir. Agora vamos ficar com este tema, Olá Amor, para ouvir então já a seguir. Com isso então de muito bom dia, já sabe que é a partir das 5h30, vamos então para os nossos bons dias.

48 minutos então depois das 4 da manhã. Olá, amor, foi o tempo aqui. Peço desculpa, então está bem, pronto, estás desculpado, não há problema. Vamos então continuar com mais música, agora com o sertanejo e forró, da dupla Lucas e Mateus. Estou te amando em segredo. E não cantas, ai não quero cantar.

0: Tô-te a mandar esse grande, foi a voz de Lucas e Mateus. Malta, tá tudo maluco, tá, e és capaz de ter razão.
1: Epa, malta! 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

Está tudo maluco, foi o tema que acabamos então de ouvir. Agora, Carinha Laroca, para ouvir já a seguir, DJ Rumo Fátima, para ouvir então.

0: Carinha Laroca foi o tema que acabamos então de ouvir. Já a seguir vamos sair para os comerciais. Nós já voltamos.
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Vou cavalgar foi a voz de Fernando Santana a marcar presença também nesta manhã de hoje. Daqui a pouco já vamos então para os nossos bons dias. Agora está bom, está tudo bom. Está uma coisa linda. Tá.

Ah, bom, foi o tema que acabamos de ouvir. Vamos continuar com mais música. Mexe esse corpinho. Para ouvir então já a seguir? Não, não quero. Não. Ah, bom.

Mexe o teu corpinho, tema que acabamos então de ouvir. Mas mais esta, depois desta, vamos aos bons dias. Voltei a bater à tua porta, José Alberto Reis.

0: Voltei a bater à tua porta, foi a voz então do José Alberto Reis, e agora está preparadinho para entrar. Apita o comboio, vai apitando, o Expresso da Madrugada vai apitando e vai chegando ao seu final. E a partir de agora, 271-032-263, está então disponível para que fale connosco e nos dê também o seu bom dia. Quem é que está connosco? Olá, bom dia. Bom dia, está bem disposto? E o bom dia vai para quem? Vai para todo o auditório. Então, olha, um bom dia para si, até amanhã. 271-032-263.
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0: 271-032-263 está disponível novamente para nos dar um bom dia. Talvez você já acordou.
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0: À beira do mar, é? À beira do rio?
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0: E apita o comboio, está a chegar à estação. Já está, olá, bom dia.
2: Olá, muito bom dia.
0: O comboio está a chegar à estação.
2: Exatamente. Eu não sei se passava na estação. Está a chegar à estação.
0: E o Expresso também está quase a chegar à estação. São quase 6 horas, está quase a chegar à estação.
2: É mesmo,
0: é uma viagem.
2: E 5h30 da manhã e já é dia, já viu?
0: Já é dia, sim senhora. 5h30 da manhã, já é dia.
2: É mesmo?
0: Eu acho, é a minha opinião, que o horário devia ficar sempre este, o horário de verão.
2: Também
0: anda
2: sempre a mudar,
0: depois
2: um gajo fica-se
0: com o verão. É, anda sempre a mudar o horário. Porquê que não fica sempre este horário? Pronto, acabou.
2: Claro.
0: Mas pronto. Mas quem manda, manda mal. Ai, pronto.
2: E está calado.
0: Bom, e calado. Mas também costuma dizer. Caladinho são poetas.
2: É mesmo. Okay.
0: Então e o bom dia vai para quem?
2: Olha, o bom dia vai para toda a minha família, para todos os meus colegas de trabalho do Forjo das Tílias, para o Rico Baila, para o Paulo Sonara, que já era Sonara.
0: Jesus!
2: Para o Sr. Artur, para a Sra. Célia da Tocha, para o Sr. Zé do Catelo da Pinova, para todos os ouvintes e participantes, para todos os padeiros e para todos aqueles que estão a ouvir e aqueles que andam na roda da luta.
0: Olá, bem. O Lázaro também para si, obrigado também pela sua participação. Até amanhã.
2: Até amanhã.
0: 271-032-263. Aí encontraste uma garopa? É garopazinha cozida com os jornalinhos, é bem bom. Ponha aqui o seu pezinho, devagarinho, se vai à Ribeira Grande. Eu tenho uma carta escrita para ti, cara bonita, não tenho por quem a mande.

0: Grande. Tasca, foi de um poeta. Olá, bom dia.
1: Bom dia.
0: Tasca, foi de um poeta, este rapaz. Tá, tá.
1: Tá, tá.
0: Parece um poeta Aleixo. Tá tudo bem disposto?
1: Tá tudo bem.
0: Tá tudo uma boa, nem por isso?
1: Tá, tá.
0: Tá muito frio por aí?
1: Não.
0: Tá um frio assim, tá um frio esquisito.
1: Não, nesta
0: dia
1: ali fui à porta.
0: Está um frio esquisito, está calor, está um frio esquisito.
1: Não, mas nem está calor nem frio, agora ainda está bom.
0: Está bom, está bom.
1: Agora está bom.
0: Mas atenção que as temperaturas estão a começar a subir.
1: É.
0: Pois é.
1: A gente encosta-se à sombra.
0: Bom, à sombra dos carvalhos.
1: Sim, e das outras árvores também.
0: E das outras, e dos pinheiros, e dos cedros, e por aí fora.
1: É isso.
0: Se fosse lá embaixo do Alentejo, era a sombra do Chaparro.
1: Ah, pois.
0: Pois.
1: E ali no meu ribeiro é a sombra dos Freixas e dos Amieiros.
0: Está bem. Ora bem. Até aí, o bom dia vai para quem?
1: Olha, vai para toda a minha família, para toda a equipa da Antena Livre, para todos os ouvintes, especialmente aqueles que já estão acordados também, que merecem mais. E até amanhã, se Deus quiser, tudo bom para todos.
0: Olha, o bom dia também para si. Obrigado. Até amanhã. Até amanhã.
1: Até amanhã. Bom dia. Até amanhã. Bom dia.
0: 271-032-263. Eu tenho dois tratores que em nada são iguais. Um é motor, outro é pedais.
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0: Ai, o coração. A culpa é do coração.
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0: Olha, quem é que está connosco? Olá, bom dia.
3: Bom dia.
0: Bom dia.
3: É do coração ou é do sono?
0: Não sou, por acaso dá. Ainda há bocado lá, mas esta é sempre, há sempre uma hora crítica de madrugada.
3: Ah, é ali, verdade, senhor, acredito que sim.
0: É ali entre as 3:30 e as 4:00, uma hora que. Mas.
3: É um bocadinho difícil, não é? Mas faz.
0: Não, o pessoal levanta-se, bebe um café, está bom.
3: Pois, claro.
0: Ora,
3: acho muito bem.
0: Ora, bem mais.
3: Está tudo bem, não é?
0: Está tudo numa boa. E por aí também está tudo numa boa?
3: Sim, também, graças a Deus, está tudo bom. Está tudo acordado, está tudo bem.
0: E o Sr. Joaquim também está bom, não é? Não é assim?
3: Também está, Sra. Senhora.
0: Isso é.
3: Vai andando.
0: Um abraço.
3: Umas vezes vou, obrigado, será entregue. Umas vezes boa, outras vezes não tão, tão bom, mas vai andando.
0: É como eu costumo dizer, um dia de cada vez.
3: É isso mesmo, é que tem que ser. Temos que pensar assim e virão dias melhores, não é?
0: Ora bem. Então, como é o outro também diz, tristezas não pagam dívidas.
3: E não, mesmo.
0: A malta, é, a malta percebeu as coisas de andar tristezas, não pagam dívidas nenhumas.
3: E não, mesmo. Senão acho que andava muita gente triste.
0: O Zé Pobre é ter que pagar isto tudo. Não há hipótese.
3: A paciência sempre foi assim. É, e
0: há de continuar a ser. Não há hipótese. Não dá hipótese.
3: Pois não, não.
0: Até aí, o bom dia vai para quem?
3: Não se pensa nisso. O bom dia vai para o meu marido, para os meus meninos todos, toda a equipa da Antena Livre. E para todos os ouvintes, todos os participantes, como sempre, com uma boa quarta-feira para todos. Tudo bom, com muita saúde.
0: Olha, um bom dia também para si. Obrigado pela sua participação. Até amanhã.
3: Até amanhã, se quiser. Bom dia.
0: 271-032-263. Nossos lençóis de colcha de lã, eu vou te abraçar amanhã. Amanhã de manhã estamos cá, a partir da 1. 24 amores. Mas já não me enganei. Um para cada hora. 20, um está comigo, 23 estão fora.
4: Tenho 24 amores.
0: Ah, é? Yeah. Não faz a coisa por menos.
4: Um para cada hora. 23 estão de folga. Só estou com um agora.
0: Ah, sim, está bem. Então está por dar bem.
4: Só estou com um agora.
0: 271-032-263. Número disponível. Para nos dar um bom dia, estou à sua espera.

0: Assim tá, assim também eu canto. Assim também, não custa nada.
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0: Aí foi.
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0: Não me digas.
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0: Amor de uma hora. É como o amor do estudante. É amor do momento.
1: 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Um está aqui.
0: 2710322633. Já estou à sua espera. Está a passar o tempo.
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0: Você ainda está a dormir, ainda está a fazer o bom.
1: 24 amores, um.
0: Ainda está fazendo o bom.
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0: Ah, por isso é que você não liga ainda. Ainda está dormindo. O outro também estava um desalento de Janus. Lá da minha terra, lá do meu monte. Estavam falando e vias um para o outro. Manelli, de lá. Empresta-me 500 euros. E o Manelli, nada. Manelli, empresta-me 500 euros. E o Manelli, nada. Oh, Manelli, empresta-me 500 euros.
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0: Deus. Ele diz assim, o Manel, está calado que eu estou dormindo.
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0: E o outro diz assim, mas estás dormindo e estás falando.
1: Esqui.
0: Ah, pois é aí. Até o teu senhor não me pagas.
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0: Vocês, está ali uma dupla.
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0: Deus. A Maria Papoiba agora. Não mais que voltar. Volta amanhã uma. 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
0: De neve a brilhar.
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0: Um dia qualquer, volto, certeza absoluta. A ver quem é que está connosco. Olá, bom dia.
2: Bom dia, Arthur.
0: Bom dia de quem?
2: Maria Alice.
0: Olha a dona Maria Alice. Está bem disposta?
2: Até ouvi essa musiquinha tão bonita, até alegre a
0: Está bem. Então, o dia está a correr bem?
2: Está. Eu sei que está tudo a correr bem.
0: Sim. O outro também estava dois compadres a conversar. É, compadre, ontem andava ali a comer rebanho ao pé da linha do comboio. Veio lá o comboio, matou-me 7 ovelhas. E diz-o, oh, compadre, olha lá, veja lá, se ele viesse atravessado, olha, matava-lhe o rebanho todo.
2: Até não era, então matei a casa abaixo.
0: É, ora bem. Tenha um bom dia, vai para quem?
2: Até vai para todas as minhas primas. E para o Arthur também, um abraço.
0: Um abraço, obrigado pela sua participação. Até amanhã.
2: Até amanhã. Liga, puxa vida.
0: Está tudo a dormir.
2: É, verdade.
3: Serem elas coitadas a ver o homem enterrado.
0: 2710322633.
3: Vem para morrer primeiro, para salvarem as alminhas, até dão o corpo ao coveiro. É o coveiro.
0: É o coveiro da minha terra.
3: Pois o coveiro é quem enterra. É o coveiro da minha terra.
0: Porque havia lá um coveiro lá na minha terra. Quando havia lá um funeral, ia-se pôr lá encostado a parede lá de um prédio que havia lá em frente à igreja, lá da terra. E então punha-se a cabeça de um lado para o outro, a cabeça de um lado para o outro. Houve lá uma vez assim, já não me recordo o nome dele, não interessa. Mas estás aí a fazer o que com a cabeça de um lado para o outro? A dizer que não. Não estou nada a dizer que não. Então o que estás fazendo? Estou aqui a olhar e a ver qual é o próximo. Aí lá vai. 44 minutos então depois das 5 da manhã. Estamos quase no final da nossa emissão de hoje. Ora zumba na caneca, ora na caneca zumba.
4: O diabo da caneca.
0: como dizia o Pedro Barroso, Tonicha, 1,20 m, genica nos faltava.

Onde é que tu vais? Onde é que tu vais? Daqui a pouco vais dormir. Pois, está claro. Também tenho direito, não? Se calhar também tenho direito, não? Está-me a perguntar onde é que eu vou dormir a seguir? Também tenho direito a dormir, não? É que está aqui o serviço. Eu tenho aqui uma equipa, cuidado. Ai, mãe. Bom, 45 minutos então depois das 5 da manhã, foi então os nossos bons dias de hoje. Amanhã há mais. Amanhã há mais. Ah, sim, senhor. Meu amor das rosas, para ouvir então já a seguir. Continuação então de muito. De. E não toca, não dá a querer cantar. Vamos lá ver se cantas ou se não cantas, né? Cantas ou não cantas, rapaz? Assim está bem. Meu amor das rosas. Eu já volto para as despedidas de hoje.

0: Meu Amor das Rosas, o tema que estamos a acabar de ouvir. A seguir vamos aos vícios e virtudes e depois as despedidas. E até amanhã.
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2: Olá. Vivemos tempos deslumbrantes. Olhamos para os ecrãs e somos inundados por histórias de sucesso momentâneas, de fama instantânea e de conquistas que brilham com uma intensidade alucinante. Mas há um perigo silencioso neste brilho, o de esquecermos de que a vida é uma escada que não se sobe de mãos nos bolsos. O esforço é matéria-prima de qualquer vitória real. Mas a vitória, por si só, é um lugar muito solitário se for conquistado apenas para o ego. Muitas vezes deixamos-nos cegar pela vanglória. Esquecemos que o sucesso, sem Deus e sem partilha, é como um banquete sumptuoso numa mesa para um. Pode saciar a fome do momento, mas torna-se rapidamente passageiro e vazio. Pense nisto, já que este é certamente o lado bom da vida.
0: Foram dois vícios e virtudes com Paulo Caetano para o dia de hoje. Quanto a nós, vamos às nossas despedidas de hoje. Amanhã estamos por cá a partir da uma para mais uma emissão do seu Expresso da Madrugada. E amanhã é a última desta semana, porque na sexta-feira não vamos estar cá por motivos de força maior. Na próxima sexta-feira não vou estar por cá. Sim, amanhã é a emissão de fim de semana, amanhã é quinta-feira. Para todos então, muito bom dia, quer que estejam, quer que se encontrem. Já sabe que nós ficamos consigo todos os dias, de segunda a sexta-feira, esta semana só, de segunda à quinta, por motivos, como digo, por motivos profissionais, como costuma dizer, mas vamos estar cá só até quinta-feira, sexta-feira não vamos estar por cá, mas amanhã estamos cá ainda para a missão de fim de semana. Mas logo também estou por cá a partir das 7, na companhia do Dr. Fernando Figueiredo, para a nossa rubrica habitual Uma Questão de Saúde, no regresso a casa entre as 7 e as 8. Para todos, bom dia, condição de boa semana e, neste caso, quanto a mim, até mais logo às 7, quanto ao Expresso. Até amanhã, à uma. Tchau, tchau. Bom dia, até amanhã. Terminamos com Amigos do Borguinha. É o Pica Pica.

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0: 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São 6 horas.
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Olá a todos, que Deus abençoe poderosamente a sua vida. Que essa quarta-feira seja uma quarta-feira de bênção para você. Você que está aí agora, se levantando, se preparando para o trabalho, acordando já cedo, ou você nem dormiu essa noite, preocupado, desanimado, muitas coisas à sua mente. Meu amigo, se levante, não deixe essas tristezas, problemas te abaterem, não deixe, porque é possível você vencer. Você que quer essa força, fique ligado conosco nessa programação, porque nós queremos te ajudar, nós queremos te ajudar. O programa Casos Reais começa agora. Meu nome é Alexandre Santos, esteja ligado conosco nessa programação. Nós vamos agora de canção bonita, de canção de fé, e nós já voltamos. Se levante, não deixe esse desânimo te vencer.

0: Muito bem, nós voltamos com o programa Casos Reais. E o texto sagrado, ele diz nos Salmos: ele te sustentarão nas suas mãos, para que não tropece com teu pé em pedra alguma. Ele te sustentará. Você que está aí sem forças, você que está aí desanimado, caído, ele diz que ele te sustentará, para que você não caia. Mas para que ele te sustente, você precisa buscar essa força. Nós temos pessoas que chegaram aqui sem forças, não estavam tendo força para buscar, não estavam tendo força para chegar até Deus. E é o seu caso, você não tem tido forças para chegar na igreja, você não tem tido forças para orar, você não tem tido forças para pegar a palavra para ler. Caiu agora nesse programa e você está aí. Um dia você já foi numa igreja, um dia você já foi uma pessoa de fé, e do nada parece que você diz: eu adormeci na minha fé. Eu era uma pessoa, orava, eu buscava, eu tinha a minha fé em Deus, mas em algum momento da minha vida eu deixei essa fé ir por água abaixo. Eu me deixei levar pelas situações da minha vida e me abati. Mas eu quero me levantar, eu quero me erguer, eu quero falar para você e provar para você que é possível sim você se erguer, é possível sim você se levantar. Você vai acompanhar esses relatos de pessoas que um dia caíram na fé, perderam as forças, se afastaram, desanimaram, mas elas decidiram voltar. E hoje são pessoas que estão vencendo. Hoje elas receberam o Espírito Santo. Houve uma renovação na fé dessas pessoas. Vamos acompanhar esses relatos e nós já voltamos.
1: Eu conheci a palavra de Deus ainda na infância. Cresci ouvindo a palavra, obedecendo a palavra. Tive uma adolescência muito boa, participando das atividades do grupo jovem na igreja. Quando eu tinha em torno de 21 anos, que quando dei início à minha vida adulta, comecei a estudar, comecei a trabalhar, então eu comecei a me afastar. Passei a ir menos à igreja, colocava desculpas, né? Que estou cansada, tenho outras coisas para fazer. Quando eu dei por mim, eu já estava totalmente fora. E através das minhas novas amizades, de influência, foi quando eu me afastei totalmente. Eu comecei a fazer coisas que realmente eu nem imaginava que eu iria fazer um dia. Que é ir para baladas, beber, ter vários relacionamentos. E assim eu fiquei por muitos anos, por muito tempo. Só que eu nunca esquecia da palavra de Deus. Às vezes eu estava numa balada e eu pensava: se eu morrer aqui, para onde que vai minha alma? Então, foi algo que ficou, que eu não esquecia mesmo. A palavra de Deus realmente era algo que eu me lembrava praticamente todos os dias. Eu sempre lembrava da minha salvação. Só que eu não conseguia voltar. Eu não conseguia abrir mão da vida que eu estava vivendo naquele momento. E isso perdurou por muitos anos, né? Eu passei 16 anos fora. E quando eu comecei a sentir as consequências, né, daquela vida que eu estava vivendo, que era uma vida longe de Deus, eu comecei a ter crise de ansiedade. Fui diagnosticada com depressão. Procurei ajuda médica, ajuda psiquiátrica, cheguei a tomar vários remédios. Eu tinha insônia, paralisia do sono. Só que a ajuda médica não conseguiu me ajudar. E, no fundo, eu sabia onde que eu tinha que ir, o que eu tinha que fazer. Foi quando, de fato, eu tomei uma decisão e voltei para a presença de Deus.

quando eu voltei, como naquela passagem da Bíblia que fala do filho pródigo, eu fui acolhida pelo pai. Deus fez aquela festa para me receber. E ele me recebeu de braços abertos. Eu pude perceber o cuidado de Deus para comigo. Ele me acolheu, de fato. Ele me abraçou sem me julgar. Eu percebi que Deus estava só esperando eu dar o primeiro passo. E ele veio correndo para poder me ajudar, me guiar, me limpar. Deus usou pessoas para poder me ajudar, para poder me atender, me ensinar o caminho para quando eu tinha dificuldades. Sempre eu tive pessoas que estavam prontas para me ajudar naquele momento. E assim eu fui caminhando na fé. E foi ouvindo a palavra que Deus foi me alertando, foi me mostrando, né, o caminho, o que eu tinha que fazer, e eu fui obedecendo. Eu abri mão de um relacionamento que me afastava de Deus, abri mão de tudo que Deus pedia para eu deixar, eu deixava. E foi quando eu entendi que eu precisava me batizar, que eu precisava realmente me entregar para Deus, me limpar de tudo que eu vivi anteriormente. E foi quando eu comecei a priorizar o Espírito Santo. Deixei tudo de lado, minhas outras necessidades de lado e priorizei o Espírito Santo. E foi quando eu encontrei o que eu procurei durante esses 16 anos, que eu procurava em coisas, eu procurava em pessoas, e eu não encontrava. Foi quando Deus me preencheu da presença dEle. Eu vi que eu realmente fui aceita por Deus. Foi a primeira vez na minha vida que eu tive certeza da minha salvação, que Deus realmente estava comigo. E hoje eu sou uma pessoa transformada, totalmente diferente. Assim, eu enxergo como que se Deus tivesse me dado uma página em branco para eu poder escrever tudo de novo, tudo diferente. Hoje eu sou feliz, hoje eu tenho paz, e as circunstâncias da vida não tiram a paz que o Espírito Santo me deu.

Muito bem, nós acompanhamos esses relatos maravilhosos. Pessoas que um dia não tinham forças para voltar, mas graças a Deus regressaram. Elas ouviram a voz de Deus, essa palavra que diz: arrependa-se, pois e voltem-se para Deus. E voltem-se para Deus. Está lá em Atos 3:19. Arrependa-se, pois, e voltem-se para Deus. É isso que Ele quer que nós façamos. Nós, que nós viemos voltar para Ele. Voltar ao Pai, quer que o Filho volte para Ele. Né? Todo pai quer que o Filho volte para casa. E assim é Deus.

0: jejuava, que orava, mas você caiu na sua fé. Você pode ligar agora, 218-368-008. Você vai pedir oração, nós vamos orar por você. Você que me ouve em presídio, no hospital, você que está aí caído na fé, sem forças, você que chegou, foi morar numa aldeia, foi morar num lugar distante, e você não tinha mais acesso a nada, nem a igreja, nem uma palavra, você, por ver, se distanciou de tudo. Chegou a hora de voltar, chegou a hora de regressar. Domingo agora será o grande domingo do resgate. Nós vamos acompanhar mais relatos de pessoas que regressaram à casa do Pai.
1: Meu nome é Verônica Xavier. Eu cheguei na igreja por problemas familiares. Na verdade, por uma chamada de TV. Estava tendo muitas brigas em casa, do meu irmão com os meus pais. Aquela fase de adolescente rebelde. E aquilo me entristecia. Então, em uma chamada da igreja, eu fui. Quando eu cheguei, foi algo assim, impressionante. Eu me senti muito bem. Eu tive paz, uma paz que eu nunca tinha tido em nenhum outro lugar. Eu tive ali naquele momento. E eu continuei aí para a igreja. E nas idas eu lutei pelo meu irmão, ele foi para a igreja. Os meus irmãos, a minha irmã e o meu irmão, a minha mãe também foi. Com o passar do tempo, foi despertando em mim vontade de querer ajudar outras pessoas. Fui batizada com o Espírito Santo e fui, consequentemente, levantada colaboradora. Eu sempre fui uma obreira muito dedicada. Sempre estava na igreja, pronta para poder servir, para fazer atendimento a quem chegasse na igreja precisando de atendimento. E um certo dia eu fui chamada a atenção por um pastor. E eu não gostei. Aquilo me entristeceu. Eu deixei o sentimento falar mais alto do que a minha fé. E aquilo foi fazendo com que eu fosse me esfriando. E quando eu me dei conta, eu já estava afastada da igreja. Fiquei um período de aproximadamente 7 anos afastada. Nesse intervalo, eu me casei também, o meu marido também era um afastado da igreja. Esse afastamento de Deus provocou em nós um vazio muito grande. Foi onde um dia eu falei para ele: eu vou voltar, eu preciso voltar. E o meu marido não quis me acompanhar. Eu lembro que eu cheguei na igreja, eu estava com minha filha pequena e estava grávida novamente. E aquilo também me entristeceu de ter vindo sozinha, porque ele poderia ter acompanhado, mas mesmo assim eu não desisti. Eu continuei vindo à igreja, eu e minha filha. Até que um dia também ele resolveu vir. E eu lembro que um domingo, estava sentada no mezanino, e o bispo fazendo a reunião, ele perguntou quem ali queria voltar, queria começar tudo de novo. Aquele dia a reunião parecia ser para mim. E eu desci as escadas, e cada passo que eu dava nas escadas era como se eu estivesse derrubando uma muralha, porque ao mesmo tempo que eu queria ir, vinha uma força mais forte, algo mais forte tentava me segurar. Porque eu estava decidida aquele dia realmente me entregar ao Senhor Jesus. Eu queria nascer de novo. E aquele dia eu me batizei. Aquele dia eu lembro que quando eu subi das águas, eu já senti que ali eu já era uma outra pessoa, eu me senti mais forte. Eu tive certeza que ali o Senhor tinha me perdoado, eu tinha recebido o perdão do Senhor Jesus. E eu lembro que eu fiz uma oração onde eu falei assim: Senhor, se for para algum dia eu me afastar novamente, me leve enquanto eu estou salvo, porque eu não quero mais sair. Porque é muito difícil quando a gente sai para voltar. E a partir daquele dia que eu me decidi a entregar de fato, eu passei por um processo de libertação. Não desisti, veio muitos momentos, muitas dificuldades, muitas barreiras, mas eu estava decidida. Então eu enfrentei situações muito, muito complicadas. Por várias vezes eu fui para a igreja passando mal. O meu marido não queria me acompanhar.

acompanhar. Eu ia dirigindo e pedindo a Deus força para eu conseguir chegar na igreja. E eu não desisti. E ali eu vi a necessidade que eu tinha realmente de ter um encontro com Deus. E eu lembro que foi num domingo, na reunião das 18 horas, que eu tive esse encontro. Ali eu pude realmente experimentar da presença do Espírito Santo. É algo inexplicável. Eu não consigo descrever, expressar o que eu senti. Eu lembro que ali eu comecei a pedir perdão pelos meus pecados e eu falava de coisas que eu achava que não era nem pecado. Mas eu senti necessidade de confessar. E ali, após a confissão, eu fui me sentindo bem melhor. Ali eu houve, de fato, um arrependimento e um desejo de ter o Espírito Santo dentro de mim. E aquele dia foi glorioso. E a partir daquele dia, eu recebi o Espírito Santo. Aquele vazio, aquele buraco que eu tinha dentro de mim, ele foi preenchido pelo Espírito Santo. Aquela tristeza que nada e ninguém conseguia preencher, ela foi preenchida pelo Espírito Santo. Eu comecei a lutar pelo meu marido, ele veio para a igreja. Hoje estamos eu, ele, eu tenho uma filha também de 14 anos, que também está na igreja. Tenho outra pequena também. Ela também vem para a igreja com a gente, né? Mas hoje a minha vida foi transformada, totalmente transformada, depois que eu recebi o Espírito Santo. Essa nova chance que Deus deu a mim e ao meu esposo é algo glorioso. Servir a Deus, ganhar almas, falar de Jesus para aqueles que estão perdidos ou que estão afastados, não há nada que eu possa comparar ao prazer de falar do Senhor Jesus. Hoje eu posso falar para as pessoas que estão afastadas, posso contar a minha experiência, né? Por um tempo a gente pode estar até iludido, achando que está tudo bem. E não. A gente precisa de fato da presença do Espírito Santo, porque não há dinheiro, não há casamento, não há filhos, não há riqueza, não há nada que supere a presença de Deus dentro da gente. Hoje nós voltamos. Hoje eu posso dizer que eu e minha casa serviremos ao Senhor. Nós servimos a Deus e temos prazer em poder servir aquele que nos resgatou.

A palavra de Deus, ela deixa bem clara, né? É muito forte esse texto. É muito forte. Meus irmãos, se algum de vós se desviar da verdade e alguém trouxer de volta, lembre-se disso. Quem converter um pecador do erro do seu caminho, salvará a vida dessa pessoa e fará que muitíssimos pecados sejam perdoados. É muito forte. Você vai trazer alguém, você que me ouve, conhece alguém que era de fé, você diz, pô, essa pessoa, ela deixou se levar, ela deixou, caiu. Fale com ela. Fale para ela, olha, o pastor das ovelhas contou as ovelhas. E ele viu que está a faltar você. Volte a essa fé que você tinha. Volte a essa força que você tinha antes. Volte. Você que está aí sem forças, você que está aí caído, prostrado nos seus problemas, chegou a hora de voltar. Nesse domingo, dia 31, em toda a Universal, nós estaremos ali empenhado em buscar a força de Deus, o Espírito Santo, porque a semana de Pentecoste não acabou. Essa semana continuamos, mesmo Espírito, o mesmo propósito, a mesma fé, não muda, o Espírito Santo será derramado e aqueles que precisam ser renovados serão renovados. O Pai está de braços abertos para te receber. Vença tudo, o medo, a dúvida, o que vão pensar, o que vão dizer, não importa, o Pai está à espera de você. Aqui em Viseu, na Avenida Doutor Antônio José de Almeida, 278, bem ao lado da estação das caminhonetas de Viseu, ou em Universal, mais perto de si. Que Deus abençoe a todos, forte abraço e até lá.

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1: Olá, amigos, muito bom dia. Que Deus abençoe, que Deus ilumine a sua vida e todos os seus caminhos nesta manhã de quarta-feira. Que a luz do Altíssimo venha lhe acompanhar e abençoar todos os seus caminhos neste dia especial. Eu quero desejar a quem nos acompanha, quem nos ouve, você que talvez aí na sua casa, talvez na sua viatura em direção ao trabalho, nesta manhã nos dá a oportunidade de continuar consigo, que Deus venha lhe abençoar. Quem vos fala, seu amigo, Pastor John, diretamente aqui da nossa Universal da Guarda, na cidade mais alta, aonde nós estamos aqui à disposição para ajudar a todos os que sofrem, aflitos, desesperados, angustiados, depressivos, doentes, têm chegado a nós todos os dias. E cada um que chega nesta porta encontra a saída, a solução, encontra a fé, a força e o auxílio que precisa para vencer. E se você precisa de ajuda, não hesite em nos procurar. Daqui a pouco eu vou deixar para si a morada e também os nossos contatos, mas eu quero no início desta programação colocar para você testemunhos, histórias reais de pessoas que chegaram aqui aflitas, desesperadas, doentes, desenganadas, mas através da fé tiveram a mudança, a transformação que só o Espírito de Deus pode trazer à vida de quem sofre. Vamos acompanhar as pessoas que participam da grande corrente, da grande reunião de concentração de fé milagres, e eu volto já.
2: 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Transformação na família.
3: Antes de chegar à igreja, eu era uma pessoa muito negativa, triste, desconfiada, ciumenta, problemática.
4: Era um casamento destruído, não tínhamos diálogo nenhum, eu não conseguia estar em casa.
3: Chegámos mesmo ao ponto da separação. Portanto, eu conheci a Igreja Universal através da rádio, das tantas noites que passava sozinha.

0: nessa altura em que eu tomei a decisão de procurar e decidi ir. No primeiro dia, quando saí de dentro da igreja, eu já vi uma luz ao fundo do túnel. Ou seja, há a solução para o meu caso. Entretanto, 3 meses depois de eu entrar na igreja, o meu marido veio. Pronto, comecei a participar também, o casamento restaurou, a família restaurou.
1: Senti-me bem, no domingo senti-me bem. Foi uma paz interior, foi um bem-estar ali. E pronto, já percebi-me que algo era diferente ali na igreja.
0: O ciúme acabou, portanto o meu marido passou a ser um marido presente, amigo.
1: A família está toda unida. Está uma família unida, está uma família que se compreende uns com os outros. Está totalmente diferente.
2: A saúde totalmente restaurada.
3: Eu estava no fundo do poço, com uma doença que os médicos nem sabiam dizer o que era. Queriam estudar a minha doença, queriam me internar para estudar a minha doença. Quando eu conheci o Senhor Jesus, eu fui curada de tudo, nunca tomei uma medicação. Eu disse, fiz o propósito com Deus. Meu Deus, se tu curas, tens que me curar sem medicação nenhuma. Nunca curei, nunca tomei nenhuma medicação, fui liberta de tudo. Eu hoje tenho 74 anos, faço aquilo que eu não fazia com 44 anos. Hoje sou uma mulher abençoada, cheia de vida, cheia de saúde, próspera em tudo. E eu disse ao meu médico de família, onde eu me tinha curado, e ele disse-me para mim, minha senhora, e disse que não tinha tomado medicação nenhuma e pedi-lhe perdão porque eu estava a enganar a medicina. E ele disse, não, minha senhora, a senhora não enganou a medicina. A senhora fez muito bem, a senhora estava doente, mas era espiritual, a senhora curou-se e nunca deixe de ir a essa casa, porque aí é que a senhora vai buscar a sua cura e a sua vida para viver no dia a dia enquanto andar cá, porque a senhora não tem doença nenhuma da medicina. E eu, graças a Deus, aqui estou feliz.
2: As finanças recuperadas e o saldo positivo.
4: Eu tinha a minha vida financeira completamente destruída. E aí o mundo acabou para mim porque era muita coisa para pagar. Então eu, que até tinha uma boa vida até então, no sentido que ganhava muito bem, tinha o meu filho num bom colégio, vivemos bem, eu perdi tudo. Tive que tirar o meu filho do colégio, tive que começar a viver em casa de pessoas. Portanto, passei para o zero. A comer, mas eram pessoas que me davam de comida. Passei a ter fé, ter força, ter coragem e a colocar em prática. E a minha vida foi mudando. Voltei a abrir um negócio que em 8 meses tornou-se pequeno e tive que abrir outro. E, entretanto, agora, posteriormente, eu tirei um curso superior, comecei a dar aulas. Além do meu negócio que eu mantenho, como pessoal a trabalhar, eu também faço isso. E o meu novo projeto será, com certeza, abrir uma escola mesmo só para mim.
2: E principalmente a paz interior.
5: Eu era uma pessoa assim, muito vazia. Eu precisava de estar cercada de outras pessoas e até de coisas, de fazer algumas coisas para me realizar, para me preencher. Mas no fundo, quando eu estava sozinha, quando eu estava no meu canto sem nada, eu me sentia aquele vazio, eu era triste, eu tinha vontade de chorar, eu não entendia qual era o propósito para eu estar neste mundo, assim, eu procurava um significado para a minha vida, não é? Então eu era uma pessoa assim, sem sentido, sem rumo, vazia. Hoje é completamente diferente, assim, desde que eu comecei então a colocar em prática e a buscar Deus para a minha vida, eu, em primeiro lugar, eu recebi esse preenchimento, não é? A alegria de viver, o amor pelo próximo, por mim em primeiro lugar, porque eu não, também não me amava, não me considerava, não me valorizava, e eu passei então a me amar. Eu não preciso estar rodeada de nada nem ninguém para eu ter paz dentro de mim, amor. Encontrei o sentido para um propósito para a minha vida, aquilo que Deus tinha para mim, por isso hoje eu sou uma pessoa realizada e feliz.
2: Os milagres não param de acontecer. 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
6: A Concentração de Fé e Milagres acontece todos os domingos, às 9h30 da manhã. Uma reunião especial que tem ajudado inúmeras pessoas como você acompanhou aí agora. Pessoas que chegaram aqui enfermas, doentes, desesperadas, desenganadas. Pessoas que a força dela já não era mais suficiente para resolver os problemas, como talvez é o que acontece consigo, amiga e amigo que me ouve. A sua força já não é mais suficiente para lidar com esse problema familiar, para lidar com essa depressão, para lidar com esses males que lhe acometeram na sua alma, angústia, insônia, pensamentos de morte. Você está num momento da sua vida que você diz: eu não sei como cheguei a esse ponto e tampouco sei como sair desta situação. Pois bem, minha amiga, meu amigo, nesta reunião, a concentração de Fé Milagres, você vai encontrar a força, o auxílio, o poder de Deus à sua disposição para restaurar corpo, alma e espírito e transformar por completo a sua vida. Através da fé, através da oração, através da palavra, você receberá o que nunca recebeste. Essa é a nossa proposta, lhe dar o que você nunca recebeu, até porque se você tivesse recebido o que tem sido entregue aqui, você estaria bem. Eu quero lhe convidar, especialmente você que se encontra afastado. Você é uma pessoa que talvez nos acompanha, nos ouve e já esteve cá dentro. Você já esteve junto a nós. Você já esteve na fé. E enquanto você estava na fé, você estava bem. Você tinha força, o auxílio, a direção e você tinha vitórias contra os problemas. Hoje, porém, estás caído, está desanimado, está enfraquecido. Muitas são as dores e as angústias que carrega. Pois bem, nesse domingo agora, no último domingo do mês de maio, teremos o domingo do reencontro. Uma oportunidade especial para você que está longe, que está fraco, que está desanimado, se reconciliar com Deus, se unir a essa fé e ter novamente esta força.
7: Chamo-me Sónia Silva, tenho 42 anos, sou cabeleireira. Eu, como via que a minha mãe sofria muito com o meu pai, que o meu pai era alcoólico, dava maus tratos, a minha mãe tinha muitos problemas espirituais, manifestava em casa com espíritos e eu via, não é, aquilo. Eu era uma pessoa vazia, tímida, triste também, não é, por ver a família do jeito que estava, eu era triste. Então eu disse à minha mãe, eu ouvia testemunhos de pessoas a darem testemunhos que eram curadas, que eram libertas, vidas transformadas. Eu disse à minha mãe, olha, tu já correste tantos lugares, já foste a tantos sítios, por que não ires agora a esta igreja? Pronto, a minha mãe ouviu aquilo e foi. Gostou, ficou, não é? Deus começou a transformar a vida dela, só que eu não ia. Depois eu de ver que realmente a minha família começou a mudar, o meu pai começou a mudar para a minha mãe, deixou de beber, deixou de fumar, eu achava aquilo estranho. Bem, realmente, aquilo que eu ouvia é verdade. Comecei-me a interessar pelas coisas de Deus, comecei a crer, não é? Conforme eu via aqueles obreiros a orar nos espíritos, eu disse, eu quero isto. O que eles têm, eu também quero ter. Eu quero ser assim, eu quero... Quero ter aquele poder que eles têm. Depois Deus começou a mudar o meu interior. Eu de uma pessoa triste passei a ser alegre, de uma pessoa que era tímida, ousada, e muita coisa foi mudando. Eu via essa mudança em mim, a minha família via essa mudança em mim. Foi quando eu senti o desejo de receber o Espírito Santo. E houve um dia, foi uma reunião de domingo, e eu fui presenteada, não é? Com o Espírito Santo. Eu busquei e houve aquele momento que o Espírito Santo desceu em nós, porque o Espírito Santo é o próprio Deus dentro de nós. Fiquei feliz porque o Espírito Santo é alegria, é mansidão, é paciência, é tudo. É o passaporte para a gente viver a eternidade. Quem não tiver o Espírito Santo, não tem nada. Quem não tiver o Espírito Santo é vazio, não tem vida, não tem razão de viver. O meu fundo de poço foi quando eu me afastei das coisas de Deus, quando eu me afastei daquilo que fazia, porque eu depois houve uma fase que me dediquei às coisas de Deus. E então, por uma decepção na vida sentimental, eu afastei-me. E aí foi o meu fundo de poço, porque casei com quem não devia. E é o vazio, não é? A gente, quando deixa de ir buscar aquilo que buscava, a presença de Deus, a gente não tem ânimo, não tem vida. É como se a nossa alma fosse morrendo aos pouquinhos. A nossa alma vai morrendo se a gente não busca a presença do Espírito Santo na nossa vida. Um pouco de nós vai morrendo todos os dias. Todos os dias. E eu estava a morrer. Espiritualmente estava a morrer. Até que um dia deu um clique e Deus voltou, não é? Porque toda aquela pessoa que se afasta, mas que há um propósito na vida dela, Deus vai lá e traz. E Deus faz tudo de novo. E foi um querer de começar tudo de novo. Como se todo o passado, Deus tivesse passado uma borracha no meu passado. E então, a partir dali, ia ser tudo novo. Não foi fácil, não posso dizer que foi fácil, porque as coisas de Deus não são fáceis. Só para quem quer, só para quem deseja e almeja. Que quando a gente o busca, não é? Quando a gente o busca de todo o coração, ele se derrama na nossa vida, ele faz tudo novo, ele apaga o passado, ele transforma as nossas vidas, ele faz-nos caminhar, ele faz tudo novo. Deu uma nova vida, um novo casamento, uma vida abençoada financeiramente. Não tinha... Eu cheguei na Igreja Universal sem trabalho, né, que eu tinha vindo de uma antiga relação. E então eu cheguei sem trabalho. Numa semana eu arranjei trabalho. Nessa mesma semana que eu cheguei na igreja, eu arranjei trabalho, fui trabalhar, só que eu não aceitava aquilo. E eu, que toda a minha vida sempre fui patroa, eu não aceitava ser funcionária. Não é? Eu clamava a Deus, eu orava a Deus, que não aceitava. E houve um determinado dia que Deus abriu as portas. E hoje eu tenho o meu salão de cabeleireiro. O meu casamento é uma bênção. Não podia ser melhor. Tenho um homem de Deus do meu lado. E estamos juntos nessa caminhada. O Espírito Santo é tudo na minha vida. O Espírito Santo é a paz que eu não tinha. O Espírito Santo é, conforme eu já falei, é o meu passaporte para eu viver a eternidade com o Senhor Jesus. Antes de ter o Espírito Santo, nós somos criaturas de Deus, todos nós. Depois de ter o Espírito Santo, podemos dizer que somos então filhos de Deus. Deus transformou a minha vida. Deus fez tudo novo.
6: O domingo do reencontro será nesse próximo domingo, dia 31, o último domingo do mês de maio, aonde todas as pessoas que estão afastadas, que estão longe, e até você que nunca pisou os pés aqui na Universal, terá a oportunidade de buscar essa força, esse ânimo e esta paz. A paz que o Senhor Jesus diz que Ele nos daria, e a paz que Ele dá, no mundo não tem. Então, se você deseja ter essa paz, ter essa força, venha buscar. Às 9h30 da manhã, em cada Universal mais próximo, mais perto de si. Aqui na Cidade da Guarda, nós estaremos na rua Antônio Sérgio, número 5, bem em frente aqui à Produção Civil e ao pé também da Rotunda dos 5 Fs, bem conhecida aqui no coração da nossa cidade mais alta. Você é nosso convidado, todo especial. Lembrando, gratuitamente, você há de passar por essas portas, será ajudado e certamente sua vida será transformado.
8: Comecei aos 15 anos. O meu pai agrediu a minha mãe. Um dia ele agrediu imenso a minha mãe. Eu virei-me ao meu pai e ele meteu-me na rua.
9: Lisboa é a capital portuguesa dos sem-abrigo. Somente aqui vivem 8 mil pessoas. Vinda de uma família problemática, Alice fez parte, aos 15 anos, destas estatísticas.
8: Eu dormia na rua, à chuva, às vezes ia para as casas que tinham, aqueles prédios que tinham portas abertas, e aconchegava-me lá num cantinho. Tive um mês assim, à fome. Passar fome, sem banho, sem nada.
9: Foi precisamente aí que teve contacto com um mundo que tão cedo não a deixaria em paz.
8: comecei a sentir que ninguém gostava de mim, que eu não era nada, que não passava de um lixo. Então, quando entrei no mundo das drogas, ainda mais eu achei que não era nada, porque as drogas levou-me também ao vício da bebida. As primeiras foi a X, foi erva. Foi nessa altura também já comecei com o que chamavam drunfos na altura, os comprimidos.
9: Em Portugal não existe um número exato de dependentes químicos. Os valores são apenas baseados em quem pede ajuda para receber tratamentos. Os últimos dados do Serviço de Intervenção nos Comportamentos Aditivos e nas Dependências mostra que estiveram em tratamento 27.834 utentes, uma subida em relação aos anos anteriores, dos quais 60% eram novos tratamentos.
8: Aquilo que a minha mãe viveu, eu fui viver o mesmo.
9: É desta forma que ali se relata um dos piores momentos da sua vida adulta. Toxicodependente, mãe, Alice sofreu nas mãos de um companheiro também viciado e agressivo.
8: Ele agredia-me bastante e com facas e tudo. Fui violada pelo próprio marido. Na altura já tinha um filho com 2 anos. E para que o meu filho não assistisse a isso, às vezes eu ficava em silêncio. O meu filho, mesmo com 2 anos... ele apercebia-se, e ele muitas vezes, quando o pai abria a porta, ele apercebia-se e sabia o que o pai ia fazer. Muitas vezes ele acordava e ia se sentar no meu colo, que era para o pai não me tocar, não me fazer nada. E é assim, é muito triste, que nós os pais é que temos que defender os filhos. E o meu filho é que tinha que me defender com 2 anos.
9: Alice, entretanto, libertou-se da relação que a aprisionava, mas não deixou os vícios, mesmo com uma criança pequena.
8: De segunda a segunda eu ia para as discotecas toda a noite. E o meu filho nessa altura tinha 4 anos. Então o que é que eu fazia? Eu deixava o meu filho sozinho em casa. Eu fechava a porta à chave e deixava-o em casa. Eu, infelizmente, cheguei-lhe a dar comprimidos até para dormir, para ele não acordar. Então uma noite eu fui para a discoteca e quando voltei a casa o meu filho não estava.
9: A criança foi levada para os avós maternos, mas mesmo assim Alice não mudou. Só tempos mais tarde, e depois de quase morrer num acidente de carro, é que Alice resolveu aceitar um convite feito para mudar de vida.
8: Eu tive noção que ia morrer naquela hora. E a primeira coisa que eu pedi a Deus foi uma oportunidade para viver.
9: O que é que mudou logo de início em si, quando começou a participar nas reuniões da Igreja Universal?
8: Mudou a maneira de estar, a maneira de vestir, o comportamento, a linguagem. Comecei aos poucos a deixar o tabaco, a deixar as drogas.
9: Na Universal, Alice redescobriu a força para viver e durante anos viveu esta fé inabalável. Mas com o passar do tempo, a mesma fé que mudou a sua vida começou a ser esquecida.
8: Perdi a minha mãe, perdi muito, muita coisa devido a ter-me afastado de Jesus. Voltei à tristeza, voltei a andar nas noitadas, voltei a fumar, voltei ainda a usar drogas. E depois é assim, é mais doloroso, porque a gente quer voltar e não consegue.
9: Por vergonha, por medo de represálias e de olhares, Alice adiou o seu regresso à Universal por 8 anos, até que decidiu regressar à casa onde tinha sido feliz.
8: Tudo mudou em mim, a paz, principalmente, tenho paz. É assim, lutas tenho, mas uma coisa tenho a certeza, todas elas, sejam quais for, eu vou vencê-las, porque eu tenho a certeza na fé. E a fé no Deus que eu creio.
9: Nas palestras, nas mensagens e no apoio recebido, Alice Ricardo deixou para trás novamente uma vida de depressão, vícios e perdas. Uma vida para a qual afirma não querer voltar.
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6: Muito bem, estamos de volta com a nossa programação nesta quarta-feira e eu quero lembrar a todos que me acompanham, que me ouvem, que você pode sim contar com a nossa ajuda. 218-368-008 é o número da central de atendimento do SOS Espiritual, aonde ao ligar agora, pastores, obreiros, colaboradores estarão à sua inteira disposição para ajudar você que sofre, que está aflito, desesperado. 218-368-008. E também quero lembrar você que mora aqui na cidade da Guarda, você que deseja um auxílio de nós aqui da Universal da Guarda, você pode mandar sua mensagem de texto, mensagem de voz e até mesmo a sua ligação WhatsApp ou até mesmo pelo seu cartão SIM. 963-057-431 é o nosso contato aqui da Universal da Guarda. Eu quero falar para você agora, nesta segunda parte do programa, nesses momentos finais, do que tem acontecido todas as quartas-feiras. As quartas-feiras é um dia muito especial, pois é a reunião do estudo da palavra, do se aprofundar na escritura e também da busca do renovo com o Espírito Santo, da comunhão com Deus. Neste domingo passado tivemos o dia de Pentecostes e muitas foram as pessoas que receberam o Espírito Santo. Eu quero colocar para você agora uma chamada que fala a respeito da reunião que acontece hoje, quarta-feira, durante todo o dia.
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6: A reunião de quarta-feira que acontece na Universal é voltada para a edificação da alma, através do estudo da palavra, da busca ao Espírito Santo, da comunhão com Deus. A nossa alma, ela é revigorada, alimentada, fortalecida. E quando a alma está bem, então nós temos a força que precisamos do lado de fora para vencer, para lidar com todas as aflições deste mundo. Pois Jesus disse, você lembra? Ele falou que no mundo teríamos aflições, mas tem de bom ânimo, eu venci o mundo. E quando você tem a presença dele dentro de você, você também vence o mundo. Você vence as lutas, as dificuldades, os problemas que se levantam dia após dia. Por isso, venha hoje buscar essa força, esse alento para a sua alma. Na reunião do estudo da palavra, você deve trazer a sua Bíblia e traga também o seu coração aberto para ouvir, para aprender e para entender a vontade de Deus para si. Às 10 da manhã, logo daqui a pouco, a primeira reunião, às 15 horas, às 19h30, nas três reuniões você pode participar conosco. Lembrando que antes e após das reuniões, estamos à disposição para atender durante todo o dia de hoje. Na Rua Antônio Sérgio, número 5, bem em frente à Proteção Civil, é aqui a morada da nossa Universal da Guarda. Mas é claro que você poderá encontrar na Universal mais próximo da sua casa, na sua cidade. Se você deseja saber onde há essa porta aberta próxima de si, ligue agora 218-368-008 ou aceda o website igrejauniversal.pt/moradas. Deus abençoe a todos, um forte abraço, vamos ficando por aqui, uma ótima continuação, Deus ilumine a sua quarta-feira e até lá!

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1: 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São 7 horas.
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3: Olá, meus amigos, Deus abençoe todos vocês, especialmente aquelas pessoas que estão vivendo na região, como diz a Bíblia, aquele povo que está assentado em trevas, que quando Jesus chegou, ele viu grande luz. O povo viu grande luz, que era Jesus. E aos que estavam assentados na região e sombra da morte, a luz raiou. Então, as pessoas que estão assentadas no sofrimento, na dor, no desespero, na vontade de morrer, que a luz venha raiar em suas vidas. Sobretudo que o entendimento de cada um seja iluminado pelo Espírito Santo, para que possa então entender a vontade de Deus para a sua vida. Se é que tem interesse em saber qual é a vontade de Deus para a sua vida. E nós sabemos que o que que acontece no reino de Deus? O que que é o reino de Deus? O reino de Deus não é exatamente lá no céu. O reino de Deus é onde Deus reina. É onde a vontade de Deus está sendo feita. Então, se uma pessoa realiza a vontade de Deus, procura fazer a vontade de Deus, então ali Deus reina. Muito, muito forte isso, né? Ali Deus está reinando, porque é a vontade dele que está sendo feita. Mas, por outro lado, se a pessoa é religiosa, é uma pessoa caridosa, é uma pessoa bondosa, mas não faz a vontade de Deus, então Deus não está ali. Deus não está ali, porque o reino é de Deus, não é nosso, não é de ninguém, senão somente dele. Então, no reino de Deus, a vontade dele é feita, é realizada. Não é a vontade de quem está no reino de Deus, mas a vontade de Deus na vida de quem está ali no reino de Deus. E é interessante, é bacana isso, muito forte, porque quando se faz a vontade de Deus, a pessoa tem certeza absoluta que está agradando a Deus. Ela tem certeza absoluta de que Deus é com ela. Por quê? Porque ela está realizando a vontade de Deus, que não é uma coisa assim comum neste mundo, no mundo em que vivemos. No mundo em que vivemos, a vontade ou as vontades são sempre feitas de acordo com a vontade do mundo ou das pessoas que estão vivendo neste mundo e buscando realizar os seus próprios sonhos. Então essas pessoas, elas estão perdidas em suas próprias vontades. Por quê? Porque não querem ou rejeitam fazer a vontade de Deus. E por que não querem fazer a vontade de Deus? Porque a vontade delas é prioridade máxima. Então, todo mundo quer ser servido. Ninguém quer servir. Neste mundo é assim. No reino do mundo, todo mundo quer se servir ou ser servido. Não quer servir. É por isso que muitas pessoas, infelizmente, buscam com força, com vigor, colocam toda a sua força para realizarem os seus próprios sonhos, que é ser cabeça. E ser cabeça é querer ser servido ou servir-se a si mesmo. Mas no reino de Deus, só tem um cabeça, é o próprio Deus. Então, quando a pessoa se submete a Deus, ao Espírito de Deus, à vontade de Deus, então Deus mesmo, na pessoa do Espírito Santo, a guia, ensina, orienta, mostra, aponta, revela qual é a vontade de Deus para aquela pessoa. E isso, isso é tremendamente glorioso, porque quem serve a Deus neste mundo, com certeza, quem faz a vontade de Deus, quem serve a Deus é quem faz a vontade de Deus neste mundo, com certeza, quando passa deste mundo para o além, quando morre o corpo, então a alma dessa criatura vai diretamente para Deus. Por quê? Porque o serviu, fez a sua vontade aqui na terra. E isso é muito precioso, minha amiga, meu amigo. Porque a vontade de Deus, quer a pessoa aceite ou não, mas ela vai ser feita de uma forma ou de outra e por toda a eternidade. Porque quem serve não a Deus, mas a si mesmo, na eternidade, vai estar longe, infinitamente longe de Deus. Por quê? Porque não quis servi-lo, não quis se submeter a ele aqui neste mundo. Então, quando morre, a própria pessoa escolheu servir a si mesmo além, no além. Bom, eu queria que você entendesse a química do reino de Deus, que a gente tem tentado ensinar, tentado passar, transferir, para que as pessoas possam viver uma vida tal e qual Jesus prometeu. Eu vim para que tenham vida e eterna, abundante e eterna. Eu não vim para apenas curar os enfermos, as feridas dos feridos. Não, eu vim para reinar nos corações daqueles que querem se submeter a mim. Então, quando uma pessoa se submete ao reino de Deus, quer dizer, se submete à vontade de Deus, então, na eternidade, ela vai continuar sendo serva por toda a eternidade. Lembra que Jesus falou? Ele falou assim: olha, quando orardes, né? Entra no teu quarto, no teu aposento, fecha a porta e diga: Pai nosso que estás nos céus, santificado seja o teu nome. Primeiro pedido: santificado seja o teu nome. Venha o teu reino. Venha o teu reino. Para que então seja feita a tua vontade. Quer dizer, vem o teu reino aqui na terra. Venha o teu reino. É claro que o reino de Deus não vai se estabelecer em toda a terra, não enquanto nós tivermos esse mundo cão que temos vivido, esse mundo que é revoltado contra tudo que é ordem, disciplina, justiça, tudo que é verdadeiro, tudo que é puro, esse mundo odeia. Então, Jesus não vai reinar neste mundo podre, mas ele reina pessoalmente, na vida de pessoas, de cada pessoa que se submete a ele. E eu estava meditando por que muitas pessoas não recebem o Espírito Santo. Uma das razões, eu creio que seja a principal razão, é que as pessoas que querem receber o batismo com o Espírito Santo, elas querem ter, normalmente, elas querem ter o poder para realizarem os seus sonhos, as suas vontades. E Deus, que conhece as nossas entranhas e os nossos corações, ele não dá o Espírito Santo para que a pessoa venha realizar os seus sonhos. O Espírito Santo não vem para isso. O Espírito Santo vem para ensinar-nos a viver e sujeitar e servir ao Pai, ao Filho e ao Espírito Santo. Ou seja, o reino de Deus. O Espírito Santo é quem nos guia em toda verdade aqui neste mundo. Então, quando a pessoa sai em busca, faz corrente, faz isso, faz aquilo, faz votos para receber o Espírito Santo, Deus vê a intenção do coração da gente. Para que você quer o meu Espírito? Ah, eu quero o teu Espírito porque eu quero falar em línguas, eu quero ter uma vida melhor, ah, eu quero realizar os meus sonhos. Então não vai receber o Espírito Santo, porque o Espírito Santo não vem para isso. O Espírito Santo vem para nos guiar em toda a verdade. Então, se a pessoa quer receber o Espírito Santo para continuar vivendo na mentira, vivendo no engano, vivendo uma vida desordeira, indisciplinada, ele não vem. Por quê? Porque a pessoa não está interessada em servi-lo, em andar de acordo com a vontade dele e fazer a vontade dele e realizar a vontade dele e servi-lo por todos os dias da sua vida aqui na terra. Se a pessoa não tem esse interesse profundo, verdadeiro, então ela não recebe o Espírito Santo. Ela pode estar na igreja assim há 100 anos, 200 anos. Ela pode dar ofertas, ela pode ser dizimista, fiel, ela pode ser o que for, mas ela não vai ter o Espírito Santo porque ela não quer servir a Deus, ela não quer fazer a vontade de Deus, ela quer fazer a vontade dela, ela quer realizar os seus sonhos no mundo que é da mentira, um mundo cão, um mundo que vive enterrado na lama do pecado. Como é que Deus vai dar o Espírito Santo para nos guiar

do mais profundo da sua alma, você queira realmente fazer a vontade de Deus, servir a Deus, fazer a vontade dele, porque o reino de Deus é só daqueles que fazem a vontade de Deus. Quem não quer fazer a vontade de Deus, não entra no reino de Deus, porque o reino de Deus, no reino de Deus, é a vontade de Deus que prevalece. Entende, amiga e amigo? E no reino deste mundo, prevalece a vontade das pessoas, prevalece a vontade dos mais fortes e os mais fracos, que se virem, que sirvam-nos. Essa é a lei do reino deste mundo, que é o reino do inferno. E a maioria, infelizmente, prefere o reino deste mundo do que o reino de Deus. Ou seja, preferem servir às trevas, como Jesus disse, gosta das trevas, porque não querem chegar à luz e serem expostas às suas vaidades, seus erros, seus pecados, etc. Então, gostam das trevas. Mas há quem goste e queira viver na luz. Há quem esteja nas trevas, como o caso aqui que Jesus deixou Nazaré e foi morar lá em Cafarnaum, lá na região da Galileia, onde havia um ajuntamento de povos de vários países, mas pobres, pessoas simples, pessoas que vieram para tentar a sorte, tentar a vida, mas eram pobres. Jesus deixou Nazaré para vir morar lá na Galileia, para estar entre as pessoas necessitadas. Por isso o texto bíblico diz que o povo que estava sentado em trevas, quer dizer, na miséria, doente, enfermo, faminto, enfim, esse povo viu grande luz. E aos que estavam assentados na região e sombra da morte, a luz raiou. Como que a luz raiou? Jesus chegou com a mensagem nova. Olha, vocês estão vivendo no reino deste mundo, no reino das trevas, no reino da morte, no reino do diabo. É chegado até vocês o reino dos céus, o reino de Deus. E aí, aqueles que aderiram, que aceitaram o convite de Jesus, foram ingressando no reino de Deus. E aí, Jesus formou a sua igreja. A igreja do Senhor Jesus é formada de pessoas que serviam a si mesmo, que lutavam por si mesmos, mas a partir do momento que a luz raiou, deixaram de servir a si mesmo para servirem a Deus. Então raiou a luz, houve salvação. E é isso. Essa é a proposta de Deus. A proposta de Deus é para vir e reinar sobre todos. Mas nem todos querem o reinado dele. Nem todos querem se submeter ao reinado dele. Muitos estão dentro das igrejas e religiões, mas estão interessados em benefícios pessoais, em realizações pessoais, realizações de seus sonhos. E aí fica difícil conciliar, é impossível conciliar o reino deste mundo com o reino de Deus. Ou você faz a opção pelo reino de Deus e se sujeita a fazer a vontade de Deus,
Aí você recebe.

recebe o Espírito Santo para poder saber como andar na verdade, como viver na verdade, como agradar a Deus, como fazer a vontade dele. O Espírito Santo vem para isso. Ele não vem para falar em línguas, ele não vem para dar dons. Ele vem para reinar em cada coração que se permite isso. Então, eu penso que esse assunto está ficando cada vez mais claro, não é? Porque muitas pessoas têm feito aquela pergunta que não quer calar. Eu estou há 20 anos na igreja, estou há 30, 40. A Igreja Universal, por exemplo, vai fazer 50 anos agora no ano que vem, 2027. 50 anos. Meio século. E há pessoas que pertencem, que estão na igreja há 50 anos. Só que não receberam o Espírito Santo ainda. Mas por que que não receberam? Porque estão na igreja para realizarem os seus sonhos. Elas querem conquistar ou realizar os seus sonhos. E quais são esses sonhos? Os seus sonhos dizem respeito ao reino deste mundo. Ah, eu quero me casar, eu quero constituir família, eu quero casa, eu quero isso, eu quero aquilo, eu quero ser patrão, eu não quero ser empregado, eu quero... Enfim, pessoas que querem porque querem impor as suas vontades no reino de Deus. E no reino de Deus, a vontade é só de Deus. Só a vontade de Deus. É claro, quando a gente agrada a Deus, o Davi disse isso, agrada-te do Senhor e ele satisfará aos desejos do seu coração. Mas primeiro, você tem que agradar a Deus, e para agradar a Deus, você tem que fazer a vontade dele. Isso tem que acontecer. Se você não faz a primeira parte, como é que você vai ter direito à segunda parte? É o que Jesus falou também, ele disse, buscai primeiro o reino de Deus. Quer dizer, buscai primeiro se sujeitar, fazer, realizar os sonhos de Deus, a vontade de Deus, a sua justiça, o reino de Deus e a sua justiça. E todas as demais coisas vos serão acrescentadas. Quer dizer, aí vem a constituição da família, vem a constituição da sua vida, etc. Enfim, os seus sonhos. Mas primeiro é a vontade de Deus. Porque segundo a vontade de Deus, você vai conquistar com segurança e vai estabelecer as suas conquistas. Diferentemente daqueles que fazem as suas conquistas, mas não estabelecem. Por quê? Porque são conquistas feitas na podridão, no roubo, na mentira, na corrupção, enfim, em tudo que não presta, quer dizer, servindo ao rei do reino deste mundo, que é Satanás. Mas quando a pessoa entra no reino de Deus e se sujeita a vontade de Deus, então todas as demais coisas vão sendo acrescentadas paulatinamente. E eu posso falar isso para vocês também. Eu sou testemunha viva dessa realidade. Nossa vida não foi um mar de rosas desde o princípio. Não. Nós tivemos que aprender a agradar a Deus, aprender a fazer a vontade de Deus, aprender a submeter as nossas vontades à vontade de Deus. E quando isso aconteceu, então, paulatinamente, pouco a pouco, as coisas foram acontecendo. Mas quem é que quer esperar, quem é que quer esperar ser ou estar ou entrar no reino de Deus para depois
ter os seus sonhos realizados. Ninguém, todo mundo quer. Todo mundo quer. Primeiro, o seu reino. Aí fica difícil. Então, as pessoas que procedem dessa forma, que se comportam assim, é óbvio que elas ficam para trás. Porque é o Espírito Santo que nos conduz. Quando a gente entra, adentra no reino de Deus, a gente se submete à palavra de Deus, a gente se submete à justiça, à ordem, à disciplina, ao temor a Deus. E aí sim, Deus vai acrescentando em nossas vidas aquilo que nós precisamos, aquilo que satisfaz ao nosso coração. Davi disse: agrada-te do Senhor e ele satisfará os desejos do seu coração. Primeiro o reino de Deus, depois as bênçãos do reino de Deus. Assim também é o Espírito Santo. Quando a pessoa, ele vê que a pessoa quer receber o Espírito Santo, mas não está interessado no reino dele, em fazer a vontade dele, então não vem, porque o Espírito Santo não vai dirigir, conforme diz o texto sagrado, não vai guiar uma pessoa que não quer servir a Deus. Ele não vai fazer isso. Ele só vem para guiar as pessoas que amam a verdade, gostam de verdade, querem praticar a verdade. As pessoas que querem andar na disciplina, na ordem, na decência, na honestidade, de acordo com a sua palavra. Isso é andar na justiça, é buscar o reino de Deus e a sua justiça, é servir a Deus com integridade, com sinceridade, com verdade, não querendo receber o Espírito Santo para atender aos caprichos do seu coração ou às suas vaidades. Fulano recebeu, eu também tenho que receber o Espírito Santo. Não é assim. Você tem que fazer por onde? Primeiro você tem que se submeter à vontade de Deus. Claro, se você se esforça, se esmera para fazer a vontade de Deus, obedecer a palavra de Deus. Por exemplo, um dos maiores problemas que o ser humano enfrenta chama-se mágoa. Elas carregam mágoas, ressentimentos. Tenham elas razões ou não, não importa. Se elas têm ressentimento, mágoa de quem quer que seja, então, se ela quer se ver livre do reino desse mundo, do reino do diabo, do reino das trevas, se ela quer se levantar das trevas e começar a andar na luz, então ela tem que praticar isso, ela tem que perdoar. E perdoar não é sentir. Você não controla o sentimento. Perdoar é uma questão de decisão. Você decide na cabeça o perdão. Você perdoa, mesmo o seu coração dizendo não, não, não, não. Mesmo o seu coração negando, mas você usa sua cabeça para obedecer. O coração só quer sentir. Então, se você atende aos caprichos do seu coração, você nunca vai conseguir servir a Deus. Mas se você atende à sua inteligência, o seu raciocínio, ao seu espírito, que Deus dá o espírito de sabedoria para a gente agir de acordo com a vontade dele, obedecendo a sua palavra, seguindo de acordo com a vontade dele, aí sim o Espírito Santo vem sobre essa pessoa que está se esforçando, se esmerando para andar de acordo com a vontade de Deus. Aí ele vem para guiar essa pessoa em toda a verdade. É o que Jesus disse: quando o Espírito Santo vier, o Espírito de verdade, ele vos guiará em toda a verdade. Então, quando a pessoa recebe o Espírito Santo,
ela anda na verdade, porque o Espírito de verdade está dentro dela. E aí sim, ela anda no reino de Deus. Ela vive no reino de Deus. Deus abençoe e até lá, em nome do Senhor Jesus. Amém.

0: A fé sobrenatural grita por sacrifício. Sacrifício é obedecer à palavra de Deus. Sacrifício é dizer não à carne e sim ao Espírito Santo. Sacrifício é dizer não à voz do coração e sim à voz da razão. Sacrifício é orar pelos que nos perseguem. Sacrifício é amar os que nos odeiam. Sacrifício é viver na justiça numa sociedade injusta. Sacrifício é pagar tantos impostos e não usufruir de seus benefícios. Sacrifício é aturar injustiças e confiar na justiça de Deus. Sacrifício é ver os injustos dominando os justos. Sacrifício é olhar com bons olhos os maus. Sacrifício é perdoar para ser perdoado. Sacrifício é morrer para o mundo e viver para o Senhor Jesus. Sacrifício é oferecer a outra face quando a vontade é outra. Sacrifício é ser obrigado a andar um quilômetro e ter de andar o dobro. Sacrifício é servir a todos para ser o primeiro. Sacrifício é perder a vida pela fé em Jesus e seu evangelho para salvá-la. Sacrifício é obedecer como Abraão e deitar a própria vida no altar. Enfim, o grito da fé exige que quem quiser seguir a Jesus tem de sacrificar a si mesmo, tomar a sua cruz e segui-lo.
1: Eu fui uma adolescente bem desobediente, bem rebelde. Então foi aí que a minha mãe, ela começou a impor os limites, né? Minha mãe já era da fé, ela já lutava por mim, até porque chegou um certo ponto que eu não queria mais ir na igreja. Então ali na escola eu comecei a me envolver, né, com amizades, a gente saía, gostava muito de sair, gostava muito de beber, gostava muito de funk. Gostava muito de estar ali no meio, né, envolvido com o mundo, de fato. Então, foi ali que eu comecei a me envolver, né, com uma pessoa. E a minha mãe, ela sempre foi contra, né, até por conta da minha idade, né. Ela queria um outro futuro para mim, ela queria que eu estudasse, queria, enfim. E aí foi onde eu tomei a decisão de sair de casa. Eu fui viver a minha vida, né. Então, foi ali onde começou o casamento, os desentendimentos. A gente tentava fazer as coisas certo, mas eu não sabia por que as coisas não davam certo. Fazia um curso e aí eu peguei o celular dele para tirar foto de uma atividade que eu tinha feito, né? A câmera do meu celular estava ruim e ele já estava dormindo, ele acordava muito cedo para ir trabalhar. E ali foi onde eu vi várias fotos, né? De uma determinada pessoa, e foi ali que eu descobri a traição. Então eu falei assim, se eu tô sendo boa para ele, se eu tenho sido uma esposa que eu acho que tá certo, né, que não era, mas eu achava, me achava muito certa, então eu vou fazer igual com ele, ele tem que passar o que eu tô passando. E ali foi onde eu conheci essa determinada pessoa no meu trabalho, me envolvi com ele, né, tive esse relacionamento, e foi onde ele descobriu, né. Então ele descobrindo, ele foi até a empresa, com o intuito de matar essa pessoa e me matar também e se matar. Foi ali onde eu me vi na obrigação de falar com a minha mãe, né? Eu tive que pedir ajuda para ela. Então eu pedi para que ela fosse até a minha casa, e chegando lá ele estava naquela situação deplorável, né? Tava querendo se matar. E aí a minha mãe, obviamente, já pegou o telefone e ligou para um obreiro da Igreja Universal. E foi ali que, por telefone mesmo, o obreiro fez o primeiro atendimento e fez o convite para ele vir até a igreja. E chegando lá na igreja, ele já foi, imediatamente um pastor já fez o atendimento com ele. E o pastor fez uma prova com ele, né? O pastor falou assim: você tem fé, rapaz, de mudar de vida? Você tá aí todo destruído, pega essa arma e joga essa arma, desfaz essa arma, rapaz. Ele foi armado pra igreja. E foi ali onde ele aceitou, né, a prova do que o pastor fez com ele, e ali ele começou a ir na igreja. Ele estava indo já às quartas, às sextas, não só na sexta, né? Ele já estava indo os outros dias. E aí, de novo, ele chegou em casa e falou assim: viu, o pastor quer falar com você, vamos lá domingo, o pastor quer atender você. E aí eu falei: tá bom, eu vou. Mas a gente estava na mesma casa, mas a gente estava separados, né? Por conta de toda essa situação. Então eu fui até a igreja, o pastor foi muito atencioso, lembro que nós ficamos muito tempo ali conversando com o pastor, e aí o pastor falou assim para mim: não busque por ele, esquece esse casamento. Ele falou para mim: esquece esse casamento, Tainara, e olhe para sua alma, pense na sua alma agora, sua alma tá perdida. Então eu faço esse convite não para você mudar de casamento, mas para você mudar de vida, para você ter vida. Então foi ali naquele momento, né, que eu tomei a decisão de me aproximar mais de Deus. Então foi ali que a gente se batizou, não só eu, mas como ele também, nós nos batizamos. Eu vi ali de fato que ele se tornou um novo homem, né? Ele deixou de fumar, de beber. Tanto que eu me lembro de algo que me chama muita atenção, que uma vez nós viemos aqui no Brás e nós passamos por alguns rapazes que estavam fumando maconha. E ali, na hora que ele sentiu aquele cheiro, ele começou a vomitar na rua. Eu falei: o que é isso? Ele: eu não sei, eu tô passando mal, eu não consigo sentir o cheiro. Então foi ali que as coisas começou a caminhar para nós, né? Nós de fato voltamos, né? Firmamos a nossa aliança, tomamos ali a decisão também de nos acertar com Deus, nos casar, né? E tudo foi caminhando, né? Nós conseguimos conquistar nossa casa ali nesse meio tempo, carro novo, uma expectativa muito grande, e aí eu descobri que eu tava grávida. Então ali para mim eu falei: poxa, que bacana, né? Minha vida de fato mudou mesmo. Até o momento que ele veio a óbito. Ele teve um infarto e veio a óbito. Sem dúvida, né? Ali foi o momento mais difícil, né, da minha vida, porque foi ali que eu me vi sozinha. Né, eu me vi totalmente sozinha, porque foi um momento que eu esperei muito, uma expectativa muito grande para aquela gestação. E aí eu tinha apenas 2 meses de gestação quando ele veio a óbito. Mas ali de fato foi onde eu entendi que eu precisava do Espírito Santo. E foi ali naquele momento que eu me lembrei. Eu me lembrei que a fé, ela não é o sentimento. Eu não precisava sentir, porque naquele momento eu já estava sentindo tanta tristeza. Como que eu ia sentir alguma coisa? Não tinha como eu sentir. Então foi a decisão, foi a inteligência, né? A fé inteligente que me fez entender que eu precisava do Espírito Santo. Logo veio o jejum de Daniel, né? E aí eu me lembro que naquele dia 15 de agosto de 2021, eu já tinha minha filha já tinha nascido, ela era pequena, e aí naquele domingo, ela ali do meu lado, eu recebi o Espírito Santo. Foi muito bacana, assim, é um dia que eu nasci de novo, né? A Tainara nasceu de novo ali naquele dia. Eu me lembro nitidamente de quando o pastor falou: agora você não fala nada. E aí o próprio Deus falou para mim: agora você é minha filha. E ali foi naquele dia que tudo mudou, né? Tudo mudou. A Tainara foi diferente, a Tainara já tinha decidido, mas aí agora eu fui mais forte ainda. Eu peguei a minha filha, eu falei: agora somos nós duas, né? Deus está com a gente. Deus tá comigo, então eu vou arrebentar. Deus me deu um trabalho bom, que eu tive a oportunidade de cuidar da minha filha também financeiramente falando. Então Deus me abençoou em tudo, até também no novo casamento, né? Então ele me deu um esposo de Deus, um esposo abençoado, que cuida de mim, cuida da minha filha. Meus pais também hoje, né, se dão muito bem com ele. É, meu pai também tá na fé, meu irmão. Então minha mãe ganhou todo mundo. Então eu sou muito grata a Deus, né, o Espírito Santo, minha mãe também, que lutou por mim, sempre ali, dando uma palavra de fé. E hoje eu posso falar, né, que hoje eu tenho paz. E eu não largo esse Deus, porque o dia que eu mais precisei, não teve pai, não teve mãe, não teve marido, não teve filho, não teve ninguém. Mas teve o próprio Deus que me sustentou. Né, ele me fez forte, me fez firme. E eu tenho certeza, se você receber o Espírito Santo, você vai ter uma vida verdadeiramente feliz e abençoada, assim como eu tenho hoje.
2: Por vezes, pela extensão da caminhada, perde-se o foco e os sonhos se desfalecem. E a única alternativa, aparentemente, é não seguir. Não se engane, quem fez a promessa é fiel em cumpri-la. 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Não pare, siga em frente.
3: Minha mãe, ela sempre frequentou a Igreja Universal, né? Desde que eu me entendo por gente, eu me lembro dela indo para a igreja, fizesse sol, fizesse chuva. Se estivesse bem ou não estivesse, ela sempre teve esse compromisso. Só que isso sempre foi pra gente uma cultura, uma tradição. A minha mãe tinha a tradição de vir à igreja e a gente acompanhava ela. E aí eu queria ver como que era a vida lá fora, né? Como que, será que todo mundo vive desse jeito? Não parece, né? Então eu quero ver como que as pessoas vivem lá fora, o que que eles curtem, o que que eles gostam. E começou a nascer esse interesse por conhecer, né, as festas, as baladas, começar a me envolver com pessoas, né, e foi aí que eu comecei. Eu tinha que criar um perfil, um personagem, para caber naquele espaço e fazer parte daquele grupo de pessoas. E isso começou a causar em mim uma baixa autoestima, uma depreciação terrível. Eu não gostava de mim, de jeito nenhum, eu tinha vergonha de mim. Comecei a viver trancado no meu quarto, luz apagada, eu passava o dia assim. Então, assim, partindo de um ponto de vista bem racional, eu percebia, olha só, a minha mãe, ela vai e volta para a igreja há muitos anos. E do tempo que eu acompanhei ela lá, eu via que muitas pessoas faziam as mesmas coisas, né? Eu não via no semblante daquelas pessoas a tristeza, a insatisfação com a própria vida que eu tinha. Então, eu me vi diante de um dilema racional, né? Ou essas pessoas são muito, desculpa até o palavreado, muito burras, né? Ou são ali muito, muito ignorantes, ou realmente alguma coisa muito especial, muito diferente acontece ali. E isso me gerou uma curiosidade. Eu falei, não, eu quero descobrir o que tem aqui. Então tudo que aquele pastor falava, tudo que era dito lá dentro, eu falei, eu vou fazer. Eu comecei a querer conhecer mais a Deus, né? Aquelas reuniões que eu ia participando, o que era dito no altar sempre trazia essa ideia. Olha, existe um Deus. Olha, ele se importa com você. Ele pode fazer isso, aquilo, outro. Ele pode mudar a sua vida. E aquilo para mim parecia muito importante, porque o meu problema, ele era justamente interior. E eu tinha clareza que se o meu interior, ele fosse resolvido, todo o resto, ele ia ter uma saída. Então eu não tive dificuldade de aceitar o que era dito. Eu não tive dificuldade de tentar o que estava sendo proposto, porque eu queria ver uma saída realmente, uma solução. Eu lembro que um livro que ele foi muito importante para mim foi o Nos Passos de Jesus. A ideia que ele trazia, né, era totalmente alinhada com o que o altar já vinha me falando há algum tempo. Só que ele dava um passo a passo, um beabá da fé. O que que acontece primeiro, o que que acontece depois, o que que eu deveria, com o que eu deveria me preocupar, até que eu cheguei num capítulo que falava sobre o Espírito Santo. Quando eu tomei consciência do que era o Espírito Santo e na caminhada que eu já estava indo, eu falei, eu preciso disso para ontem. E foi então que eu comecei a buscar e aí eu recebi o Espírito Santo. Esse dia foi o mais especial da minha vida, com certeza. Quem me olhava de fora já percebia que eu já não era mais a mesma pessoa. Mas a partir daquele momento, quem convivia comigo percebia que a minha natureza tinha ficado diferente. Eu passei a ter paz, eu passei a ter uma segurança muito grande, eu passei a ter força. O Espírito Santo, ele passou a ser um companheiro constante na minha vida. E isso foi me guiando adiante, né? Eu passei a poder ajudar outras pessoas, né? Porque o que eu tinha, ele transbordava. Eu me sentia tão bem, né, que eu conseguia, enfim, passar aquilo para outras pessoas que não estivessem naquela situação naquele momento. O meu casamento, ele é um casamento muito feliz. É um casamento onde a gente tem companheirismo, onde a gente tem amizade, onde a gente um apoia o outro. Os meus familiares, eles veem Deus na minha vida, na minha casa. Tudo que eu vim a empreender depois, Deus colocou sempre a mão. E acima de todas as coisas, eu tenho a certeza da minha salvação. Então, isso me dá muita tranquilidade. Eu vivo a minha vida leve, eu vivo a minha vida tranquila. Eu tenho plena convicção que Ele é comigo e essa certeza me basta.
2: Neste momento, vamos unir a nossa fé. Prepare o seu copo com água. É momento de oração.
4: Nosso Deus e Pai, em nome do Senhor Jesus, teu Filho, nós elevamos os nossos pensamentos a Ti. E eu peço, Senhor, nesta hora, que cada pessoa que acompanha essa oração, cada pessoa que ora, que pede, que suplica, que busca o Teu socorro, a Tua ajuda, cada uma dessas pessoas sejam agora alcançadas pelo Senhor. Estejam elas onde estiverem. O Senhor é Deus. O Senhor pode todas as coisas. O Senhor pode libertar esta senhora, pode libertar esse homem, pode remover o sofrimento que há tanto tempo acompanha essa pessoa. O Senhor pode trazer a paz para o coração sofrido, triste, amargurado, abatido. O Senhor pode trazer alegria àqueles que sofrem. Venha, Senhor, ao encontro de cada pessoa. Venha ao encontro desse homem que sofre, dessa senhora. Vê o encontro daqueles que não têm paz, que não têm alegria, que vivem tristes, amargurados. Ó Espírito Santo, faça acontecer o livramento, o socorro, a libertação, a solução. Faça acontecer agora, na vida deste senhor, dessa senhora, o milagre. O milagre que essa pessoa tanto deseja, o Senhor pode realizar, o Senhor pode fazer. Há anos que essa pessoa carrega esse sofrimento. Há anos que ela carrega esse problema familiar. Mas tudo acaba, toda dor termina quando nós nos voltamos para Ti. E é o que fazemos agora, Senhor. Nos voltamos para Ti. Buscamos a Tua face. Buscamos a Tua ajuda. Buscamos o Teu socorro. Abençoe a todos que oram agora, que pedem, que suplicam, que oram conosco, que pedem a Tua ajuda. Venha ao encontro de todos, ó Deus. Venha ao encontro da mãe que sofre, do filho. Venha ao encontro de todas as pessoas que não têm paz, que não têm alegria, que não têm vida. Seja agora, meu Pai, esta mãe que ora pelos filhos, atendida na sua oração. A mãe que tem um filho nos vícios, nas drogas. A mãe que sofre, que vê a sua filha tão sofrida, a filha que sofre com problemas no casamento, a filha que está doente. Eu peço, Espírito Santo, que essa mãe tenha paz na sua casa, que ela veja o bem dos seus filhos, que essa pessoa que está amargurada, triste, angustiada, seja tocada pelas tuas mãos e que seja livre nesta hora, seja liberta. Ó Espírito Santo, eu peço em favor de todas as famílias, que o copo com água seja abençoado, que todos que beberem sejam curados e libertos. Eu apresento esse copo com água, apresento todas as pessoas que oram conosco e entrego nas tuas mãos. Sejam abençoadas em o nome do Pai, do Filho e do Espírito Santo. Assim seja. Amém. E graças a Deus, o copo com água está consagrado. Beba e seja livre, seja curado agora, seja abençoado.

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1: 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São 8 horas.
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1: Ora viva, muito bom dia e desde já uma boa quarta-feira, 27 de maio. Estamos a começar a Alegria no Ar para o dia de hoje. Abrimos de uma maneira espetacular, claro, com Ana Moura e Pedro Mafama neste Agarra em Mim. Olhe, leve-me aí no rádio e pode-me levar a passear, pode levar-me para o trabalho, também pode, olha, descansar aí no sofazinho e eu faço-lhe companhia, garantidamente. Bem-vindos então ao nosso programa de meio de semana. Tenho muito para lhe contar, fica prometido. Dicas de agenda, curiosidades sobre o dia de hoje. Ah, o André está por aí com o seu podcast neste meio de semana também. A seguir, tenho mais música. Quem é que está de volta? É Agatha. Silêncio não é amor, não é apenas uma canção. Segundo a artista, é um grito por tantas mulheres que choram caladas, que escondem marcas na alma e no coração. E é esta a música que segue. É a estreia de Agatha por aqui, na emissão.

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Nasceu a 27 de maio, assinala a memória de uma das figuras mais importantes da história do cristianismo na Inglaterra. Conhecido como o apóstolo dos ingleses, Santo Agostinho desempenhou um papel decisivo na evangelização do território inglês e é considerado o fundador da Igreja na Inglaterra. Em 597, Agostinho foi consagrado o primeiro arcebispo, cargo que continua a ser, até aos dias de hoje, uma das posições religiosas mais importantes da Igreja. O legado de Santo Agostinho ajudou a estabelecer estruturas religiosas que duram, organizando dioceses, fundou igrejas, lançou bases para a expansão do cristianismo em Inglaterra. A sua ação contribuiu para aproximar diferentes tradições cristãs e influenciou profundamente a vida religiosa, cultural e social da região. Portanto, olhe, se o seu nome é Agostinho ou o seu apelido, então hoje é o seu dia e para celebrar até tenho uma música que encaixa na perfeição. É Mimi Get. Ela tem esta música para si, Agostinho.

0: Acabou de ouvir esta música e não sabe quem canta? Gostou? É? Então eu digo-lhe, é Mimi Cat a passar também por aqui na nossa emissão da Alegria no Ar. E tenho por aqui um motivo de abrir a sua agenda, o Radar Cultural. O município de Gouveia acolhe já na próxima sexta, 29, o encontro distrital do programa Diabetes em Movimento, que é uma iniciativa dedicada à promoção da atividade física, saúde e bem-estar de toda a população. O evento vai reunir participantes e entidades parceiras ao longo de um dia marcado por diversas atividades culturais, desportivas e ambientais, num programa que começa por volta das 10 da manhã. Assim, é importante, é muito importante falar destes temas, ainda por cima fazem parte da saúde pública, a prevenção da doença, a inclusão social e aqui com o objetivo também de destacar todo o trabalho que é feito ao longo de todo o ano, todos os dias, junto de todos os parceiros, de entidades locais e de todas as pessoas que têm esta doença e que têm que movimentar, têm que lutar, têm que acreditar que é possível continuar. Diabetes em Movimento é na próxima sexta, o encontro distrital em Gouveia. Se quer saber o programa completo, é simples, basta ir até às páginas oficiais do município. Enquanto você vai lá, eu vou aqui à playlist e trago mais música para animar a nossa manhã.
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0: Seja em casa ainda, seja já no carro ou até mesmo no local de trabalho. Bom dia! Está a ouvir a Antena Livre de Gouveia, a rádio da nossa gente. Ainda hoje vamos falar de uma exposição muito especial, fãs de Lego. Há por aí, não há? Seja miúdos ou graúdos, há uma boa notícia para uma grande exposição que está quase, quase a chegar. Agora, onde e como é que pode ver essa exposição? Isso só lhe conto mais daqui a bocadinho. Por agora, vamos, mas é trazer o André Sousa, porque estamos a precisar de animar um bocadinho e ele sabe tão bem como é que isso se faz. Quanto à calmaria, estava bom, não estava? Estava calminho, mas ele vem mexer por aqui a nossa emissão com mais um podcast. É isto e não passa disto.
2: Será que ainda estás de férias num bangalô no Jerez? Enfim. Mas antes, a nossa música.

Oh, assim também vivo. A Jenny tinha 34 anos e vivia uma vida banal no Alabama, exceto por um pequeno detalhe que muda tudo. Ela tinha um vício monumental por comprimidos para a dor. Ela era agarrada a estes comprimidos. Nós estamos a falar de um comprimido aqui, um comprimido ali. Estamos a falar de 30 a 40 comprimidos por dia. Se podem imaginar, já sentou o meu fígado a pedir férias. Como ao bom senso. E claro, um vício destes custa dinheiro. Muito dinheiro. E a Jenny, em vez de procurar ajuda médica, decidiu que precisava de uma solução rápida. E foi então que, num daqueles momentos de brilhantismo que só acontecem quando a moral e o bom senso vão de férias, ela teve uma ideia. Ela decidiu fingir que tinha cancro. Obrigado, bom dia. Cancro, meus caros. Sim, ela acordou um dia e disse: eu vou dizer que vou morrer. Meus caros, eu vou morrer. E não contou apenas aos amigos e aos vizinhos, contou ao marido e ao filho de 6 anos. Imagine lá o filho a brincar com os carrinhos. Ela chega e diz: olá, filho, estás bem? Tão lindo. Olha, vou morrer. A Jenny inventou uma história mal amanhada que até parecia uma telenovela. Ela disse que foi fazer uma biópsia e que o médico ou o enfermeiro, ou lá quem fez isso, usou instrumentos mal esterilizados, ou lá como isso se chama. Não estava desinfetado, pronto. Resultado, ela apanhou sepsis. E depois, segundo ela, a sepsis transformou-se num cancro. Não sei qual foi as aulas de biologia que ela teve, mas claramente não foram as mais corretas. E como se não bastasse, ela começou a publicar tudo no Facebook, textos dramáticos, cheios de frases inspiracionais, com fotos com filtros tristes e pedidos de oração. E as pessoas acreditaram, porque ninguém imagina que alguém vai brincar com isto. E quando alguém diz que está a morrer, o instinto humano é ajudar. E a Jenny ajudou-se muito a ela própria. Muito mesmo, meus caros. Ela criou angariações de fundos e lançou um GoFundMe para tratar dos pagamentos dos tratamentos, passando a redundância. Depois, ela criou ainda outro GoFundMe, e este é muito mais interessante, que dizia: a mãe tem cancro terminal, viagem à Disney antes de morrer. E lá estava ela a escrever que queria levar o filho à Disney antes de partir. Quem é que resiste a isto? Ninguém. E o dinheiro começou a entrar cerca de mais ou menos 38 mil dólares só nestas duas campanhas. Mas a Jenny não ficou satisfeita. Ela viu e... isto não é assim tanto. A ganância dela tinha mais fome do que ela. Por isso, começou a pedir dinheiro a amigos, a familiares e a grupos de oração online. Ela mandava mensagens que eram supostos pedidos de oração, mas que pareciam mais faturas. Tipo: querido Jesus, preciso de dinheiro para tratamentos. Meu Deus. E as pessoas ajudavam. Pagavam-lhe as contas. A água, a luz, o telemóvel, a hipoteca. Pagaram-lhe até viagens, hotéis e até o aluguer de uma scooter, porque ela dizia que já não conseguia andar. Gnua. E sim, ela foi mesmo à Disney. E houve um amigo tão generoso que lhe enviou, meus caros, 23 mil dólares porque acreditava que ela estava a morrer. E a Jenny, para manter a farsa, inventava ainda tumores no cérebro, no abdómen, e dizia que estava em diálise. A mãe dela levava ao hospital para consultas que não existiam, deixavam ela à porta e ela desaparecia. Não se sabe se ela ia comer um hambúrguer, dormir no carro ou simplesmente passear. Mas uma coisa é certa: ela não ia ao médico. E quando parecia que já não podia piorar, a Jenny decidiu inventar que o próprio filho de 6 anos também tinha um cancro. Disse que o miúdo tinha linfoma não Hodgkin e precisava de um transplante de medula. E claro, mais dinheiro, tchiquinho, a entrar. Mas a fome dela era infinita. Por dinheiro. E não só, vejam a foto dela. E como o marido ficou desempregado, ela virou-se para os pais idosos. E os pais, coitados, acreditavam em tudo e levaram-na ao banco todos os meses para levantar dinheiro para os tratamentos. Até pagaram uma suposta viagem à Austrália para um tratamento experimental numa modesta quantia de 13 mil dólares. E sabemos bem que o tratamento não existia. Apenas houve uma viagem.
Imagina a Jenny a tirar selfies aos cangurus enquanto dizia aos pais que estava a lutar pela vida. Barca! E depois veio a mentira das mentiras. Pierre Sauve de Ville Resiste. Olha como é que isso se chama. A Jenny disse aos pais que tinha processado o hospital, que o caso tinha chegado ao Supremo Tribunal e que tinha ganho 17 milhões de dólares. Queria ela! Mas que, por alguma razão misteriosa, o dinheiro estava preso no sistema judicial, que o governador do Alabama e o procurador-geral estavam a conspirar para não lhe pagar e que estavam à espera que ela morresse para ficar com o dinheiro todo. Esta imaginação, vou dizer, meus caros. E como se isto não bastasse, ela ainda disse que a juíza Ruth Bader Ginsburg tinha ido pessoalmente ao Alabama investigar o caso. Meus caros, uma das figuras mais importantes da justiça americana viajou para resolver o problema desta mulher. Acham? Só faltava dizer que o Batman também estava envolvido. Bom, os pais, completamente convencidos, começaram a achar que havia uma conspiração política gigantesca contra a filha e um dia o pai dela, desesperado, escreveu a um jornalista local para denunciar tudo. Bandidos! O jornalista fez o seu trabalho, investigou e em poucos minutos disse: Oh paizinho, não há processo, nem médicos, nem tratamento. E foi assim que a polícia se dirigiu à casa deles. Está presa! E foi condenada esta mulher a uns míseros 25 meses de prisão. 25 meses para anos de mentira, manipulação. Mas enfim, justice is justice. No fim desta história, aprendemos que a criatividade humana, quando usada para o mal, consegue ultrapassar qualquer argumento de ficção. A Jenny construiu uma história tão absurda, tão mal amanhada, que até parece uma comédia mal escrita, mas infelizmente foi real para todos os que acreditaram nela. E se há algo que esta história nos ensina, meus caros, quando alguém inventa demais, mais cedo ou mais tarde, a realidade aparece a pedir o recibo e o pagamento. Esta, meus caros, é a GNUA do ano!

0: Fique rendido à nossa rádio. Nova música de Pablo Alborán e também acabamos de ouvir Blue Eye com Voar. Voamos? Então não voamos? Temos muitas razões para o fazer. Voamos nas músicas, voamos na sintonia, voamos até si. Porque, se está desse lado, eu vou ter consigo. E, olha, aproveitamos e voamos até às novidades que juntam, deixa cá ver, tecnologia e carros. É ótimo, não é? Olha, está a chegar uma nova era da Ferrari. Está a chegar o veículo elétrico desenvolvido com ex-designer da Apple. Esta novidade vem, assim, contrastar com concorrentes como a Porsche e Lamborghini, que reduziram ambições no mercado elétrico. É o novo modelo da Ferrari, que possui amplificador de som de vibração natural para manter o apelo tradicional da marca. Luz, câmaras, ação. Custou e custa, mas o que é impensável é uma realidade. Um Ferrari que não gasta gasolina. Esta luz em italiano, é movida a eletricidade, minha gente. Um sedã de quatro portas, desenvolvido com a ajuda do ex-chefe de design da Apple, Johnny Ive, através da Love From, não é só o primeiro Ferrari elétrico. Oi, é muito mais do que isso. É que é o primeiro cavalinho de cinco lugares. É o início de uma nova era da marca italiana de carros desportivos de luxo, enquanto os concorrentes, olha, ficam lá atrás. Ah, pois é. Chama-se Luce. Não tem nenhum dos famosos motores V8 ou V12, por isso dá mesmo para imaginar que a Ferrari andou a inventar qualquer coisa. Tem um amplificador de sons de vibração natural na tomada de força elétrica para manter o apelo de um Ferrari tradicional e é uma verdadeira aposta, diria mesmo. É uma verdadeira bomba no mundo novo de tecnologia e inteligência artificial. É um piscar de olhos da Ferrari para um novo mercado e acho que é uma aposta que vai valer milhões. Acho não. Tenho a certeza. E olhando para o carro, sim, está bem. É todo XPTO, é lindinho, está bem. Mas, mesmo assim, os antigos carros da Ferrari eram bem mais giros. Mas não tinham tantos cavalos, nem tanto power.
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0: Chegou o aguardado momento de falar de uma exposição que arranca na próxima sexta-feira. Em Tondela, um colecionador de Lego, de Teomil, mostra os seus tesouros na Biblioteca Municipal. O Universo Lego de um colecionador, peça a peça, é o título desta nova mostra que abre ao público na sexta, na Biblioteca Municipal Tomás Ribeiro, em Tondela. A mostra é do colecionador Daniel Cardoso, residente em Teomil, na freguesia de Lagiosa do Dão, e é composta por cerca de 90 peças. Uma cidade construída em Lego, um parque de diversões, como pode muito bem ver carros, máquinas, criações originais e minifiguras de coleção, são alguns dos tesouros do Daniel, que agora vão passar a não ser só dele, e ele vai partilhar, quem sabe, consigo. Vai estar disponível nesta sala da Biblioteca Municipal em Tondela e podem ser apreciadas todas estas obras de arte em Lego pelo grande público. Portanto, aproveite. Esta exposição abre na sexta e ali vai ficar até dia 30 de junho. Portanto, basicamente é um mês. Daniel Cardoso começou este seu interesse pelo mundo da Lego e pelas construções, claro, ainda em criança, mas foi aos 30 que lhe despertou o impulso para colecionar. Isto na sequência de um acidente de trabalho que o obrigou a permanecer muito tempo em casa. Durante esse período, foi-lhe oferecido um dos seus primeiros conjuntos Lego, que lhe deu origem ao desenvolvimento desta sua grande, grande paixão. E atualmente dedica-se sobretudo à construção digital. Exposição Universo Lego de um colecionador peça a peça é promovido pela Biblioteca Municipal Tomás Ribeiro e no âmbito das comemorações do Dia da Criança, que está quase, quase aí, é do dia 1 de junho que se celebra. E como eu já referi, eu acho que Legos deixou há muito de ser um mundo apenas para os pequenos. Eu acho que todos nós adultos vamos continuar a vibrar com Legos e com estas construções. É uma dica bem construtiva de agenda que lhe deixo.
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0: Já falta muito pouco para terminar o programa, mas quero por aqui cumprimentar os melhores ouvintes do mundo que me vão deixando mensagens através das redes sociais ou então no WhatsApp aqui da emissão. Então é assim, quero deixar um abraço ao Porfírio Cardoso, Graça Moreira, Isabel Pimenta, a Irene de Fornos, Itelvina Loureiro, a Joana Santos. Também quero deixar um beijinho para o Rui Cardoso. Bom dia, bom dia. O Rui que também faz locução e está com um ouvido de um lado e um ouvido do outro. Maria Alves, obrigada pelo desejo de um bom trabalho. Quero juntar aqui o Paulo, que me enviou mensagem através do WhatsApp. Ele que é de Santiago de Caçorrães, no município de Mangualde, e está às escuta do nosso programa e da nossa rádio. Sempre que pode, não é, Paulo? Muito bem. Grande, grande abraço e já sabe o que é que tem que fazer. É partilhar a nossa rádio e assim todos ficam mais alegres. Todos ouvem grandes músicas e ficam também a par de tudo o que se passa pela região. Um chique coração para todos. E aqueles que enviam mensagem e não só, porque acredito que há muita gente a escutar, mas não têm paciência, não podem enviar mensagem, mas estão lá na mesma. É ou não é? Pois claro. Então vá, um chique coração para todos e também para ti, Paulo Saraiva, que já estás por aí preparadinho para entrar em ação. Olá, amanhã é logo depois das 9, em direto na nossa rádio. Obrigada por fazer parte desta família linda da Antena Livre. Tchau, tchau. Até mais logo. Regresso às 18.

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1: Olá. Vivemos tempos deslumbrantes. Olhamos para os ecrãs e somos inundados por histórias de sucesso momentâneas, de fama instantânea e de conquistas que brilham com uma intensidade alucinante. Mas há um perigo silencioso neste brilho, o de esquecermos de que a vida é uma escada que não se sobe de mãos nos bolsos. O esforço é a matéria-prima de qualquer vitória real. Mas a vitória por si só é um lugar muito solitário se for conquistada apenas para o ego. Muitas vezes deixamos-nos cegar pela vanglória. Esquecemos que o sucesso, sem Deus e sem partilha, é como um banquete sumptuoso numa mesa para um. Pode saciar a fome do momento, mas torna-se rapidamente passageiro e vazio. Pense nisto, já que este é certamente o lado bom da vida.

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3: 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São 9 horas.
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16 minutos depois das 9, bom dia, cá estamos, emissão de quarta-feira para o seu Olá Amanhã. Paulo Saraiva, Filipe Borges e António Ferreira, estamos juntos até à 1 da tarde. Boa viagem, bom trabalho. Eu quero ser a banda sonora dos seus ouvidos até à 1 da tarde. Aí está Paulo Flores, Jeito Alegre de Chorar. Às vezes estamos alegres na voz, na forma de estar, mas às vezes por dentro a chorar. Paulo Flores, abre a emissão.

Yeah, também. A anedota do dia. O que é que se celebra hoje? Tanta coisa. E fechamos com as saudações. Tudo para escutar na sua Antena Livre 89.6. Agora, trago uma das melhores cantoras de Portugal. Eu gosto muito dela. Foi apadrinhada pelo Tony Carreira. Cantou com ele. Depois lançou-se a solo com vários nomes. Primeiro Susana Pragosa, depois só Susana. E agora voltou outra vez a Susana Pragosa. Este tema é muito bonito. Quero-te amar. Hã? Ouve-se aí, não ouve? Ponha mais alto. Bom dia.

0: desta forma sussurrante de cantar, que me enche a alma. Susana, quero te amar. 9h25.
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0: Vamos agora saber do tempo para hoje. Ora, pode então contar com subida da temperatura, tempo quente, atenção, beba muita água, não esteja muito tempo ao sol. Temos possibilidades de chuva acompanhada de granizo e trovoada no interior norte e centro do país. Lá mais para a tarde, é ver, vamos. Vento moderado, forte nas terras altas, mas nada de especial. Tempo quente é o que temos para esta quarta-feira, 27 de maio. As máximas começam nos 27 para Penhas Douradas, 30 para a Guarda, 31 para Gouveia e para Aveiro, 32 Vila Nova de Paiva, Mortágua, Castro Daire, Foros de Algodo, Celurico da Beira, Sernancelhos, 33 Viseu, Tondela, Santa Combadão, Mangualde, Nelas, Carregal do Sal, Sátão, Penalva do Castelo, Aguiar da Beira, Moimenta da Beira, 34 para Vila Real, 35 para Coimbra, Vouzela, 36 para São Pedro do Sul, Oliveira do Hospital, Tábua, Arganil, Mielhada e Castelo Branco e Figueira da Foz. Ora, são estas as máximas para esta quarta-feira, 27 de maio. Guarda-chuva, pode precisar, lá mais para a tarde, casaco, vá de calções e t-shirt. 89.6 Antena Livre, aqui tem muito mais música.
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0: Ora, e com este calor apetece uma praia, um rio, uma boa companhia. E dizer para a cara metade: amor, vem cá, que eu não te alejo. Armandinho, avança, o Olá Amanhã de Quarta. Ah, sabes que assim é feira em ceia.

0: Tem cá, não faças tremer tanto a secretária, tem calma. Ai, meu Deus, meu Deus, meu Deus, meu Deus, não sei o que é que se passa com este ordinarão deste computador. Ora bom, vamos lá saber disto agora. Quer sorrir comigo, não é? Pronto.
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0: Ora vamos lá, adeus.
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3: Há ou não? Ora, já pelo nome, já toda a gente sabe que é uma coisa pequenina. Mas este era mesmo pequenino. E entrou num bar para beber e um sumo. Mas o bar estava vazio. Ora, o balcão era alto, e então ele toma balança e deu um salto e diz: um trinaranjo! Nada. Formou e outro salto e a condia no ar: um trinaranjo! E nada. Diz o gajo: estou lixado com isto. Volta a dar e outro salto que acodia no ar: um trinaranjo! No outro lado há outro que deu um salto que diz: é laranja ou ananás? É laranja ou ananás?
0: Ora, está, dois pequenitos, não é? É a vida.
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0: Já vamos descobrir as músicas para encontrar a música mais do dia. Até lá vamos com Simone Mendes. Eu menti.
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esta mulher canta muito. Simone Mendes, Eu Menti. Antena Livre 89.6 9h35 e meio, vamos lá escolher música mais.

0: trago uma grande canção do Clemente. Chama-se Por Te Amar. Ouve também. Vamos lá. É a primeira, a votação.
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0: Ou então, Cláudia Pascoal. E também é um tema muito bonito que chama Passo a Passo. Cá está. Uma pop rock e outra mais popular. Agora é consigo. Escolha.

Portanto, Tomás Adrião com a Cláudia Pascoal, Passo a Passo, ou então o Clemente, Por Te Amar. Para ser mais fácil, ou Cláudia Pascoal ou Clemente.

0: A mais votada passa por cá. 93-345-4994. Cláudia Pascoal ou Clemente, vote agora.
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0: Agora vamos respirar fundo. Sara Correia, que está hoje de parabéns, e vem com os Calemá. Tenha uma grande manhã de quarta-feira. Boa viagem, bom trabalho. É a sua Antena Livre e este é o seu Olá Amanhã.

Ora, hoje, dia 27 de maio, o que é que temos aqui no cardápio? É dia de rebolar na relva. Então, que uma boa companhia toda se rebola. Ai, meu Deus, quando rebolava na relva, aqui há uns anos atrás, mais ou menos quando eu tinha aí 10 anos, em 2005, 2006, mais ou menos, eu rebolava sempre e fazia tudo por tudo para passar por cima. Porque eu gostava muito de passar por cima. Também é dia de não ter medo de nada. Dia das pessoas que não saem de casa sem comer. Eu sou um deles. Primeiro, há que encher o bandulho. E depois, então, vamos embora. Então. Dia da fita cola. Há muita gente que precisa de uma fita cola. Na boca. Eu só não ponho, porque senão depois não falo. É dia do gelado de uva. Quanto ao nome do dia, é dia do Diego. É o que temos para hoje. E porque é dia do Diego, eu trago Diego Torres, essa mulher. Eu já lhe digo quem é que faz anos hoje. Muita gente famosa a fazer aniversário. Já.

0: que muero.
1: Ora, está dia do Diego e passou por cá o Diego Torres com essa mulher. Ora, para comer, nada, temos para chupar. É gelado de uva, está bem? É um gelado que deve ser muito bom. Portanto, deve ser algo bom de se chupar. Ora, vamos, temos que dar os parabéns.
2: E hoje, os parabéns vão para...
1: Ora, tanta gente de aniversário. Ivete Sangalo, 54 anos. Temos a Sara Correia, a Blaia e o Cifrão. Gente famosa que está hoje de parabéns. Já agora também, se está de aniversário hoje, muitos parabéns e muitas felicidades e obrigado por ouvir a Antena Livre. Parabéns então para o Cifrão, para a Sara Correia, para a Blaia e para a Ivete Sangalo. Muitas felicidades, muitos parabéns, sejam felizes.

0: Muitos parabéns e muitas felicidades então para quem está de parabéns neste 27. Blaia, Cifrão, Sara Correia e Ivete Sangalo, e também para todo o auditório que está hoje de aniversário. Vamos lá votar, ou vota na Cláudia Pascoal, passo a passo, ou vota no Clemente, por amor. Ainda só recebi 3 votos. Como é que é possível? 3 votos? Eu só vou começar a fazer o programa a partir das 10. Então, o pessoal não chega antes, então começo a fazer o programa só a partir das 10, mais nada. Ora bom, vota então Clemente ou Cláudia Pascoal. 933454994 933454994. Clemente ou Cláudia Pascoal? É só votar agora, depois das 10, toca a mais votada. 933454994. Sinta-se à vontade. 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E agora vamos lá para as saudações. Pode ligar 232-6010-71.
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2: 232-60-10-71. Ora bem, hoje é dia de rebolar na relva. Aliás, eu já estive mais apropriado para rolar do que agora, porque agora estou mais espalmado. Não sei se é da dieta, não sei, mas estou mais palmadinho. Pronto. É dia de chupar um gelado de uva. Ora bem, quem gosta de chupar um gelado de uva é alguém da Tocha. O pessoal da Tocha adora chupar gelado de uva. Aquilo é uma maravilha. Bom dia, Célia.
3: Bom dia, Paulito.
2: Estou a falar a verdade, certo?
3: Estás.
2: Então chupar um bom gelado de uva não é bom?
3: Todo tipo de gelado. Então hoje é de uva, pronto.
2: Exatamente. Portanto, é aquele gelado que até... Também às vezes numa garrafa, mas só às vezes, não é sempre, só às vezes.
3: Correga assim tão bom.
2: Ai, bem fresquinho, maravilha.
3: E de onde ele costuma vir ainda melhor.
2: Oh, se for dadão, melhor ainda. Célia, para quem vai, bom dia.
3: Olha, Paulito, vai para ti, toda a tua família, para a Dona Graça, para a Elcita, para o Luís, para o Carlitos, para todos, sem exceção de ninguém, para a Dona Fátima também. E para ti, um bom trabalho, continua assim. E é tudo, Paulo.
2: Eu tento. Eu tento, às vezes
3: eu
2: consigo.
3: Eu não vou revelar na relva. Eu vou-me deitar na praia à beira-mar sem toalha.
2: Sim, sem toalha, sem nada.
3: Sem toalha, sem nada.
2: Também, caramba, estás à espera de 36 graus, o que é que tu queres?
3: É verdade. Então, só mesmo ao beira-mar, naquela areia molhadinha.
2: Caramba, vais virar churrasco. Beijinho, Célia, até logo.
3: Beijinho,
2: adeus, obrigado. 232-60-10-61. Estou bom dia, tínhamos aqui alguém. Não temos, mas a luz enganou-me. Estava a piscar. É assim. Vamos lá, 232-60-10-61. 232-60-10-61. Bom dia.
4: Bom dia. É que vai ser só areia por todo o lado.
2: Areia? E não só. E não só, porque há pessoas quando estão deitadas de barriga para baixo ou de barriga para cima, aquilo é uma sinfonia. Ora bom, estou a falar, é a sinfonia das gaivotas.
4: Claro. Ah, mas deixa-me dizer-te que na Tocha nem há assim grandes gaivotas.
2: Não.
4: Não, posso dizer que é uma das praias que eu gosto bastante.
2: Da Tocha? Sim, olha, é um bocadito mais calma do que a praia da Barra de Aveiro. Muito
4: sim,
2: mais calminha, mais calminha.
4: E depois tem uma coisa muito boa, porque é assim, tu vais de um domingo para lá, tem uma feira enorme, passas na feira, levas um franguinho, levas pão, mais uma saladinha, mais isto, mais aquilo, fazes um piquenique, mais à frente tem um parque maravilhoso com muitas mesas.
2: No parque tudo bem, agora na praia jamais.
4: Não, no
2: odeio parque. Comer na praia, acreditas?
4: Não, primeiro comes no parque e depois então vamos à praia.
2: Uma vez estava lá a comer uma bola de Berlim, veio um montão de areia, tive que deitar a bola de Berlim fora, que era só areia.
4: Era bola de Berlim de areia.
2: Não, sério, eu disse assim, não quero mais comer na praia. Detesto, odeio. Pronto, há quem goste e respeito, mas comer na praia não. Ora bem, gelado de uva, vai?
4: Olha, por acaso eu nunca provei.
2: Mas prova que é bom. Prova que é doce.
4: Pronto.
2: É doce.
4: Está bem, acredito que sim.
2: Pronto. Também é dia de rebolar na relva. É dia de não ter medo de nada. Também?
4: Depende.
2: Eu não tenho medo de nada. Nada, absolutamente nada.
4: Não.
2: Zero.
4: Não, poça.
2: E também é dia daquelas pessoas que não saem de casa sem comer.
4: Por acaso é um dos meus casos.
2: Nunca saio de casa sem comer. A gente lá sabe o que vai encontrar. Ora, já foste. Quem é o irmão mais lindo? Tu. Muito obrigado. Gente simpática e gentil. Então, bom dia.
5: Bom dia.
2: Sandrinha.
5: Olá.
2: Eu sei que tu ligaste só para me dizeres que não tens medo de nada.
5: Ah, até tenho.
2: Medo de quê, Sandra?
5: Olha, muita coisa.
2: Muita coisa, Sandra.
5: Muita coisa.
2: Sabes o que é que eu tenho medo?
5: De quê?
2: É deste mundo, conforme está.
5: Ah, pois, também é um caso desse.
2: Uma vida incerta e o conselho que eu dou, vamos ser felizes, caramba.
5: É, não está nada fácil.
2: Vamos ser felizes porque hoje as pessoas não se entendem, isto está o caos.
5: Está mesmo.
2: Epá, eu quero ser feliz.
5: Está de mal a pior.
2: E se eu puder contribuir para a felicidade de muita gente que me escuta, e eu sei disso, epá, fico feliz por isto também.
5: E contribuís bastante.
2: Ah, muito obrigado, Sandra. Quanto é que é? Quanto é que é?
5: É de graça.
2: É. Quê?
5: Para ti é de graça.
2: Muito obrigado. Muito obrigado.
5: Sabes que eu sou Sandra Santos.
2: Ainda bem, Santinha, ainda bem. Olha, gelado de uva, vai?
5: Olha, nunca provei, mas como eu gosto de gelado.
2: Olha, se fores rebolar comigo na relva.
5: Ah, eu gosto fresquinha.
2: Exatamente, eu pago o gelado de uva.
5: Ah, está bem, então vamos.
2: Pronto, vai para quem, bom dia.
5: Vai para todo o auditório da Antena Livre, um bom dia para todos e um beijinho.
2: E é só?
5: É só.
2: Ainda bem que uma pessoa que eu cá sei não ouve a rádio, senão já tinha levado um tiro. Adeus.
5: Olha, eu também não saio de casa sem comer.
2: Ai, não?
5: Não.
2: Ainda bem. Aliás, nota-se então no nosso corpinho.
5: Claro, então.
2: O pessoal tem que pensar duas coisas, este corpinho tem que se manter.
5: Claro que sim.
2: Está bem? É
5: só. Mantém aí água e pão.
2: Bom, isto é só.
5: Dinamite.
2: É só dinamite. Só dinamite. Caramba. Atenção, pessoal do Facebook, agora teve uma miragem. Que eu estou em direto para o Facebook.
5: Ai, tá bem.
2: Tchau, adeus.
5: Tchau, adeus.
2: Beijinho, Sandra. Ai, meu Deus. 232-60-10-71, o que eu tenho que fazer para ganhar a vida? Bom dia.
6: Alô, bom dia.
2: Olha, andas a rebolar na relva.
6: Ai, que uma boa companhia, ui.
2: Para com isso.
6: Vai lá, vai.
2: Para com isso, que tu tens que rebolar na relva sozinho.
6: Ah, não, sozinho não me fica com uma companhia, ai, aquilo rebolar.
2: Também é dia do gelado de uva.
6: Ah, essa não vai.
2: Não vai?
6: Olha, deitado na relva, espalha um geladinho. Ah,
2: maravilha. Eu sei que o Carlos é daquelas pessoas que não sai de casa sem comer.
6: Não, é mentira.
2: Então?
6: Eu saio de casa às 3 da manhã, o que faço é só bebo café, mais nada.
2: Não acredito.
6: Só como por volta das 9 horas, 9 e um quarto.
2: Deixa-me dizer-te, eu se tomar café em jejum, estou lixado a manhã toda.
6: Eu se comer qualquer coisa, assim que me levante, fico logo mal se fosse.
2: É normal, é normal. Sabes que isso também depende dos hábitos de cada um.
6: Claro, já é verdade.
2: Porque há pessoas que têm hábitos... Pronto, um bocadinho esquisitos, digo eu.
6: Oh, claro, não é? Há tantos.
2: E há pessoas que têm, que têm outros hábitos melhores.
6: É, uma falsa regra, não é?
2: Claro, claramente, então.
6: Então, tem que comer quem...
2: Opa, computador, para, caramba, para com isso.
6: Falei nos hábitos do papo, não me a tocar,
2: é sério que tu...
6: Olha, porra.
2: Ora, menino, para quem vai esse bom dia?
6: Ora, o bom dia vai para toda a minha família, para todos os meus colegas do trabalho do Furinho das Sírias, para o Brinco ao Baile, para o Paulo Saraiva, para a senhora Célia da Tocha, para as costuras Nelly de bicicletinha, espero que não se tenha magoado do tombo. Para todos os ouvintes e participantes, para o Calçano Reus, que diz que anda aqui em Mangola. Agora é que vai ficar Santos, diz que anda no castelo do... Não, como é que chama aquilo?
2: No castelo?
6: Sim, aqui em Mangola.
2: A senhora do castelo?
6: A senhora do castelo, agora é que vai ficar santinho.
2: Vai, senhora, se ficar igual ao irmão, digo-te uma coisa.
6: Ui, não.
2: Oh, é sério, se ficar igual ao irmão, só uso toda a gente. Volta. Até assim a vida.
6: Eu dizia... Deixa-te lá chegar dia 6.
2: Vai-te embora.
6: Adeus,
2: Carlitos. 232-60-10-71. Bom dia. Tínhamos aqui alguém. Mas nesta piadeira não está ninguém. Pode ser que esteja neste. Bom dia.
7: Bom dia.
2: Bom dia. Elsa Fernandes da Alemanha.
7: Fernandes da Alemanha.
2: É das pessoas que mais gosta de chupar gelado de uva.
7: Gelado de uva? Nunca provei.
2: Mas prova.
7: Mas adoro chupar um geladinho.
2: Prova que é bom.
7: Está bem.
2: Pronto.
7: Eu meto um copo de vinho no congelador, congela, depois chupo.
2: A ideia é mesmo essa.
7: Está bem, pronto.
2: Aliás,
7: está bem.
2: A ideia de muita gente que está a ouvir a rádio neste momento. A sério. Até há gente que estava a falar comigo, deitou-me abaixo só para ir pôr a garrafa no congelador.
7: No congelador.
2: Exatamente.
7: Não, mas não pode ser garrafa, porque depois não dá para chupar. A gente, como é que tira o vidro?
2: Vai-se sugando.
7: Vai-se sugando. É melhor meteres num copo, meter lá o copo, mete num pauzinho.
2: Não metas pau nisto. Tem calma. Ouve, escuta aqui o que eu estou-te a dizer. Tu metes a boca no gargal da garrafa.
7: Está congelado, não sai nada.
2: Menina, escuta o Paulo.
7: Dá uma dor no pescoço.
2: Escuta o doutor Paixa. Metes a boca no gargalo da garrafa, certo?
7: É no trombone.
2: Sim, e faz assim. E o vinho diz-te assim lá dentro.
8: Já vai.
2: Ah, já vai, estás a ver aquilo tudo assim.
7: Ah, cabecinha pensadora.
2: Eu sei que estás deserta para ir rebolar comigo na relva, mas tem calma. Agora não posso, só a partir da uma. Vai para quem pode.
7: Também tenho medo, mas eu também tenho um certo medo de ir rebolar contigo na relva, sabes porquê? Porque o jardim é assim um bocadinho de reboleira, é descaído, e se a gente vai por aí abaixo a rolar, isso patifa.
2: É uma maravilha. Não te preocupes. Não te preocupes. Como se costuma dizer na minha terra, coisa ruim não tem perigo.
7: É
2: estou-te a dizer.
7: Tu podes não ter perigo, mas eu fico
2: num. Olha, estás como eu a gaguejar hoje. Não sei o que é que se
7: um
2: passa
7: bocadinho.
2: Hoje. É do gelado de uva. Já
7: percebi. É da internet.
2: Vai para quem? Bom dia.
7: Olha, vai para a minha mãe e para o meu pai. Um beijinho para eles. Andam lá metidos nos geladinhos também.
2: Boa.
7: Vai para as minhas filhotas. Vai para todas as minhas amigas da rádio, para a Fátima, eu bloqueio de tudo. Olha, para todas, para a Nana, para a sobrinha, para a Marinita.
2: Olha, eu até sei mais ou menos o barulho que tu fazes a rebolar na relva.
7: A Marina também faz esse barulho?
2: Não, a tu.
7: Isso não é rebolar na relva.
2: É cansada,
7: isso é rebolar na cama.
2: Elsa. Vai para dentro. São adeus.
7: Adeus,
2: Brigitte. É malta, leva a relva para a cama. Já agora. Até o pessoal leva a relva para a cama. A sério. Então, bom dia.
9: Opa. E aquilo que a gente ouve nesse programa.
2: Oh, Sr. Carlos.
9: É verdade, então algum dia levava a relva para a cama.
2: Exato, estou a. A sério. Isto são coisas da Elsa só. A sério. A Elsa só pensa nisso. É toda a hora
9: eu
2: a Elsa.
9: Para a cama.
2: Pronto, a Elsa só pensa nessas coisas, que coisa fazer? Estou farto de fazer nela e nunca mais fica feita. Carlos, para quem vai? Bom dia.
9: Para todos os ouvintes e participantes, para toda a gente que já deu aí um bom dia aí ao Paulito Saraiva e à sua boa disposição. Pronto.
2: Gelado de uva vai?
9: Para ti. Hein?
2: Gelado de uva vai?
9: Sou um bocadinho contra quem estraga as uvas.
2: Também eu.
9: Para mim, só mesmo esmagada e depois deixar fermentar.
2: Pronto. Se tiveres alguém para ir rebolar na relva, vai, está bem?
9: Está certo.
2: Eu ia, mas já tenho com quem ir. É Deus.
9: Tens mesmo que ir ao chão.
2: E embora!
9: Tchau, tchau.
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1: Dez horas, 3 minutos, está a ouvir a rádio mais feliz de Portugal, 89.6, a sua Antena Livre. Eu sei que há frente muita gente tinha a roer-se de inveja de não ter um programa destes. Até já.
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18: Muito bom dia, 10 horas, 18 minutos e meio. 89.6.

0: 10:22, não se atrase.
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0: E agora vamos lá saber do tempo. Ora, pode contar com sol a brilhar, subida de temperatura, vento moderado mais forte nas terras altas e a possibilidade de chuva no interior norte e centro, lá mais para o final do dia. Chuva acompanhada de granizo e trovoada. Placar das máximas, 27 para as Penhas Douradas, 30 para a Guarda, 31 para Aveiro e para Gouveia, 32 para Ceia, Vila Nova de Paiva, Mortágua, Castro Daire, Forte de Algodão, Sorico da Beira e Sernancelho, 33 para Viseu, Tondela, Santa Combadão, Mangual de Nelas, Carregal do Sal, Sátão, Penalva do Castelo, Aguiar da Beira e Moimenta da Beira, 34 para Vila Real, 35 para Vouzela, Coimbra, 36 Castelo Branco, São Pedro do Sul, Oliveira do Hospital, Tábua, Erganil, Mialhada e Figueira da Foz.

0: São estas as máximas, segundo o Instituto Português do Mar e da Atmosfera, para esta quarta-feira, 27 de maio.
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0: E porque é quarta-feira...
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0: Ora, trago música dos vizinhos, pessoa certa. E porquê é que passam por cá os vizinhos? Porque eles convidaram uma artista da nossa região para cantar com eles, Aurora Pinto. Ela é de Gouveia, do Conselho de Gouveia, e canta com eles este tema, Pessoa Certa. Precisamente o tema que fica para escutar. Vizinhos, Pessoa Certa com Aurora Pinto.
4: Prefiro

Ora, estávamos em Canto dos Vizinhos com a participação de Aurora Pinto, ela que é do Conselho de Gouveia. Pessoa certa. E agora, vamos até Fornos de Algodres para escutar Hugo de Andrade. A família é um presente, é uma das mais recentes do Hugo Andrade. É um artista da nossa região, para ouvir agora.

0: Hugo de Andrade da família é um presente. Ouvimos também os vizinhos Pessoa Certa com a participação de Aurora Pinto.
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0: 10 horas 31 minutos.

Ora, diga bom dia, diga que está por aí, quero muito sentir a sua presença por cá. Pode enviar então mensagem para o SMS 933454994. Pode utilizar também o WhatsApp. Ora, a Amélia de Forja de Algodres está connosco. Também a Fátima Marques no Luxemburgo. A Ângela Rodrigues em Aguiar da Beira. A Sara Santos em Coimbra. Esta senhora hoje faz 54 anos e canta agora nos giradiscos. Ivete Sangalo, Se Eu Não Te Amasse Tanto Assim.

grande, grande Ivete Sangalo, que hoje está de parabéns. Ora bom, quem é que já enviou mais mensagens para nós? O Flávio Simões da Vimieira Mialhada, a Carlota em Forno de Algodres, o Paulo Ferreira em São Salvador, Viseu.

0: Dino Meira, Cantigas de Portugal. O Alberto Pereira está em Viseu, a Margarida Val também em Viseu, a Irene em Fornos de Algodres e também a Cristina Souza em Carregal do Sal. Malta, vamos tomar o pequeno almoço, que estou muito fraquinho. 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
0: E agora é F.R. David, que nos vai levar até às 3 seguidas. 10 e 44.

10h47 e meio, altura agora das 3 seguidinhas até às 11 da manhã. Vamos a estas, ainda por cima são as 3 do meio da semana. Maravilha.

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1: Ora, está a primeira, pertence Eric Clapton. Logo a seguir, André Bocelli. Divirtam-se, tenha uma grande manhã de quarta-feira. Faça aquilo que o seu coração mandar.

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3: 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Vamos para comerciais, logo a seguir temos por cá o Hora Passa Lá, o espaço de discos pedidos no Olá Amanhã.
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11 horas 15 minutos, vamos lá ligar agora 232-60-1071, 232-60-1071. Ora, passa lá, que eu passo. Até à 1.

0: Vamos lá então até à 1 da tarde. Vou ter todo gosto em passar o que você gosta.
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2: 232-601-061.
0: Se ligou ontem entre as 11 e meio-dia, não vai poder ligar hoje, mas pode ligar depois do meio-dia. Combinado? Vamos lá. 232-601-061. Frase a valer. 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Orlando Henriques, bom dia.
3: Bom dia, Paulo Sereia e ouvintes da Antena Livre de Gouveia.
0: E vamos lá ouvir a Fernanda Batista, tudo isto afado, para dedicar a quem?
3: À minha família, à tua família, conjunto Brinco ao Baile, todos os benfiquistas, da equipa de Domingo à Tarde, todo o auditório da Antena Livre da Antena Livre de Gouveia, que é a melhor rádio dos
0: Antenas. Antena Livre da Região, que é um espetáculo.
3: Da região.
0: Exato, e agora vamos à frase.
3: Ora, muito bem, restaurante Fim do Mundo em Ceia, o verdadeiro sabor da Serra da Estrela.
0: Aquele abraço, Orlando, até logo.
3: Até logo, adeus.
0: Deus, obrigadíssimo. Obrigada por ter ligado. Então, bom dia.
4: Bom dia.
0: Bom dia, estou a falar com quem?
4: Com a Amélia de Fornos Algodre.
0: Amélia, está tudo bem por aí, Amélia?
4: Está tudo.
0: E o que é que vamos ouvir?
4: Queria uma música do meu filho.
0: E como é que se chama?
4: Como é que se chama, Hugo?
0: O Hugo o quê?
4: Hugo de Andrade.
0: Ai, oh, Amélia, você tem que me dizer tudo. Hugo de Andrade.
4: Olha, por acaso ele veio a fazer mais um videoclipe e está aqui em Portugal ao pé de mim.
0: Olha que maravilha. Então, portanto, a mãe está toda babada pelo filho, assim está bem.
4: É verdade, sim, senhora.
0: Então vai dedicar para quem, Hugo de Andrade?
4: Vou dedicar para o meu irmão, para o senhor António e para a Julieta de Nabai, para toda a minha família. E para os meus netinhos que estão na França, meu irmão da Suíça e para os da rádio. E obrigado.
0: Muito bem, e agora vamos à frase.
4: Pois é, o problema à frase agora.
0: Ai, já não vai ouvir a música. Ai, Amélia! Ai, Amélia! Vamos lá, restaurante Fim do Mundo em Ceia.
4: Ceia.
0: O verdadeiro sabor da Serra da Estrela.
4: Da Serra da Estrela.
0: Muito bem, um beijinho, Amélia.
4: Tchau, obrigado.
0: Obrigado por ter ligado. É mel e é dos olhos doces. Canção bonita. Bom, pode ligar 232-601061. Aí está a Fernanda Batista. Tudo isto afado para ouvir já a seguir.
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0: Ora está, Fernanda Batista, tudo isto é triste, tudo isto é fado. Oh, Nuno, bom dia.
1: Bom dia.
0: Está tudo bem aí na Serra do Caramulo?
1: Está tudo.
0: E vamos ouvir a Ruth Marlene, temos pena.
1: Exatamente.
0: Para dedicar a Queiruro.
1: Para vocês, em geral, para todos os participantes, para os efeitos, para ficar nisso na real.
0: Rit, menino. Rit. Vamos à frase. Restaurante.
1: Restaurante Fim do Mundo. Isso é o verdadeiro sabor da Serra da Estrela.
0: Aquele abraço. Até mais logo.
1: Um abraço. Até amanhã.
0: Deus, obrigado. Ora, senhor excelentíssimo Joaquim Borrego, bom dia.
2: Bom dia, Paulo.
0: Está tudo bem por Tondela?
2: Felizmente sim, por aí.
0: Tudo ótimo.
2: Ótimo.
0: E vamos lá ouvir Brinco ao Baile. Escolhi um tema que eu gosto muito. Amor de Programa.
2: Pronto, quero ouvir.
0: Para dedicar a quem?
2: Para dedicar à minha esposa, familiares, amigos, ouvintes. Para vocês, continuação de uma boa disposição e bom programa.
0: E agora?
2: Restaurante Fim do Mundo, Enseio, o verdadeiro sabor da Serra da Estrela.
0: Um abraço para si e até mais logo.
2: Obrigado, Paulo.
0: Obrigado, Joaquim. Obrigadíssimo. Hugo de Andrade, no quarto de um hotel, é pedido da Dona Amélia.

0: Ora, está a música de Hugo de Andrade, ele que é de Fornos de Algodes, no quarto de motel. Vamos a ligar 232-60-1071. E agora vou até Campo de Basteiros falar com o Sr. Armando. Bom dia.
1: Bom dia.
0: Armando o quê?
1: Armando Ferreira.
0: Armando Ferreira, um homem à maneira.
1: É.
0: E está tudo bem, Sr. Armando?
1: Está, vamos girando.
0: E vamos lá ouvir o Zamaro, cowboy apaixonado. Para dedicar a quem?
1: Olha, é para dedicar em especial às senhoras que costumam estar sempre a reinar consigo na tasca.
0: Muito bem.
1: É?
0: Algumas são atrevidas, algumas eu já hoje despedi, mas elas conseguem entrar sempre.
1: Acho muito bem.
0: É só, Sr. Armando? É tudo?
1: Sim, é tudo.
0: E agora vamos à frase.
1: Ora, restaurante Fim do Mundo, em Ceia, com o verdadeiro sabor da Serra da Estrela.
0: Olha que maravilha. Anda por onde, Sr. Armando?
1: Olha, estou aqui a chegar a Viseu.
0: E sempre a ouvir a Antena Livre.
1: Sempre, de preferência, é a única rádio que nos diverte um pouco, nos tira do sério.
0: Ah, que maravilha! Sinto-me feliz por isso.
1: É assim, pronto.
0: Um abraço, obrigadíssimo. Obrigado, Sr. Armando. Armando Ferreira, de Campo de Basteiros, que está ali a chegar a Viseu, e deve estar com um pouco a rede, que ele não me escuta, ele não me ouve. E agora você sabe onde é que eu vou. Vou ali ao Carvalhal Redondo, vou ali ao ponto de encontro, vou lá buscar uns rissóis de vitela e frango, que são rissóis muito bons. Aliás, aqueles rissóis chamam-se rissóis primais, que são feitos pela prima.
2: Não são rissóis.
0: Então?
2: São empadas.
0: Não faz mal. Não faz mal. Empadas de frango e vitela, certo?
2: É verdade, umas de frango e outras de vitela.
0: Se você quer empadas de frango e vitela, as melhores estão no restaurante Ponto de Encontro, aliás, no café Ponto de Encontro, em Carvalhal Redondo.
2: É isso mesmo.
0: E se for o Paulo Saraiva lá chegar, come tudo de borla.
2: Come tudo de borla.
0: Porque, claro, então, a prima não deixou o primo passar fome. Então,
2: nada.
0: Estamos a brincar ou o quê?
2: Ah, é? Ou estamos a brincar ou estamos a trabalhar?
0: Exatamente.
2: Ora, que esta...
0: Nós temos que ver o mundo.
2: É verdade, e vamos vê-lo.
0: Com o Henrique Matos, vai dedicar para quem?
2: Olha, para dedicar à minha mãe, às minhas filhas, a todos os ouvintes que nos estão a ouvir. Muito especial à dona Fátima de Loureiro.
0: E é só?
2: É só. E para vocês também. Ai, não posso deixar de dedicar a vocês.
0: Oh, que maravilha, que maravilha. E agora a frase?
2: Restaurante Fim do Mundo em Ceia, o melhor sabor da Serra da Estrela.
0: Um beijinho, até logo.
2: Até logo, se Deus quiser.
0: Deus, obrigado.
2: Tchau.
0: Aí está Zamaro, o cowboy apaixonado. Aí vai o cowboy do Armando, que está a chegar a Viseu. Pode agora ligar 232-60-1061 e escolher a sua. Eu toco a seguir.

0: Ora está a música do Zamaro e o Cowboy Apaixonado. 232-60-10-71. E agora vou falar, atenção, isto é, eu não gosto nada de meter na vida das pessoas, porque depois dizem que eu sou cusco e por aí adiante, mas não, vou falar com a mulher mais apaixonada da Nogueira do Cravo, a sério. Bom dia.
1: Bom dia.
0: Estou a falar a verdade.
1: Mais ou menos.
0: Maria Glória Duarte, você não me enerve.
1: Ao Sr. Fernando.
0: Ao seu dispor. Ao seu dispor, sempre. Portanto, é a mulher mais apaixonada pelo Adelino.
1: Exatamente.
0: Então não se está a ver. Está a saber perfeitamente.
1: Exatamente.
0: Ai, como eu sofro. Olha, vamos ouvir
1: o
0: quê?
1: Ai, Sr. Fernando, você é terrível.
0: Ai, minha Glorinha. Oh, minha Glorinha, não fala assim para mim que eu fico sem sentimentos nenhum, Glorinha.
1: Ai, você é terrível este homem.
0: O que é que vamos ouvir?
1: Se não tiver vontade de sorrir, tem que sorrir.
0: Que remédio, então. Vamos ouvir o quê?
1: Então, olha, ponha lá Maria Lisboa.
0: Que Deus te guarde.
1: Sim.
0: E para dedicar a quem?
1: Então, olha, para dedicar para toda a minha família, é para todas as pessoas amigas, é para si, para toda a sua família, toda a equipa que trabalha aí, na Antena Livre. Para a senhora Dona Maria, para a senhora Dona Fátima de Luxemburgo, também tudo bom para ela. Para a Dona Paula Sandemil, tudo bom para ela e para a família dela. E toda esta família toda da Antena Livre, que nos estão a ouvir e a participar. E agora ajudo-me, restaurante Fim do Mundo em Ceia, o Bom Sabor da Serra da Estrela.
0: Linda menina, é por isso que eu gosto muito de si, Maria Duarte.
1: É isso, que, olha, falou tão bem, vê.
0: Beijinho, até amanhã.
1: É um espetáculo.
0: Obrigado.
1: Tudo bom, bom programa.
0: Obrigado, Maria. Maria Duarte, ali em Nogueira do Cravo. Então, bom dia.
2: Bom dia.
0: Oh, Ana Isabel, que cara, por favor. Hoje está com uma cara de meio de semana. A sério. O que é que vamos ouvir?
2: Eu posso ser os quatro manos.
0: Os quatro manos? Está bem, eu vou tentar encontrar os quatro manos, depois mando para aí. Ah, vai de cá para quem, os quatro manos?
2: Opa, sério?
0: É sério, é? Vai de cá para quem?
2: Olha, para dedicar aqui ao marido, ao senhor Paulo Traver, tenha um bom apetite para o almoço. Para a minha irmã, para a Paula, e para o meu irmão, para o Júlio.
0: Está tudo?
2: Tudo, e agora à frase tem que me ajudar.
0: Então! Restaurante Fim do Mundo em Ceia, o verdadeiro sabor da Serra da Estrela. Um beijinho, até logo.
2: Vai, um bom apetite.
0: Obrigado. E não esqueçam que quem ligou hoje entre as 11 e o meio-dia, amanhã só pai só vai poder ligar entre o meio-dia e uma, está bem? Pronto. Agora tem que baixar aqui a música. Atenção. Isto só espero, sinceramente, que a esposa do Joaquim Borrego esteja a ouvir a emissão. Porque o Joaquim Borrego gosta muito de um amor de programa. Pois, sério, acredito. Brinco ao baile. Vamos a ligar, 232-60-10-71. É desta que ele me mata.

0: Ora, aí está, Brinco ao Baile, amor de programa. Também é bom, amor de programa, assim não há... Não há nada. Não há compromisso, não é verdade? Ora, Flávio Simões, bom dia.
1: Ora, bom dia.
0: Está tudo bem por Vimieira, Mialhada?
1: Está, e por aí, por a vida da Salva Acolheira.
0: Muito bem, muito bem. Estúdio 3, Estúdio 3, está bem?
1: Não, está escatinho, faz favor.
0: Então vamos ouvir Chiquitita, Aba, para dedicar a quem?
1: Olha, para todos os ouvintes, vai para o meu irmão João, uma boa viagem para ele, para a minha cunhada Marlene. E para o resto do auditório, parti aquele abraço, que é a frase em que língua?
0: Em que língua? Então, está-se mesmo a ver, em brasileiro.
1: Ai, seu Paulinho, estou morrendo de fome. Vais pagar o almoço ao restaurante do mundo em ceia? É o verdadeiro sabor da Serra da Estrela.
0: Eu com a tua carteira pago sempre.
1: Obrigado.
0: Abraço, Flávio.
1: Abraço, obrigado.
0: Deus, obrigadíssimo. Esta malta gosta de me enervar, gosta de enervar o menino. Bom dia.
1: Olá, bom dia.
0: Ó, dona Rosalina.
1: Eles não querem pagar o almoço ao Paulinho.
0: Olha, deixa-me dizer que esse chapéu de palha fica-lhe muito bem.
1: Eu comia lá e pagava também.
0: Ora bem, estava eu a dizer que esse chapéu de palha fica-lhe bem.
1: Ah, pois tem que ficar. Você já viu? Com este solzinho, que é que pode andar no campo sem chapéu?
0: O chapéu de palha faz sempre jeito.
1: Mas eu acho que sim. Se vem o burro,
0: come-o. Não, é a sua sorte é que tem aquele elástico por baixo dos queixos para pôr o chapéu.
1: Não foi com o vento.
0: Ai, meu Deus, se a estupidez pagasse
1: imposto. Paulinho, só o Paulinho para nos fazer rir.
0: Vai de cá para quem, o Bandalusa?
1: Olha, vai para todos os ouvintes e participantes, principalmente para aqueles que costumam falar no meu nome e para todos que trabalham nessa grande rádio, assim é muito mais rápido e o Paulinho atende mais dois ou três. Ó, Paulinho, afinal só se pode pedir duas vezes por semana e aí...
0: Não, pode ligar todos os dias.
1: Ah, sim.
0: Só que é que se hoje ligou entre as 11 e o meio-dia, amanhã só vai poder ligar entre meio-dia e uma.
1: Ah, eu ouvi na sexta-feira,
0: muito
1: que o rádio estava melhor que agora. E eu vi que só se podia ligar... Bah, não era ligar, era pedir música.
0: E hoje está-nos a ouvir bem, não?
1: Não dá muito bem. Tem que estar muito quieto e dentro de casa não dá. O telemóvel dá melhor nos telemóveis do que no rádio. Eu tenho rádios e aparelhagens, mas não dá. No rádio dá mal.
0: Eu vou tentar informar a equipa técnica, está bem?
1: Nos telemóveis, cá fora até costumava dar bem, mas agora faz muito ruído.
0: E então vamos à frase.
1: Bom, então é restaurante Fim do Mundo em Ceia, o verdadeiro sabor da Serra da Estrela. Um beijinho para o Paulinho e todos que trabalham e até amanhã, se Deus quiser.
0: Okay.
1: Muito obrigado.
0: Obrigado e um beijinho, obrigado.
1: Tchau.
0: Aí está a Ruth Marlene, temos pena. É a pedido do Nuno Miguel, do Caramulo.

0: Ora, aí está a música da Ruth Marran, Temos Pena. Vamos a ligar 232-60-10-61, 232-60-10-61.
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0: 232-60-10-71, Restaurante Fim do Mundo em Ceia, o verdadeiro sabor da Serra da Estrela. Fátima Marques, bom dia.
3: Bom dia, Paulinho, tudo bem?
0: Tudo bem, e com a Fátima?
3: Também, estamos com muito calor, é calor desigirado, nunca estamos contentes.
0: 33, é... diga lá 33 graus.
3: Aqui é quase 31 e já é muito difícil de suportar, aqui até 27 já se torna um bocadinho difícil.
0: É verdade, eu aqui não estou.
3: Exatamente.
0: É que é muito calor aqui dentro, aqui dentro. Como vale a minha... é o ar-condicionado aqui dentro.
3: Porque aqui não há grandes rios, não há a praia e não há oxigênio suficiente para a gente respirar, sem dúvida.
0: Eu tenho aqui praia.
3: Você tem, nós não.
0: Eu tenho tudo aqui neste estúdio.
3: Você é um privilegiado, só em Portugal, estando em Portugal já é um privilegiado.
0: Claro que sim. Aliás, eu adoro Portugal.
3: Eu também, Paulinho. Então, trago sempre no coração.
0: Não, está à praia ou não está à praia?
3: Está à praia, pois.
0: Então.
3: Só você
0: como compreende. Ai, senhor. Ai, caramba, que molhei aqui uma coisa que não era para ter molhado. Ai, que frio.
3: Deixa lá, não constipar aí a coisita que você
0: constipou. É sério, por amor de Deus.
3: Foi os joelhos.
0: É sério. Sabe mesmo bem.
3: Foi os joelhos. Foi. Que maravilha.
0: Não, aliás, foi os joelhos porque a maré está abaixo.
3: Por isso que eu pensei.
0: Ora, preciso de dizer que te amo.
3: Exatamente.
0: Ricky Renner, René Rickman.
3: É isso. São eles.
0: Para dedicar a quem, Fátima?
3: Principalmente ao maridão, aos filhotes, a vocês aí na rádio, tudo auditório, todos os participantes,
0: as comunidades
3: que estão fazendo por aqui.
0: Bota água, bota água.
3: Maravilha, festinha, que vem, que não é bom.
0: Maravilha.
3: Então, a continuação, o restaurante Fim do Mundo em Ceia, o verdadeiro sabor da Serra da Estrela.
0: Boa! Oh, Fátima, diga lá aos ouvintes para nos ligarem o rádio, que vamos para comerciais.
3: E o rádio até já. Tchau, beijinho.
0: Obrigado, Fátima. Ai, tão fria.
3: Para você, Paulinho, maravilha. Você é alegria de todos.
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0: Muito bom dia, meio-dia, mais 6 minutos. Está a ouvir a Rádio Mais Feliz de Portugal. Essa é a sua Antena Livre 89.6. Entramos assim na última hora do seu Olá Manhã. Vamos até à uma.
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0: E diga a frase: Rui Amaro, na Catraia de São Romão, a casa de seus sonhos está na nossa mão. É a frase a valer a partir deste momento. Pode ligar 232-601-061. Henrique Matos, Ver o Mundo, a pedido da Maria da Conceição Reis, de Carvalhal Redondo.

0: Ora, está a música fantástica do Henrique Matos, Ver o Mundo, 232-60-10-61. Ora, Paula Mendes, bom dia.
1: Bom dia, Paulito.
0: Está tudo bem por Santo Mil?
1: Sim, está tudo bem, está calor.
0: E vamos ouvir o José Augusto, praticar a quem?
1: Olha, é praticar a Dona Maria de Nogueira de Cravo, um beijinho para ela, tudo de bom e um abraço ao Sr. Adelino. Praticar à minha irmã Ana. Ao Sr. Paulo Correia com um abraço, dedicar ao meu irmão ao Júlio, à Dona Sandra, à Dona Paula de Oliveira do Hospital, com um bom apetite almoço, e é para dedicar ao resto da malta.
0: Muito bem, e agora a frase Rui Amar.
1: A frase é Rui Amar, que atrai a São Romão a casa dos seus sonhos sem suas mãos.
0: Muito bem, um grande beijinho, até logo.
1: Até logo, até para a semana.
0: Obrigado, Paula. Deus, obrigado. Rui de Basconha, bom dia.
2: Bom dia, grande amigo, tudo bem?
0: Tudo bem, vamos lá ouvir Lucas e Mateus. Vem para ficar, para dedicar a quem?
2: Olha, para dedicar a ti e a toda a tua família e a todas as minhas longas amizades e a todo mundo que é como dedicar. E a pois é, a Rui Amar na cadeia de São Romão e sem a casa, que o sonho está nas suas mãos.
0: Está dito, um abraço.
2: Até amanhã, até amanhã.
0: Maria Lisboa. Que Deus te guarde. É um pedido da Maria Duarte, de Nogueira do Cravo. 232-60-10-61.

0: Ora, aí está a música de Maria Lisboa, que Deus te guarde. 232-60-10-71. Marina Isabel, bom dia.
1: Bom dia, Paulinha Saraiva.
0: A fazer o almoço ou ainda não?
1: Não, come-se qualquer coisita, que o marido veio, chegou agora.
0: Eu vou comer ali umas empadas de vitela e umas empadas de frango.
1: É bom.
0: Ótimo, não é bom, é muito bom.
1: Pronto.
0: Pronto. Agora tenho a sede, veio para aí os quatro menos, vai de cá para quem?
1: Olha, para toda a minha família, em Folgosa de Salvador Ceia, para toda a família no estrangeiro e aqui em Portugal, e para todos os ouvintes e participantes, que tenham um resto de uma boa tarde.
0: Muito bem. Agora a frase?
1: Rui Amaro, na Catraia de São Romão, a casa de São Romão, não é assim?
0: A casa de seus sonhos.
1: A casa de seus sonhos está na nossa mão.
0: E digam ao gato para estar quieto, para não dizer a frase ao mesmo tempo que a Marina.
1: Damos nervos, só quero ruir.
0: Abraço. Beijinhos, até logo. Até amanhã. Quatro menos e cedo. Também a pedido de Ana Isabel, que nos ligou da Moita.

0: Ora, aí está, os quatro bandos e este tema bem bonito. Bem bonito este tema, hein? Sede. E sede. Ora bom, temos aqui um bom momento, um grande momento, um momento fantástico. Se esta menina... Ai não, esta não pode. Não pode ser, porque esta semana eu já dei a autorização que toda a gente podia ligar logo na tasca. Mas está bem. Irene, boa tarde.
1: Boa tarde.
0: Olha, só para dizer duas coisas. Se você adivinhar quem está do outro lado, escute bem. Eu pago o almoço.
1: O almoço quando? Hoje?
0: Não, hoje não, porque estamos longe, mas como combinamos em um dia, vamos ao fim do mundo.
1: Ah, é?
0: Mas tem que... Atenção, mas se não adivinhar, é a Irene que paga a mim.
1: Bem, bem. Eu pensei que era aquele dia em Juncais.
0: Não, em Juncais não.
1: Juncais, ai, pagam-te, pois.
0: Não, em Juncais não. Juncais não.
1: O pior, pois, o pior é que te vão dar a tu outra vez. Está bem.

0: o almoço, a mim e ela.
1: Oh, com carvalho.
0: Ah, pai, tenha cuidado com essas folhas, tenha cuidado, cuidado. Oh, Maria, é Maria. Quero... Oh, Maria, Maria.
1: Oh, Paulinho, bom dia.
0: Então, ela a chamá-la Sandra. Como é que é possível?
1: Tinha... Ai, Maria, Maria, Mangola.
0: É que tinha o caminho que se lembrar daquela logo. Sério. Sério.
1: Pera, já ando com saudades dela, já há tanto tempo que ela não vem para cá.
0: Eu, por acaso, lembro-me dela quando estou a comer aquele pão de ovos.
1: Quando
0: estou a comer aquele pão de ovos, lembro-me sempre da Sandra. Sempre.
1: Mal empregado que foi para lá, não ter ido para ti. Pois, é isso.
0: Ainda bem, ainda, olha, gostei disso. Depois? E Deus queira que ela esteja a ouvir e que me mande.
1: Leva mais uma piada que
0: fica. Que maravilha, que maravilha. Oh, Maria, já venho. Oh, menina, vamos ouvir o chapéu de palha do Bandalusa, praticar aqui.
1: Está bem, faz jeito logo à tarde, mas.
0: Claro que
1: nada.
0: Sim.
1: Pronto, vai para toda a minha família, não sei se eles estão a escutar, senão. Eu passo a neira de dedicar, que eles acho que nem escutam, olha, que vão lá para o caralho.
0: Ouvem.
1: Oh, sei lá.
0: E mais?
1: E depois vai para toda a equipa da Antena Livre e todos os ouvintes de Portugal e do estrangeiro. Um bom dia, as melhoras para os que estão doentes, parabéns para os que fazem anos e até lá. Logo à Tasca e Rui Amaro, na Catraia de São Romão, a casa dos seus sonhos está na nossa mão.
0: E agora diga assim, Maria Maria.
1: Maria Maria.
0: Desculpe lá.
1: Sim, desculpe lá, que um dia tenho de a conhecer, então
0: exatamente.
1: Não vou ver pertinho.
0: Claro, muito pertinho, mas você chamou a Sandra, agora não vai lá para lá para Mangualde procurar. Oh, Sandra Maria! Oh, Maria olha. Sandra, não pode.
1: Ai, o carvalho do Boris.
0: Gostei desta. Qualquer dia vou tirar ali a vez ao José Carvalho. Deve ser o programa Olá Amanhã com Paulo Saraiva. É Paulo Carvalho.
1: É Paulo Carvalho.
0: Paulo de Carvalho.
1: Vá até logo. Está bonita.
0: Vá para dentro.
1: Está bem,
0: Deus. Oh, Maria Maria.
2: Olá, Paulinho, bom dia.
0: Já me chamaram muita coisa, mas Paulo de Carvalho. Primeira vez. Ai, meu Deus, vamos ouvir Ricky Renner. Preciso dizer que te amo. Para dedicar a quem?
2: A todos os ouvintes participantes, para esta senhora, tudo de bom. Para...
0: Oh, Maria, então você vai dedicar a esta senhora, ainda por cima não acertou o seu nome. Eu jamais lhe dedicaria.
2: Todos os ouvintes participantes, para a sua família, para o conjunto de Brigão Baile, para a Patinha de Luxemburgo, para a dona senhora Dona Maria Duarte, tudo com uma ótima quarta-feira, um beijinho grande e até logo. A frase, não sei.
0: Essa frase é muito bonita.
2: Romão?
0: Essa frase é muito bonita. A frase, não sei. Essa é uma frase espetacular. Espetacular. Frase, não sei. Rui Amar, na Catraia de São Romão, a casa de seus sonhos está na nossa mão. Maria, um beijinho. Até logo.
2: Obrigada, Paulinho. Beijinhos. Tudo bom.
0: Obrigado.
2: Até
0: logo. Ai, senhor, este Paulo Carvalho está cada vez pior. Este Paulo Carvalho. Está sério, pois não. Vamos lá com a música do sábado. Chiquitita, é o pedido do Flávio Simões, da Vimieira, Mielhada. Vamos a ligar 232-6010-71.

0: Música dos Abas, Chiquitita. E agora chegou a altura de dar um saltinho até ao Margem de Caldo. Manuel Filipe, bom dia.
1: Bom dia, Paulo.
0: Está tudo bem por aí, Manuel?
1: Está um calor maluco.
0: Tem sabe? Que ser.
1: Como eu gosto.
0: Então vamos lá ouvir o Bandalusa. Para dedicar a quem?
1: Para dedicar a ti com um forte abraço. Beijinhos para a tua esposa, a tua filha. Um abraço para o teu irmão. Um beijinhos para a tua cunhada. Depois vai para o Eduardo Mota, de Espera Gouveia. E para ele toda a família, as melhores dele. Para a Gracinda do Café, com a Gilar Pouco. Beijinhos para ela. Um abraço para o marido. A Fátima Padeira das Termas de Carvalhal, para a minha prima Alcina de Caldo, beijinhos para ela e as mulheres dela, um abraço para o marido António, e restaurante Fim do Mundo em Ceia, não é esse, é Rui Amaro, na Catarata de São Romão, a casa dos seus sonhos está na nossa mão.
0: Lindo, menino.
1: Bom apetite ao almoço, como já está aqui também.
0: Nem um abraço.
1: Lá bem.
0: Até logo, obrigado, Manuel.
1: Até logo, Paulo.
0: Desobrigado. Oh, António, bom dia, António.
2: Bom dia.
0: Está tudo bem por Vila Cortês?
2: Eu sou por Mangualde.
0: Mangualde? Na Senhora do Castelo, na verdade?
2: É, aqui perto.
0: Já fui tão feliz aí perto.
2: É.
0: Senhora do Castelo, sim, me ajude.
2: E perto da praia.
0: Exatamente, também. Eu sou assim, então, por isso nós temos aquelas canções sozinhos na praia, é. E por aí adiante. Vai tudo para a praia. Tu, dois corpos à beira-mar, tudo a abrir. Vamos lá ouvir Ricky Renner, para dedicar a quem?
2: A todo editor, a Tena Liva, o Pâmbito Mercado de Nicobajo, e todos os sportinguistas, e ao Padeiro Vélez.
0: É tudo?
2: É tudo.
0: E agora a frase?
2: Rui Amar, na Catraia de São Romão, a sua cara está nas nossas mãos.
0: Um abraço, António.
2: Tchau, abraço.
0: Deus, obrigado.
2: Porta-te bem se puder.
0: Eu vou tentar. Ricky Renners, Preciso Dizer Que Te Amo, também é um pedido da Fátima Marques, que nos escuta no Luxemburgo, e também da Maria de Mangualde. 232-6010-61.

Ora, está a música de Ricky Runner, Preciso Dizer Que Te Amo. Agora, Chapéu de Palha, Vandalusa. É pedido da Rosalina em Santa Cruz da Trapa. E também do Manuel Filipe de Almargem de Caldo. E da Irene em Fornos e Algodres. Vamos a ligar 232-60-71. Vamos fechar o programa com Lucas e Mateus e com José Augusto. Venha daí participar connosco. 232-60-71. Vamos com o Rui Amaro.

0: Ora aí está, Banda Lusa, Chapéu de Palha. Fechamos então o programa com Lucas e Mateus, Vem Para Ficar, é pedido do Rui de Vasconha, logo a seguir José Augusto com o tema Sábado, é pedido da Paula Mendes de São Domingo. Ora bem, onde é que nós vamos? José Melo, bom dia.
1: Bom dia, São Paulo Sabreira.
0: Vamos lá dedicar Lucas e Mateus, vai para quem?
1: Pois vai para quem? Vai para ti, para toda a família, vai para a minha, vai principalmente para Fátima Loureiro, Fátima Marques, Dona Delfina Sr. Álvaro, Sandra Santos, João Amaral, Dona António Marques e todo o restante da Vitória.
0: E agora a frase?
1: Rui Amaro. A frase lá em Porrão.
0: Rui Amaro, na Catraia de São Romão, a casa de seus sonhos está na nossa mão. Aquele abraço.
1: A casa está nas suas mãos.
0: Até amanhã.
1: Até amanhã.
0: Ou até logo. José Carlos Marques, bom dia.
2: Olá, bom dia, Paulo Sarabia, ouvintes da Antena Livre de Gouveia.
0: Quintela da Zorara para o Mundo, para quem vai Lucas e Mateus?
2: Olha, para todos quantos trabalham na Antena Livre de Gouveia, para a minha família presente e ausente, especialmente para a minha netinha Yara e para o meu netinho Tiago, para todas as minhas amizades, sem exceção de ninguém, para todos os ouvintes e participantes, depois vai para a Dona Fátima Antunes de Viseu, para a Dona Lourdes de Terra de Tavares, para a Dona Irene de Foros de Algodos, para o Eduardo Mota de Espereira, para o Carlos, para o Zé Manuel Padeiro e para os seus familiares, todos para ti e para a tua família e para o conjunto Bricoval, que tenha muitas atuações. Olha, continuação de um bom dia, uma boa quarta-feira, um abraço e até logo à tasca. Rui Amaro, na Catraia do São Romão, acaso o sonho está na nossa mão.
0: Está dito, um abraço, obrigado Zé.
2: Um abraço e até logo, Paulo.
0: Deus, obrigadíssimo. Obrigado. Notícias à 1, Antena Liberdade 10, Horácio Pascoal às 14, Filipe Borges às 16, e eu chego às 5 da tarde para abrir a tasca e matar cedo a quem tem, está bem? Pronto. Continuo sempre na companhia da sua Antena Livre, uma boa viagem, um bom almoço. Fica Lucas e Mateus, Vem Para Ficar, logo a seguir, José Augusto, Sábado. Uma boa quarta-feira, até mais logo.

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10: Olá a todos, que Deus abençoe. A mensagem do dia hoje é do salmista, Salmo 103, 13. Como um pai se compadece do seu filho, assim o Senhor se compadece dos que o temem. O teme. Você vem temendo os problemas, você vem temendo as notícias ruins que você recebeu. Não temas esse problema, não tema as notícias ruins. Se você é uma pessoa temente a Deus, se você se voltar para Ele, pode ter certeza que essas notícias que vêm para lhe abalar se tornarão em nada, em pó, em cinzas. Você recebeu uma má notícia, você ficou abalado, mexido. Mas se você se voltar para Deus, começar a temê-lo, ouvir a voz dele, obedecer, talvez um dia, lá na infância, quando criança, você temia Deus, você levava as coisas de Deus mais a sério, mas o tempo foi passando e você foi ficando desacreditado de tudo. Parou de temer a Deus, mas passou a temer os problemas, as coisas da vida, que tem te sufocado, tem tirado a sua paz e até mesmo o seu sono. Mas se você quer a nossa ajuda, você pode agora mesmo nos contactar. 218-368-008. 218-368-008. Ou você pode nos contactar pelo nosso WhatsApp, 963-057-396. 963-057-396. Não estamos falando de religião, mas sim sobre a palavra de Deus. Como um pai se compadece do seu filho, assim o Senhor se compadece dos que o temem. Salmo 103, 13. Que Deus abençoe, forte abraço e até lá.
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20: 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Boa tarde. São 13 horas.
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23: Bem-vindos, estas são as notícias na Antena Livre. O antigo Presidente da República, Marcelo Rebelo de Sousa, esteve ontem em Ceia, onde participou numa aula aberta dedicada ao tema Educação e Vocações, integrada nas comemorações do Dia de África, promovidas pela Escola Superior de Turismo e Hotelaria do Instituto Politécnico da Guarda, em parceria com o Agrupamento de Escolas de Ceia. A iniciativa decorreu no âmbito da Semana Aberta do Agrupamento de Escolas de Ceia e reuniu estudantes, professores e comunidade educativa num programa marcado pela partilha de conhecimento, multiculturalidade e reflexão sobre o papel da educação na construção do futuro das novas gerações. Na intervenção dirigida aos alunos da Escola Secundária de Ceia, Marcelo Rebelo de Sousa abordou a importância da educação, da cidadania e das vocações numa sessão que integrou a quarta aula aberta promovida no âmbito da programação escolar. O município de Fornos de Algodres viu a iniciativa Next Gen Europa, jovens de Fornos, a desenhar o futuro, promovida no âmbito das comemorações do Dia da Europa 2026, ser distinguida pela Rede Europeia de Conselheiros Locais como uma das 9 boas práticas de eventos realizados em toda a União Europeia para assinalar esta data. E Castro Daire acolheu o encontro entre autarcas do Centro e o Secretário de Estado das Florestas para debater o futuro do setor primário e os apoios ao pastorício e à gestão do território. A Presidente da Câmara de Tondela, Carla Antunes Borges, defendeu um verdadeiro ordenamento do território, com especial atenção aos planos diretores municipais, considerando os instrumentos fundamentais para ordenar a floresta. Entre os problemas levantados estão a burocracia nas candidaturas, o destino da lã das Tosquias, para a qual já não existem fábricas de lavagem em Portugal, e fragmentação da propriedade, dos terrenos e a necessidade de atrair jovens para a pastorícia. Em causa estão 30 milhões de euros de apoio nacional distribuídos ao longo de 5 anos, considerados insuficientes por alguns produtores. O secretário de Estado das Florestas, Rui Ladeira, reconheceu que a desburocratização é necessária, está em curso e pediu aos presentes que enviassem dúvidas e contributos, garantindo que o processo está em constante desenvolvimento. E agora vamos ao desporto, a edição de João Cruz.
1: As suas equipas, o Conselho de Castro de Daire, dominaram o futebol distrital nessa época, agora terminada, 2025-2026. Ambos lutaram ombro a ombro ao longo da época pelo título. No passado sábado, voltaram a encontrar-se para a final da Taça Sócios de Mérito da Associação Futebol de Viseu. No final, recolhemos dos dois técnicos. Rui Gomes, técnico da equipa do Lamelas, elogia a sua equipa.
2: Poucas palavras tenho para dizer aos jogadores, porque isto foi uma vitória heroica. Com as condicionantes que nós tínhamos no plantel e que temos desde há muito tempo, ainda para mais com outras contrariedades no dia 2, tínhamos poucos jogadores no banco para poder substituir. E depois, com o decorrer do jogo, com uma expulsão contra o adversário fortíssimo, a forma como os jogadores se entregaram, lutaram, trabalharam, faz merecer o que aconteceu depois no fim do jogo. Mas acho que foi muito isso. Na primeira parte tivemos melhor, na segunda não entrámos tão bem, o Castro Daire teve um bocadinho ascendente, e depois a partir da expulsão o jogo pende claramente para o lado deles em termos de posse de bola, mas nunca deixámos de tentar os ataques que pudemos fazer. Tivemos alguma felicidade numa bola, na oportunidade que eles tiveram que bater no posto, mas também trabalhámos muito. Isto é muito mérito dos jogadores e uma palavra de grande satisfação que eu tenho e para lhes dar a eles, porque foi mesmo uma vitória heroica.
1: Rogério Sousa, o treinador da Associação Desportiva Castro de Daire, diz que a sua equipa entrou mal no jogo.
3: Não começamos bem o jogo, começamos algo intranquilos, não conseguimos ter muita bola. Depois, com o desenrolado do jogo, melhorámos. Faltou-nos alguma eficácia na frente, e a bola parada deu este segundo gol. De qualquer maneira, os meus jogadores estão de parabéns, trabalharam muito, mais um jogo, correram muito, lutaram muito, tentámos de todas as maneiras, mas não conseguimos. Parabéns, João Lamelas.
23: O Desporto na Antena Livre, numa edição de João Cruz.
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6: 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Boa tarde. São 14 horas.
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7: Bem-vindos, estas são as notícias na Antena Livre. O antigo Presidente da República, Marcelo Rebelo de Sousa, esteve ontem em Ceia, onde participou numa aula aberta dedicada ao tema Educação e Vocações, integrada nas comemorações do Dia de África, promovidas pela Escola Superior de Turismo e Hotelaria do Instituto Politécnico da Guarda, em parceria com o Agrupamento de Escolas de Ceia. A iniciativa decorreu no âmbito da Semana Aberta do Agrupamento de Escolas de Ceia e reuniu estudantes, professores e comunidade educativa num programa marcado pela partilha de conhecimento, multiculturalidade e reflexão sobre o papel da educação na construção do futuro das novas gerações. Na intervenção dirigida aos alunos da Escola Secundária de Ceia, Marcelo Rebelo de Sousa abordou a importância da educação, da cidadania e das vocações numa sessão que integrou a quarta aula aberta promovida no âmbito da programação escolar. O município de Fornos de Algodres viu a iniciativa Next Gen Europa Jovens de Fornos a desenhar o futuro, promovida no âmbito das comemorações do Dia da Europa 2026, ser distinguida pela Rede Europeia de Conselheiros Locais como uma das 9 boas práticas de eventos realizados em toda a União Europeia para assinalar esta data. E Castro Daire acolheu o encontro entre autarcas do Centro e o Secretário de Estado das Florestas para debater o futuro do setor primário e os apoios ao pastorício e à gestão do território. A Presidente da Câmara de Tondela, Carla Antunes Borges, defendeu um verdadeiro ordenamento do território, com especial atenção aos planos diretores municipais, considerando os instrumentos fundamentais para ordenar a floresta. Entre os problemas levantados estão a burocracia nas candidaturas, o destino da lã das Tosquias, para a qual já não existem fábricas de lavagem em Portugal, e fragmentação da propriedade, dos terrenos e a necessidade de atrair jovens para a pastorícia. Em causa estão 30 milhões de euros de apoio nacional distribuídos ao longo de 5 anos, considerados insuficientes por alguns produtores. O secretário de Estado das Florestas, Rui Ladeira, reconheceu que a desburocratização é necessária, está em curso e pediu aos presentes que enviassem dúvidas e contributos, garantindo que o processo está em constante desenvolvimento. E agora vamos ao desporto, a edição de João Cruz.
8: As suas equipas, o Conselho de Castro de Daire, dominaram o futebol distrital nessa época, agora terminada, 2025-2026. Ambos lutaram ombro a ombro ao longo da época pelo título. No passado sábado, voltaram a encontrar-se para a final da Taça Sócios de Mérito da Associação Futebol de Viseu. No final, recolhemos dos dois técnicos. Rui Gomes, técnico da equipa do Lamelas, elogia a sua equipa.
9: Poucas palavras tenho para dizer aos jogadores, porque isto foi uma vitória heroica. Com as condicionantes que nós tínhamos no plantel e que temos desde há muito tempo, ainda para mais com outras contrariedades no dia 2, tínhamos poucos jogadores no banco para poder substituir. E depois, com o decorrer do jogo, com uma expulsão contra o adversário fortíssimo, a forma como os jogadores se entregaram, lutaram, trabalharam, faz merecer o que aconteceu depois no fim do jogo. Mas acho que foi muito isso. Na primeira parte tivemos melhor, na segunda não

0: tiveram que bater no posto, mas também trabalhámos muito. Isto é muito mérito dos jogadores e uma palavra de grande satisfação que eu tenho e para lhes dar a eles, porque foi mesmo uma vitória heroica.
1: Rogério Sousa, o treinador da Associação Desportiva Castro de Daire, diz que a sua equipa entrou mal no jogo.
2: Não começámos bem o jogo, começámos algo intranquilo, não conseguimos ter muita bola. Depois, com o desenrolado do jogo, melhorámos. Faltou-nos alguma eficácia na frente, e a bola parada deu este segundo gol. De qualquer maneira, os meus jogadores estão de parabéns, trabalharam muito, mais um jogo, correram muito, lutaram muito, tentámos de todas as maneiras, mas não conseguimos. Parabéns, João Lamelas.
3: O Desporto na Antena Livre, numa edição de João Cruz.
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Olá, boa tarde, ótima quarta-feira, já estamos a meio da semana, está na hora de começar mais um Via Rápida. Vamos juntos até às 4 da tarde, eu sou o Horácio Pascoal. Temos a melhor música para rodar ao longo das próximas 2 horas de emissão.

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1: Antena Livre, boa tarde, 33 graus.

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1: Antena Livre, boa tarde, passam 25 minutos das duas.

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0: A dica de hoje vai ajudar quem não gosta de beber água, apesar de saber que é importante. Para quem não bebe água suficiente ou faz em esforço, a Body Concept sugere algumas alternativas saudáveis e saborosas. O truque está em aromatizá-la. Seguem três sugestões, todas para 1,5 litro de água. A primeira é água aromatizada de framboesa e hortelã. Ferva a água, coloque num jarro ou garrafa juntamente com um pacote de chá de hibisco, deixe arrefecer e acrescente umas folhas de hortelã e também algumas framboesas. Segue-se água aromatizada de limão e alecrim. Ao 1,5 litro de água só precisa de juntar 2 rodelas de limão, 1 rodela de gengibre fresco e 1 ramo de alecrim. A terminar, água aromatizada de limão e morangos. Neste caso, junte à água 2 rodelas de limão, 8 morangos cortados e ainda, para um toque final, adicione manjericão. E assim, quase sem dar por ela, vai conseguir beber a quantidade de água recomendada diariamente.
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1: Antena Livre, boa tarde, ficamos a 15 minutos das 3.

Vamos caminhando para o final desta primeira hora do Via Rápida. Boa tarde para todos. À hora certa, não perca Pulsar Económico com ele, Rui Anacleto.

0: qual é que é o problema?
1: Não é nenhum. Não, mas então, tu é que perguntaste. Não, eu já te disse. Comecei por dizer que não se passa nada. Voltaste a perguntar todas as vezes.
0: Não se passa nada, mas achas que há razões para tu estás a
1: chorar. Não, mas eu não posso chorar. Agora é tema.

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6: 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Boa tarde. São 15 horas.
7: O endividamento da economia portuguesa subiu para 868.100 milhões de euros até março. É o destaque desta edição do Pulsar Económico.

o endividamento do setor não financeiro em Portugal, que abrange administrações públicas, empresas e particulares, aumentou 5.400 milhões de euros em março, atingindo um total de 868.100 milhões de euros, segundo os dados do Banco de Portugal. Deste montante global, a fatia maior correspondia ao setor privado, com 489.300 milhões de euros, enquanto os restantes 378.800 milhões de euros diziam respeito ao setor público. A dívida pública registou um acréscimo de 1.700 milhões de euros, motivado essencialmente pelo investimento dos bancos em títulos de dívida pública e pelo aumento de depósitos no Tesouro, uma subida que só não foi mais expressiva devido à redução do endividamento face ao exterior. Por sua vez, o endividamento do setor privado avançou 3.800 milhões de euros no mesmo período, a dívida das empresas privadas cresceu 2.200 milhões de euros, representando um aumento de 13,5% em comparação com o mesmo período do ano passado, refletindo um maior financiamento junto da banca e do exterior, através de empréstimos e títulos de dívida. Já o endividamento dos particulares subiu 1.600 milhões de euros, impulsionado fundamentalmente pelo recurso ao crédito à habitação. Esta subida traduziu-se num crescimento de 8,7% em relação a março do ano passado. O número de agregados familiares em Portugal com rendimentos brutos anuais superiores a 100 mil euros aumentou de forma acentuada em 2024, totalizando 127.111 famílias integradas nos dois escalões de IRS mais elevados. De acordo com os dados da Autoridade Tributária e Aduaneira, o escalão com rendimentos entre os 100 mil e os 250 mil euros registou um crescimento de 24%, passando a abranger 114.538 agregados. Por sua vez, o patamar de topo, composto por quem oferece mais de 250 mil euros por ano, registou uma subida ainda mais expressiva de 25,2%, fixando-se em 12.573 famílias. Em contraste com o forte crescimento dos rendimentos mais altos, a base da pirâmide fiscal evidenciou sinais de erosão, assinalando uma quebra no número de agregados nos dois escalões, situados entre os 5 mil e os 13.500 euros anuais, com exceção do escalão mais baixo, até 5 mil euros, que aumentou 3%. Paralelamente, as estatísticas revelam que a taxa média efetiva de IRS voltou a recuar, situando-se nos 11,65% em 2024, ano em que o Estado cobrou um total de 17.303 milhões de euros de imposto líquido e, embora tenham sido entregues cerca de 6 milhões e 200 mil declarações, apenas 3 milhões e 400 mil foram efetivamente chamadas a pagar IRS. A implementação da funcionalidade que permite aos clientes bancários visualizarem o nome do destinatário antes de confirmarem uma transferência com IBAN, juntamente com o sistema SPIN, ou seja, as transferências através do número de telemóvel ou número de contribuinte, e o serviço de verificação do beneficiário, revelou-se um sucesso no combate ao crime financeiro em Portugal. Segundo o Banco de Portugal, estas três inovações tecnológicas terão evitado cerca de 6 milhões e meio de euros em fraudes ao longo dos últimos dois anos. Esta evolução contrariou a tendência de crescimento das burlas registadas na União Europeia, promovendo uma trajetória de descida acentuada em território nacional. Os dados apresentados evidenciam uma queda significativa na manipulação do ordenante, táticas como as famosas mensagens Olá Pai ou Olá Mãe, que passou de representar 60% das transferências fraudulentas em 2023 para apenas 16% em 2025. Contudo, o Banco de Portugal alerta que estes mecanismos perdem eficácia perante esquemas de spoofing, ou seja, quando os burlões falsificam números oficiais de contacto telefónico, sublinhando que Portugal é o único país da União Europeia que ainda não legislou sobre esta matéria, sendo essencial colmatar essa lacuna legal para reforçar a segurança e a prevenção da fraude digital no país. A Autoridade Tributária esclarece que as pensões por acidente de trabalho atribuídas pela Caixa Geral de Aposentações aos trabalhadores da função pública estão obrigatoriamente sujeitas a IRS, mesmo quando assumem um caráter indemnizatório e incluem pagamentos retroativos. Segundo as finanças, embora o Código do IRS preveja a isenção de tributação para certas indemnizações por lesão corporal, essa regra tem uma exceção que exclui especificamente as prestações atribuídas no âmbito do regime de acidentes em serviço e doenças profissionais da administração pública, criando assim uma diferença no tratamento fiscal face aos trabalhadores do setor privado. No que diz respeito ao pagamento de valores retroativos acumulados de anos anteriores, a autoridade

A autoridade tributária indica que existem mecanismos para proteger os contribuintes de um agravamento excessivo na taxa de IRS devido à progressividade do imposto. Os visados podem optar por dividir e imputar o rendimento aos anos a que diz respeito ou, em alternativa, entregar declarações de substituição referentes a um limite máximo dos 5 anos anteriores ao pagamento. Contudo, o Fisco deixa a ressalva de que esta entrega de declarações de substituição não se aplica caso os rendimentos sejam litigiosos, ou seja, se o direito a recebê-los estiver a ser discutido em tribunal. As exportações portuguesas de frutos secos atingiram um novo recorde em 2025, ao superarem os 156 milhões de euros, traduzindo-se num crescimento de 20% face ao ano anterior. O grande motor deste desempenho é a amêndoa, que já representa cerca de 75% do total do setor, com 115 milhões e 450 mil euros, com o miolo sem casca a assumir pela primeira vez o protagonismo ao concentrar 65% do valor exportado, tendo a Espanha como principal comprador. Atualmente, Portugal posiciona-se como o segundo maior produtor europeu e o quinto a nível mundial, existindo a forte expectativa por parte da Associação Portugal Nuts de que o país suba à quarta posição global ainda este ano.

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Antena Livre, boa tarde, 32 graus.

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0: Agora na Antena Livre, os títulos da informação que serão desenvolvidos mais daqui a pouco.
1: E agora os principais destaques das notícias. Primeiro, vale das festas do Conselho de Ceia, que vão trazer nomes importantes como Missy Miles e Miguel Araújo ao GNR. Conheça melhor o programa daqui a pouco. Fale também da Semana da Criança e do Brincar em Ceia, que vai decorrer até o próximo dia 1 de junho, nestes próximos dias, e ainda do Festival da Montanha em Manteigas, de 5 a 7 de junho. Finalmente, e antes do desporto, há também notícia sobre um investimento que foi aprovado superior a 40 mil euros para apoiar intervenções em várias freguesias.
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1: Antena Livre, boa tarde, são 3:41.

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1: Antena Livre, boa tarde, 32 graus.

0: Assim, sempre.
1: A melhor música a rodar aqui na Antena Livre, já na parte final deste Via Rápida de hoje, são as despedidas do vosso amigo Horácio Pascoal. Depois das quatro vem o Felipe Borges. Eu volto amanhã para mais duas horas de boa música e boa disposição aqui na Antena Livre.

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6: 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Boa tarde. São 16 horas.
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7: Bem-vindos, estas são as notícias na Antena Livre. Já são conhecidos os principais nomes da música que vão animar as festas do Concelho de Ceia este ano. Missy Miles, Miguel Araújo, o GNR e a dupla Nena e Joana Almeirante são os cabeças de cartaz do certame que vai decorrer entre 12 e 15 de agosto no Parque Municipal. Entre os destaques, o produtor Missy Miles regressa ao cartaz depois do seu concerto ter sido cancelado o ano passado devido ao incêndio que atingiu o sul do concelho. Há também a registrar os regressos históricos dos GNR, 10 anos depois, e de Miguel Araújo, 11 anos após a sua última atuação em Ceia. O cartaz principal fica fechado com o projeto Country, dois pares de botas de Nena e Joana Almeirante e o conceito de duelo de DJs com Party Battle Delirious. O recinto contará ainda com exposições, gastronomia e um segundo palco para artistas locais. Ainda em Ceia, o município promove, a partir de amanhã e até ao próximo dia 1 de junho, mais uma edição da Semana da Criança e do Brincar. A iniciativa celebra o Dia Mundial do Brincar e do Dia Mundial da Criança, com um programa recheado e repleto de atividades lúdicas e culturais. O programa arranca já esta quarta-feira com o Brincar no Parque, destinado a jardins de infância e escolas do primeiro ciclo, Até segunda-feira, as famílias vão poder contar com yoga, sessões de cinema, teatro e conto-concerto, contos baralhados na Biblioteca Municipal. Um dos momentos altos será a sessão de conversas sem nome, no sábado, que conta com a participação do conhecido pediatra Hugo Rodrigues. As comemorações encerram no Dia da Criança com o concerto Traquinas, ao som das músicas do Canal Panda. Todas as atividades são gratuitas, embora algumas necessitem de inscrição prévia no portal do município. Viajamos agora até Manteigas, onde a 4ª edição do Festival da Montanha vai decorrer de 5 a 7 de junho. O evento promete conquistar a Serra da Estrela por terra, água e mar, disponibilizando mais de 60 atividades que cruzam desporto, aventura, natureza, bem-estar e gastronomia. A organização sublinha que este já é o maior evento de lazer em montanha em Portugal, mas assegura que o objetivo não é ser um evento de massas. A consciência ambiental e a preservação dos ecossistemas da Serra da Estrela continuam a ser a grande prioridade do festival, promovido em parceria com o Estrela Geoparque Mundial da Unesco. Ainda antes do desporto, a Câmara Municipal de Ceia aprovou um investimento superior a 40 mil euros para apoiar intervenções em várias freguesias. A maior fatia de 22 mil euros vai para a Junta de Freguesia de Paranhos da Beira para a requalificação da sua sede. A obra vai melhorar as acessibilidades, a eficiência energética e adaptar as instalações sanitárias para pessoas com mobilidade condicionada. O edifício vai também passar a acolher os serviços dos CTT e do Espaço Cidadão. A autarquia aprovou ainda uma verba de 21 mil euros para a União das Freguesias de Carregozela e Várzea de Maruge, destinada à requalificação de vias em Carregozela. E agora vamos ao desporto. A edição é do jornalista João Cruz.
8: A Académica do Coimbra, OAF, regressa há ligas profissionais. O capitão de equipa, Leandro Silva, era um homem emocionado.
9: O que eu posso prometer a toda a gente é, enquanto as pessoas do clube me quiserem aqui, é aqui que eu vou estar, porque dinheiro não é tudo. Aprendi a amar este clube e é aqui que eu quero ficar.
8: No campo desportivo, a Beirosa já ganhou. Agora resta saber qual vai ser o resultado de um processo de insolvência em curso. O Juízo de Comércio de Coimbra proferiu a sentença de não homologação do plano de insolvência apresentado. O clube irá reagir a essa decisão através dos competentes recursos e meios legais ao seu dispor.
7: O desporto no final deste Bloco de Notícias, aqui na sua rádio.
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1: Olá a todos, que Deus abençoe. A mensagem do dia hoje é do salmista, Salmo 103, 13. Como um pai se compadece do seu filho, assim o Senhor se compadece dos que o temem. O teme. Você vem temendo os problemas, você vem temendo as notícias ruins que você recebeu. Não temas esse problema, não tema as notícias ruins. Se você é uma pessoa temente a Deus, se você se voltar para Ele, pode ter certeza que essas notícias que vêm para lhe abalar se tornarão em nada, em pó, em cinzas. Você recebeu uma má notícia, você ficou abalado, mexido. Mas se você se voltar para Deus, começar a temê-lo, ouvir a voz dele, obedecer. Talvez um dia, lá na infância, quando criança, você temia Deus, você levava as coisas de Deus mais a sério. Mas o tempo foi passando e você foi ficando desacreditado de tudo. Parou de temer a Deus, mas passou a temer os problemas, as coisas da vida que tem te sufocado, tem tirado a sua paz e até mesmo o seu sono. Mas se você quer a nossa ajuda, você pode agora mesmo nos contactar. 218-368-008. 218-368-008. Ou você pode nos contactar pelo nosso WhatsApp, 963-057-396. 963-057-396. Não estamos falando de religião, mas sim sobre a palavra de Deus. Como um pai se compadece do seu filho, assim o Senhor se compadece dos que o temem. Salmo 103, 13. Que Deus abençoe, forte abraço e até lá.

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6: 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Boa tarde. São 17 horas.
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0: ano. Até mas abre a tasca ou não abre?
1: Espere só mais um minuto. Deixe-me ali buscar a chave, que eu abro isto já no instante. Já dá aí de beber as suas boelas, a massa de matar essa maldita.
0: Ai, essa maldita que agora vamos morrer tanto, agora quando aos pés de cinco. É bota acima, bota abaixo, é bota tudo quanto tu puderes.
1: Ele interessa que seja cheio, está a perceber, não é?
0: Ai, um marrano, que ele até gosta de compuito, vamos lá. A gente vai ouvir aqui o menino chorar e o anoenha.

0: Boa tarde, Paulo Saraiva.
1: Boa tarde, não precisa de gritar tão alto, está bem, que eu não sou surdo. Cá estamos para a Tasca da 5, está toda a gente bem disposta, toda a gente com tanto calor. Ainda bem que a Tasca até às 6...
2: Está toda escancarada.
1: É só entrar, divertir-se, beber um copo. Tanta coisa que você pode fazer aqui. Aliás, o que pode fazer aqui, pode fazer em qualquer lado. Está bem? Pronto. Então já sabe que nós estamos por cá para animar esta horinha, que é chamada a hora de ponta. É a hora crítica da sua vida. Porque aquela hora, você está a sair do trabalho, não é? Vai em direção a casa, e da vez de ir em direção a casa, vem em direção à Tasca, que é muito bom. Muito bom, muito bom, muito bom. E também, tenho todo gosto em lhe servir uma cachaçinha. Uma cachaça bem fresquinha. Ah, que maravilha!
3: Quanto é que custa aqui o chá de limão?
1: 10 euros, faz favor.

0: cá também vamos consumindo alguma coisinha. Eduardo Costa e Ana Castela, cachaceiro. Vamos lá abrir as garrafas e os garrafões, porque quero toda a gente, atenção, com a sede matada.
1: Ai, Paulo, és tão gostoso.
0: É sério. Esta malta não me deixa trabalhar. Sério, não me deixa trabalhar esta malta. Saca-rolhas, ali está. Antepenúltima tasca. Sexta-feira a tasca vai de férias. Muita gente deve estar a dizer assim, já devia ter ido. É a vida das voltas, um dia deste. Não presta. Saco, saca, rolhas, abre o garrafão. Vamos lá enviar a SMS mensagem para o WhatsApp 933454994. 933454994. Não presta. Pode sugerir algumas para eu passar por cá. Não quer dizer que eu passe, mas aceito a sua sugestão. Vamos lá, 933454994.

0: garantida. 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
0: Ora, 5 horas, 17 minutos. Está preparado para a paródia? Ai, senhor, quem vem por aí hoje?

tem que ser fresquinho, porque com este calor tem que ser mesmo fresco. Ora, trago uma desgarrada da minha prima, a minha prima Almira. Vamos lá embora. Divirta-se. Isto é lindo demais.

0: E agora pode ligar que eu quero falar consigo.
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0: Ora, 5 horas 25 minutos. Tenho gente bonita. Gente bonita quer entrar na tasca.
2: Porquê é que me deixaste?
0: Porque tinha que ser. Andaste a portar mal e então tive que ir embora para a ilha.
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0: Ora, cá está. Tema bem apropriado. Voltar para a ilha de Leão Cruz.
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0: Morra à vontade, tens tempo. Ó, Vera, boa tarde.
5: Olá, Paulo, boa tarde.
0: Está tudo bem, Vera?
5: Está tudo. E com o Paulo também?
0: Sempre bem, sempre bem.
5: Está tanto calor, Paulo. Ai, Jesus.
0: Ó, Vera, o que é que vai da tasca? Temos aqui vinho fresquinho.
5: Vinho branco?
0: Sim, ou branco ou tinto, o que quiser.
5: Pronto, já estamos para ser um branquinho.
0: Um branquinho? Pronto, 38 euros, está bem?
5: Ai, paga. Ai, Jesus, já não quero.
0: Vera, está pedido. Aqui não há hipótese nenhuma, aqui não há volta atrás. Está bem?
5: Ai, Jesus.
0: Pronto.
6: Vocês homens são incríveis.
0: Muito obrigado, querida, muito obrigado. Olha, vai dedicar para quem esta música de Leão Cruz?
5: Vou deixar um beijinho à minha filha Beatriz, a todos todo aniversário, a todos os amiguinhos e amiguinhas que eu costumo dedicar, sem exceção de ninguém. Para todos os bombeiros, todos os ventos com rápidas melhores e para vocês aí, Paulo, um beijinho grande, tudo a correr bem. E olha, até amanhã, até um dia disto, não é?
0: Ah, e temos para sobremesa gelado de uva.
5: Ah, deve ser bom, mas não se paga, pois não?
0: Não, isso é oferta nossa.
5: Ah, então, está bem.
0: Olha, Frei, de graça já querem. É sério. Vocês agarrem-me.
7: Quando um homem te diz, vou-te dar tudo, tu acredita nele?
0: Claro que sim, o homem nunca mente.
5: Pois não.
0: Jamais. Obrigada, Vera. Beijinho.
5: Nada, Paulo. Beijinho.
0: Adeus, obrigado. Cristel Seixas, boa tarde.
8: Boa tarde, Paulinho. Como está?
0: Sempre bem sentado. Vai para quem a música?
8: Vai para os meus pais, vai para ti, para a minha família na Goda, na Mata da Beira e para o Paulinho também.
0: Beijinho, até mais logo.
8: Tchau, beijinho.
9: Paulo. Minha senhora, pode tossir à vontade, ponha só a mão à frente.
0: Convém. Mas se for para a ilha, já pode tossir, não está lá ninguém, pronto.

0: Ora está a grande canção de Leão Cruz e este tema bem bonito, Voltar para a Ilha.
1: Eu gosto tanto de você, sabia?
2: Pois casa comigo, que eu te dou casa, roupa e comida.
1: Sério? Ai, é difícil encontrar um homem assim, você é tão romântico.
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0: Ora está, ora está. Aliás, nós homens pensamos em tudo.
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0: Joy Calcar, para escutar. Grande malha que vem por aí.
4: O senhor casou por amor ou por interesse?
0: Ah, com certeza que foi por amor. Então, a Rosinha foi por amor, foi ou não foi?
5: Claro.
0: Casou com o Pedro por amor.
5: Claro.
0: O interesse já não era assim muito, mas por amor foi muito.
5: Por isso é que ainda dura.
6: Mas se ela for, vai fazer aqui muita falta.
0: Claro que sim, é melhor não a levares daqui para fora. Aliás, sabe que eu sempre digo, é paixão passa, o amor fica.
5: É isso mesmo.
0: Não é verdade?
5: É verdade.
0: E depois, atenção, eu não queria dizer isto, que eu sei que a Rosa me pediu segredo, mas eu vou ter que dizer, porque eu tenho que dizer estas coisas em antena, porque são depois... A Rosinha segurou o marido pelo estômago. Ela, atenção, isto não era para dizer, eu sei que não, porque ela cozinha de uma maneira, atenção, ou é no forno, ou é no fogão.
5: Depende.
0: Tudo depende, tudo bem. E depois tem outra coisa, é tudo caseirinho.
5: Isso é.
0: É ou não é?
5: Isso é.
0: É por isso que o Pedro está elegante para os lados.
5: Não é muito.
0: Oh, Rosa, está mais que eu. Eu estou a ver daqui e, por favor, está mais que eu.
5: Pronto, está bem.
7: Estás com um bafo do caraças.
0: Oh, menino, tu, por favor, a sério. É do chá de limão. Chá de limão e do chá de alho. Rosinha, vai para quem esta música de João e Coacas?
5: Olha, vai para o meu marido, vai para todo o pessoal que se encontra a ouvir a Tasca e para si com o resto do bom dia.
0: Olha, tanta gente a querer entrar que muita gente já caiu.
5: Já caiu.
0: Pimba.
5: Pronto.
0: Chega, cai, pois cai. E porquê?
5: Tem que se levantar.
0: Não, anda toda a gente uns por cima dos outros, ali. É uma balbúrdia. É uma balbúrdia. Ai, que maravilha. Olha, um beijinho até amanhã.
5: Um beijinho até amanhã.
0: Um abraço para o Pedro.
5: Adeusinho.
0: Adeus, obrigadíssimo. Pedro deve lá estar ao lado. Pois não, diz assim, não, esta cozinheira é minha. Só a minha esta cozinheira.
7: Chupaste um camelo morto ou quê?
0: Oh, opa, é sério, por favor. Estamos em direto. Temos que ter calma. Oh, Norberto.
8: Não, boa tarde.
0: Boa tarde, Norberto.
8: Sim.
0: Norberto que está ali na moita.
8: Como aqui, como a sua dela, que a sei lá, não chega cá nada.
0: Cada um tem o que merece. Está bem, Norberto?
8: Está bem.
0: Vai dedicar para quem a música?
8: Aqui para a esposa e para a minha cunhada, para a Paula, e para todos os ouvintes participantes, e para o Júlio, que nunca mais falou, não sei o que é que se passa com ele.
0: E é só?
8: É só.
0: Um abraço, até amanhã.
8: Ah, até
0: obrigado,
8: amanhã.
0: Norberto. Deus obrigadíssimo. Que coisa.
9: A do meu marido é grande.
0: Tamanho não importa, querida.

0: Joe Cocker, a passar por cá, 38 minutos depois das 5 da tarde. 232-60-10-71, vamos a ligar.
1: Mó, deixa eu fazer uma pergunta. O que as mulheres mais gostam, na sua opinião?
2: As mulheres mais gostam de karatê.
1: Que tipo de karatê?
2: Karatê dinheiro, o karatê carro do ano, o karatê tudo.
0: aí está, a mulher gosta de karatê.
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0: Diapasão, onde anda a minha namorada? É o pedido, aliás, uma sugestão do Diogo Azevedo de Abraveses.
4: Ana Cacho Paulo.
0: Já vou. Mas primeiro ainda vou ter que atender aqui o senhor Eduardo Mota, senão ainda lhe dá ali uma coisinha no coração e começa a dum-dum-dum-dum-dum-dum-dum-dum. Oi, senhor Eduardo, está tudo bem?
5: A mim não me dá nada coração.
0: Dá, o coração é começa pum-bum-bum-bum-bum-bum.
5: Não me dá telemóvel, mas ao fim e ao cabo, telemóvel fica na mesma.
0: Exatamente, vai de cá para quem?
5: Olha, antes de mais nada, quero, faça o favor, que amanhã não consegui. Cantei mandar os parabéns à minha bisnetinha, que hoje está de aniversário, e faz favor, e para os pais.
0: Aí está de parabéns, quem é a sua quê?
5: A bisnetinha chama-se Maria.
0: Oh, Maria!

0: Muitos parabéns para ela e um grande beijinho. Parabéns. E mais, Eduardo?
1: Olha, e para as pessoas que eu costumo indicar, é que na minha vida quero para estar a perder muito tempo. E para aí a malta toda que estão nas tascas todas.
0: Ai, tanta gente que aqui está, Eduardo. Ai, tanta gente bonita.
1: Eu estou-vos a ouvir.
0: Gente espetacular que está aqui.
1: Eu estou-vos a ouvir.
0: Está tudo?
1: Está tudo. E vai para nós, gadivisiquistas, e para todos os torrientes.
0: Um abraço, até amanhã.
1: Um abraço, até amanhã.
0: Adeus.
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0: Não, é quase tudo igual. Sempre uma coisa. Conhece cama, muda de sítio. Digo, olha, o senhor Luís de Monzelos desligou. Senhor Luís de Monzelos, faça o favor de ligar outra vez.
3: Como foi a sua vida no que toca a dinheiro?
0: Ah, muito boa, muito boa. Então, eu emissei o Euro Milhões no outro dia. Então, boa tarde. Alô?
4: Alô, boa tarde.
0: Boa tarde, estou a falar com quem?
4: Ai, senhor, até não me conhece.
0: Oh, sou Vasco.
4: Ai, senhor, então, senhor Paulo Salada, como está? Eu como vou?
0: Eu estou sempre obrigado. Bem, sempre bem. E por aí, por Guimarães Tavares?
4: Ai, não sei, eu só estou aqui na rua da corredora. Olha, a maneira está para baixo.
0: Ah, muito bem. Mas é o mesmo caminho.
4: É, todos os caminhos vão ter
0: a exato. O caminho que o leva é o caminho que o traz.
4: Depende.
0: Não sei qual há a volta. Não é? Se for à volta, já não é.
4: Na volta.
0: Sabe que tinha aqui o Luís de Monzelos e desligou.
4: Não,
0: Vasco, eu disse assim, Sr. Luís, beba primeiro e depois telefone. Mas não lembro que queria beber, ao mesmo tempo que estava com o telemóvel na mão. Vais dedicar para quem?
4: Olha, vai para todos os meus camaradas, para todos os rádios vivantes da GNR, para todos os bombeiros, para todo o pessoal que anda com o levante na mão, para todos os padeiros. Olha, para... Ai...
0: Ai, como é que andas?
4: A culpa foi tua.
0: É, um bocadinho.
4: É que a pergunta estava um bocadinho picante. Ai não, foi a farinheira que estava picante.
0: E achas má a farinheira está ela bem boa.
4: Mas ouve lá.
0: Diz-me.
4: Posso fazer um favor?
0: Sem saber.
4: Mais uma gerrinha dele fresco, anda.
0: Já vai.
4: Então deixei-te a carteira e tudo, então. E ainda me estás contra mim?
0: Queres contra moços ou sem termoços?
4: Opa, é o que vem à rede é peixe.
0: Pronto.
3: Fumar cigarros faz mal à saúde, sabia disso?
4: Ai, isso é verdade, verdade.
0: É melhor não fumar. Por favor, não façam nada que comece por F. Abraço, até amanhã.
4: Muito bom, Paulito.
0: Obrigado, Vasco. Adeus, obrigadíssimo.
5: Finalmente, o meu primeiro ordenado.
0: Ai, que maravilha, gastou aqui na tasca. Tínhamos aqui alguém, já não temos. Mas está bem, mas temos aqui o diapasão. Onde está a minha namorada? Vamos a ligar, 232-60-10-71.
5: 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Sou um leão, sou um touro, vá.
0: Um touro está bem.

0: Ora, esta música dos Diapasão, onde está a minha namorada?
1: Foi, mais quatro.
2: Hein, vizinho, o que, que você acha da gente terminar esse jogo lá na minha cama?
1: Vamos? Bora? Uno!
2: Não era esse jogo que eu tava falando, não. Você é lerdo mesmo, hein?
0: Sério, gente que não sabe estar. Gente que podia aproveitar e não aproveita.
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0: Grupo Menos a Mais, Lapada Dela. E é um pedido do João Ferreira de Castelo Branco. Vamos a ligar 232-60-1071 e vamos até Vilar Seco nelas. Senhor Silvério, boa tarde.
4: Boa tarde.
0: Está tudo bem consigo?
4: Agora estou esticado.
0: Ainda bem que assim está a ouvir a Tasca.
4: Estou sim, senhor.
0: Maravilha. Olha, vai dedicar para quem a música?
4: Olha, para todos ir lá cego, para os meus filhos, para os meus netos, para os meus irmãos, para os meus irmãos, para Teresa Loureiro, Lola, Maurinda, Delmira, Maurinda. E para si, um grande abraço, para si, para todos os familiares.
0: Muito obrigado, Sr. Silvério. Aquele abraço.
4: E para a Tasca, para toda a Tasca.
0: Muito obrigado, aquele abraço.
4: Igualmente,
0: tchau. Obrigado. Está ali o Silvério, sempre bem disposto ali em Vila Seco nelas.
5: Dizem que problemas se resolvem na cama.
0: Alguns, nem todos. Se a gente não tiver truco, estamos no chato, na verdade. Só assim. Ai, a lapada dela. Grupo Menos a Mais.

0: Ora está, na lapada dela, grupo menos a mais. Vamos a ligar 232-6010-61, 232-6010-61.
1: Boa noite.
2: Boa noite.
1: Eu posso dar um beijo na mulher mais linda da cidade?
2: Pode não.
1: E em você, eu posso?
0: É sério, a gente que anda a precisar de óculos, já estou a perceber.
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0: Bad Boys Blue para escutar e o pedido da Andréa Filipa de Vila Nova de Paiva.
4: Por eu ser uma mulher bonita, eu tenho muitos inimigos.
0: Ainda bem, mas continua assim bonito. Então, boa tarde. Boa tarde.
5: Boa tarde.
0: Estou a falar com quem?
5: Está a falar com o Luís, mas isto gosta, não posso estar aqui meio-dia.
0: Oh, meu amigo, não posso fazer nada. Olha, vai dedicar para quem a música?
5: Olha, para dedicar à Helena da Guieira e para a Helena também do Gramulo e para a Pia Lourdes, o Tom Bela, que faz o coelho para os jogadores e para vocês, e sei-te quem está, que eu não conheço, e para o Tijão da Quinta de Matadouço e para a guarda da Canierga e da Gouveia.
0: Está tudo?
5: E para mim, e para a patrão, e para vocês também.
0: Aquele abraço, até amanhã. Que é para não gastar mais. Estou boa tarde.
6: Boa tarde.
0: Boa tarde, estou a falar com quem?
6: É comigo.
0: Oh, menina.
6: Sim, senhora.
0: Eu ouvi dizer que anda a saltar de sombra em sombra.
6: É, sim, senhora, e agora já estou cansada, queria aí uma bejeca.
0: Quer que dupla ou simples?
6: Sei lá, pode ser dupla, que é para acabar.
0: Pronto, 45 euros, paga ali à saída, está bem?
6: Está bem, sim, senhor. Pronto. Eu tenho aqui por acaso uma nota de 50, olha, ainda tem
0: truco. Ainda tem truco de 50, então.
6: Caralho.
0: E já goza.
6: Haja dinheiro.
0: A tua tasca também já vai fechar.
6: Olha, saiu-me na rifa, olha, pronto, já vai colocar água.
0: Mas acredito numa coisa, sexta-feira toda a gente bebe de borla. Sexta-feira ninguém paga, que é a última tasca antes das férias.
6: Até isso eu tenho lá ir, isso vão logo 3 ou 4.
0: Não interessa, sexta-feira ninguém paga nada.
6: Tá não, bem.
7: Estou farta de taturar.
0: Teimosa, é sério.
6: Então.
0: Esta está muito resmungona. Oh, Irene, vai dedicar para quem é a música?
6: Olha, vai para todos que estão dentro da tasca ou que estão fora da tasca. Para todo mundo. Um resto de bom dia, uma boa noite, sonhos cor-de-rosa e até amanhã, se Deus quiser.
0: Sonhos cor-de-rosa, eu lá quero saber a cor dos sonhos.
6: Cor-de-rosa é mais bonito.
0: Acha? Se você o diz, eu não desmentizo.
6: Da paixão, oh, assim, aquela maravilha. Coisa.
7: Eu estou me sentindo tão feia.
0: Esta precisa de ir ao psicólogo. Beijinho, Irene.
6: Vá, até amanhã.
0: Até amanhã, obrigado. Então, boa tarde.
8: Boa tarde, está muito romântica a Dona Irene.
0: Dona Irene está doidona. Aliás, deixa-me dizer-te que ela está aqui de biquíni. Ai, senhor. Oba, que é conta dele. Isto é por demais, por demais, por demais. Ainda por cima anda ali a saltar de galho em galho. Ali à sombra das folhas, ela já disse coisas. Já disse, ah, coisas.
7: Eu acho que as vacas estão estragadas.
0: Estão lá agora estragadas.
8: Não, andam a dar leite em pota.
0: Exatamente. E algumas em pacotas. Sabes que o leite de pacote é muito mais caro.
8: Também.
0: Você já viste a dificuldade que a vaca tem para acertar com o leite no pacote? É muito difícil acertar com o leite no pacote. Portanto, é muito mais caro.
7: Eu beijo meu marido todo dia.
0: À vontade, eu também não quero beijar. À vontade. Ai, Manuela,
8: ai,
0: Manuela.
8: Ai, senhor, está bonito, está.
0: Vai para quem a música, para mim ir embora?
8: Olha, vai para todos os ouvintes e participantes, para todos os que estão aí na tasca e para o senhor Carrinhas, que hoje diz que teve que ir de 4.
0: Cada um tem aquilo que merece, ele também onde põe as mãos, sabes como é que é?
8: No outro dia andava de 2, agora hoje foi de 4.
0: Ou mais, logo vemos. Beijinho, até amanhã.
8: Tchau, beijinho, até amanhã.
0: A melhor hora do dia com a Cristina já a seguir, depois o Arthur Matos e o António Macedo às 9 da noite. Seja feliz, até amanhã.

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0: 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Boa tarde, são 18 horas.
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7: Bem-vindos, estas são as notícias na Antena Livre. Já são conhecidos os principais nomes da música que vão animar as festas do Concelho de Ceia este ano. Missy Miles, Miguel Araújo, o GNR e a dupla Nena e Joana Almeirante são os cabeças de cartaz do certame que vai decorrer entre 12 e 15 de agosto no Parque Municipal. Entre os destaques, o produtor Missy Miles regressa ao cartaz depois do seu concerto ter sido cancelado o ano passado devido ao incêndio que atingiu o sul do concelho. Há também a registar os regressos históricos dos GNR, 10 anos depois, e de Miguel Araújo, 11 anos após a sua última atuação em Ceia. O cartaz principal fica fechado com o projeto Country, dois pares de botas de Nena e Joana Almeirante e o conceito de duelo de DJs com Party Battle Delirious. O recinto contará ainda com exposições, gastronomia e um segundo palco para artistas locais. Ainda em Ceia, o município promove, a partir de amanhã e até ao próximo dia 1 de junho, mais uma edição da Semana da Criança e do Brincar. A iniciativa celebra o Dia Mundial do Brincar e do Dia Mundial da Criança, com um programa recheado e repleto de atividades lúdicas e culturais. O programa arranca já esta quarta-feira com o Brincar no Parque, destinado a jardins de infância e escolas do primeiro ciclo. Até segunda-feira, as famílias vão poder contar com yoga, sessões de cinema, teatro e conto-concerto, contos baralhados na Biblioteca Municipal. Um dos momentos altos será a sessão de conversas sem nome, no sábado, que conta com a participação do conhecido pediatra Hugo Rodrigues. As comemorações encerram no Dia da Criança com o concerto Traquinas, ao som das músicas do Canal Panda. Todas as atividades são gratuitas, embora algumas necessitem de inscrição prévia no portal do município. Viajamos agora até Manteigas, onde a 4ª edição do Festival da Montanha vai decorrer de 5 a 7 de junho. O evento promete conquistar a Serra da Estrela por terra, água e mar, disponibilizando mais de 60 atividades que cruzam desporto, aventura, natureza, bem-estar e gastronomia. A organização sublinha que este já é o maior evento de lazer em montanha em Portugal, mas assegura que o objetivo não é ser um evento de massas. A consciência ambiental e a preservação dos ecossistemas da Serra da Estrela continuam a ser a grande prioridade do festival, promovido em parceria com o Estrela Geoparque Mundial da Unesco. Ainda antes do desporto, a Câmara Municipal de Ceia aprovou um investimento superior a 40 mil euros para apoiar intervenções em várias freguesias. A maior fatia de 22 mil euros vai para a Junta Freguesia de Paranhos da Beira para a requalificação da sua sede. A obra vai melhorar as acessibilidades, a eficiência energética e adaptar as instalações sanitárias para pessoas com mobilidade condicionada. O edifício vai também passar a acolher os serviços dos CTT e do Espaço Cidadão. A autarquia aprovou ainda uma verba de 21 mil euros para a União das Freguesias de Carraguzela e Várzea de Maruge, destinada à requalificação de vias em Carraguzela. E agora vamos ao desporto. A edição é do jornalista João Cruz.
8: A Académica do Coimbra, OAF, regressa há ligas profissionais. O capitão de equipa, Leandro Silva, era um homem emocionado.
9: O que eu posso prometer a toda a gente é, enquanto as pessoas do clube me quiserem aqui, é aqui que eu vou estar, porque dinheiro não é tudo. Aprendi a amar este clube e é aqui que eu quero ficar.
8: No campo desportivo, a Birosa já ganhou. Agora resta saber qual vai ser o resultado de um processo de insolvência em curso. O Juízo de Comércio de Coimbra proferiu a sentença de não homologação do plano de insolvência apresentado. O clube irá reagir a essa decisão através dos competentes recursos e meios legais ao seu dispor.
7: O desporto no final deste Bloco de Notícias, aqui na sua rádio.
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7: O endividamento da economia portuguesa subiu para 868.100 milhões de euros até março. É o destaque desta edição do Pulsar Económico.

o endividamento do setor não financeiro em Portugal, que abrange administrações públicas, empresas e particulares, aumentou 5.400 milhões de euros em março, atingindo um total de 868.100 milhões de euros, segundo os dados do Banco de Portugal. Deste montante global, a fatia maior correspondia ao setor privado, com 489.300 milhões de euros, enquanto os restantes 378.800 milhões de euros diziam respeito ao setor público. A dívida pública registou um acréscimo de 1.700 milhões de euros, motivado essencialmente pelo investimento dos bancos em títulos de dívida pública e pelo aumento de depósitos no Tesouro, uma subida que só não foi mais expressiva devido à redução do endividamento face ao exterior. Por sua vez, o endividamento do setor privado avançou 3.800 milhões de euros no mesmo período, a dívida das empresas privadas cresceu 2.200 milhões de euros, representando um aumento de 13,5% em comparação com o mesmo período do ano passado, refletindo um maior financiamento junto da banca e do exterior através de empréstimos e títulos de dívida. Já o endividamento dos particulares subiu 1.600 milhões de euros, impulsionado fundamentalmente pelo recurso ao crédito à habitação. Esta subida traduziu-se num crescimento de 8,7% em relação a março do ano passado. O número de agregados familiares em Portugal com rendimentos brutos anuais superiores a 100 mil euros aumentou de forma acentuada em 2024, totalizando 127.111 famílias integradas nos dois escalões de IRS mais elevados. De acordo com os dados da Autoridade Tributária e Aduaneira, o escalão com rendimentos entre os 100 mil e os 250 mil euros registou um crescimento de 24%, passando a abranger 114.538 agregados. Por sua vez, o patamar de topo, composto por quem oferece mais de 250 mil euros por ano, registou uma subida ainda mais expressiva de 25,2%, fixando-se em 12.573 famílias. Em contraste com o forte crescimento dos rendimentos mais altos, a base da pirâmide fiscal evidenciou sinais de erosão, assinalando uma quebra no número de agregados nos dois escalões, situados entre os 5 mil e os 13.500 euros anuais, com exceção do escalão mais baixo, até 5 mil euros, que aumentou 3%. Paralelamente, as estatísticas revelam que a taxa média efetiva de IRS voltou a recuar, situando-se nos 11,65% em 2024, ano em que o Estado cobrou um total de 17.303 milhões de euros de imposto líquido e, embora tenham sido entregues cerca de 6 milhões e 200 mil declarações, apenas 3 milhões e 400 mil foram efetivamente chamadas a pagar IRS. A implementação da funcionalidade que permite aos clientes bancários visualizarem o nome do destinatário antes de confirmarem uma transferência com IBAN, juntamente com o sistema SPIN, ou seja, as transferências através do número de telemóvel ou número de contribuinte, e o serviço de verificação do beneficiário, revelou-se um sucesso no combate ao crime financeiro em Portugal. Segundo o Banco de Portugal, estas três inovações tecnológicas terão evitado cerca de 6 milhões e meio de euros em fraudes ao longo dos últimos dois anos. Esta evolução contrariou a tendência de crescimento das burlas registadas na União Europeia, promovendo uma trajetória de descida acentuada em território nacional. Os dados apresentados evidenciam uma queda significativa na manipulação do ordenante. Táticas como as famosas mensagens Olá Pai ou Olá Mãe, que passou de representar 60% das transferências fraudulentas em 2023 para apenas 16% em 2025. Contudo, o Banco de Portugal alerta que estes mecanismos perdem eficácia perante esquemas de spoofing, ou seja, quando os burlões falsificam números oficiais de contacto telefónico, sublinhando que Portugal é o único país da União Europeia que ainda não legislou sobre esta matéria, sendo essencial colmatar essa lacuna legal para reforçar a segurança e a prevenção da fraude digital no país. A Autoridade Tributária esclarece que as pensões por acidente de trabalho atribuídas pela Caixa Geral de Aposentações aos trabalhadores da função pública estão obrigatoriamente sujeitas a IRS, mesmo quando assumem um caráter indemnizatório e incluem pagamentos retroativos. Segundo as finanças, embora o Código do IRS preveja a isenção de tributação para certas indemnizações por lesão corporal, essa regra tem uma exceção que exclui especificamente as prestações atribuídas no âmbito do regime de acidentes em serviço.
serviço e doenças profissionais da administração pública, criando assim uma diferença no tratamento fiscal face aos trabalhadores do setor privado. No que diz respeito ao pagamento de valores retroativos acumulados de anos anteriores, a autoridade tributária indica que existem mecanismos para proteger os contribuintes de um agravamento excessivo na taxa de IRS devido à progressividade do imposto. Os visados podem optar por dividir e imputar o rendimento aos anos a que diz respeito ou, em alternativa, entregar declarações de substituição referentes a um limite máximo dos 5 anos anteriores ao pagamento. Contudo, o Fisco deixa a ressalva de que esta entrega de declarações de substituição não se aplica caso os rendimentos sejam litigiosos, ou seja, se o direito a recebê-los estiver a ser discutido em tribunal. As exportações portuguesas de frutos secos atingiram um novo recorde em 2025, ao superarem os 156 milhões de euros, traduzindo-se num crescimento de 20% face ao ano anterior. O grande motor deste desempenho é a amêndoa, que já representa cerca de 75% do total do setor, com 115 milhões e 450 mil euros, com o miolo sem casca a assumir pela primeira vez o protagonismo ao concentrar 65% do valor exportado, tendo a Espanha como principal comprador. Atualmente, Portugal posiciona-se como o segundo maior produtor europeu e o quinto a nível mundial, existindo a forte expectativa por parte da Associação Portugal Nuts de que o país suba à quarta posição global ainda este ano.

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1: Olá. Vivemos tempos deslumbrantes. Olhamos para os ecrãs e somos inundados por histórias de sucesso momentâneas, de fama instantânea e de conquistas que brilham com uma intensidade alucinante. Mas há um perigo silencioso neste brilho, o de esquecermos de que a vida é uma escada que não se sobe de mãos nos bolsos. O esforço é a matéria-prima de qualquer vitória real. Mas a vitória por si só é um lugar muito solitário se for conquistado apenas para o ego. Muitas vezes deixamos-nos cegar pela vanglória. Esquecemos que o sucesso, sem Deus e sem partilha, é como um banquete sumptuoso numa mesa para um. Pode saciar a fome do momento, mas torna-se rapidamente passageiro e vazio. Pense nisto, já que este é certamente o lado bom da vida.
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0: 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São 19 horas. 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

0: hoje um bocadinho mais tarde, mas nada que tenha a ver connosco. Tem a ver com a operadora da internet. Andaram para aí a montar a cabo fibra para alguém e depois controlaram a coisa e a coisa não estava fácil. Não estava fácil, mas já está, já cá estamos e, como diz o outro, como eu costumo dizer, mas isto não é como começa, é como acaba. E vamos então começar com a nossa rubrica já habitual das quartas-feiras com o Dr. Fernando Figueiredo e agora roda genérico.
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0: É isso mesmo, uma questão de saúde com o Dr. Fernando Figueiredo e ele também já está connosco. Para já vou dar as boas tardes ao doutor. Boa tarde, doutor. Peço desculpa por este ligeiro atraso, mas mais, como diz o outro, mais vale tarde do que nunca e estes problemas de vez em quando acontecem. Mas já está tudo resolvido e já gastamos para irmos para a nossa rubrica habitual das quartas-feiras, uma questão de saúde. Boa tarde, doutor. Espero também que esteja tudo bem consigo.
2: Boa tarde, para a minha parte está tudo bem. E não vou apanhar o comboio, por conseguinte não fez diferença nenhuma esperar. E por conseguinte, vamos lá isto.
0: Ora, vamos lá isto. Então, e vamos começar hoje, para já, como sempre, como todas as semanas. Para o que é que temos hoje para o comentário da semana? É uma coisa bonita hoje ou nem por isso?
2: Hoje vou fazer aqui uma chamada de atenção, pois no dia 25 de maio assinalou-se o Dia Mundial da TV. Estima-se que em Portugal 10% da população tenha problemas nesta época, mas apenas cerca de 300 mil pessoas estejam diagnosticadas, muito por falta de cuidados de saúde primários. Chama a atenção para o facto de que as análises sanguíneas realizadas em relação à tireoide podem ser bastante falíveis, pois ao longo do dia, se fizerem várias colheitas de sangue, podem, para não dizer quais, vão surgir valores diferentes. Na minha longa carreira dedicada à saúde, são inúmeros os casos em que as análises, supostamente dentro dos parâmetros normais, contrastam com ecografias que revelam a presença de nódulos. A mulher, devido à flutuação hormonal que enfrenta ao longo da vida, tem mais probabilidades de desenvolver alterações neste órgão. E como se isso não bastasse, o desleixo, ao realizar mamografias, nomeadamente pela não colocação de uma proteção na zona das tireoides, quando se vai fazer uma mamografia, é uma das causas, e são dos estudos, maiores de cancro na tireoide. Ora bem, deve-se também estar alerta. Sempre que houver um nódulo, não é estar a aguardar o que é que vai acontecer. Esta acho que não é a melhor prática de estarmos a aguardar que algo mais possa surgir. Por insignificante que pareça, pode ter impacto significativo na saúde qualquer nódulo. Quem sofre de obesidade pode fazer as dietas que quiser e ainda assim ter dificuldades em emagrecer. E como diz o povo, é estica e encolhe. Enquanto não resolver o problema da tireoide, ou seja, o nódulo. As múltiplas alterações que a tireoide pode provocar incluem ansiedades súbitas ou prolongadas, falta de forças, alterações do sono, diminuição da imunidade, perda da massa óssea e muscular. Esta última, associada à menopausa, é um grande problema para a mulher, pois normalmente a mulher enruga-se mais cedo que o homem, por perda da massa muscular. Quando as duas estão em cima da mesa, como costuma dizer,

0: rapidamente alguma coisa tem que se fazer. A medicina natural, ou seja, por via da medicina natural, queria dizer, é possível a reinserção total do nódulo pelo organismo sem ter que recorrer à cirurgia. Para terminar, isto não é linear, é um assunto sério, e quem tiver um nódulo na tireoide deve pensar muito seriamente em tratá-lo, pois isto aqui não são consultas, é literacia de saúde, é bom que fique bem assente. E muita gente, volta a repetir, tem situações de cansaço, tem isto, tem aquilo, tem aquilo outro. Várias situações, como há bocadinho nomeei, andam a tomar coisas indefinidamente, porque infelizmente não se faz uma ecografia à tireoide. E muito menos, por vezes, também análises.
1: Então, o nosso comentário da semana de hoje do Dr. Bruno Direito, só para dizer, caso queiram fazer a marcação de alguma consulta, ou seja, por via chamada presencial, ou mesmo só para falar com o doutor, ou mesmo só até para fazer também o seu pedido do livro Saber Comer e Beber é Saber Viver, chave para a qualidade de vida e longevidade do Dr. Fernando Figueiredo. O número de telefone é o 936-323-771, 936-323-771. Agora vamos então para a primeira pergunta de hoje, e é para a pergunta então a seguinte, eu já sabia que a chamada ia cair, eu já sabia que a chamada aqui ia cair, mas já lá vamos novamente, vamos estar à espera que o doutor André do Leite já atendeu também, já nós também cá estamos. Estas telecomunicações de vez em quando têm destas coisas. Vamos então para a primeira pergunta de hoje. Esta nossa ouvinte escreveu-nos, tem 68 anos, o seu grupo sanguíneo é o O negativo. No exame de endoscopia foi observado um aspecto de gastropatia crónica num exame de anatomopatológico. Está difícil, mas é com cada nome. Quando acabar um dia de fazer esta rúbrica, estou formado. O resultado foi hiperplasia do epitélio. Pergunta: o que deve tomar para esta situação? E desde já agradeço. Há nomes muito complicados, doutor. Mas não sei se disse bem, mas tentei dizer o meu melhor.
0: Perdoa-se o mal que faz por bem que sabe. Ora bem, dizer a um paciente que tem um problema crónico sem ter o mínimo de respeito que há outras situações que podem ser resolvidas, por outros meios pode ser resolvido, eu costumo dizer que não é nada bonito dizer uma coisa dessas. Ora, perante aquilo que o exame aqui diz, eu terei que dizer, se não for tratado, ou melhor, curado, isto pode evoluir para um problema degenerativo, e se já não é. Ou seja, um cancro.
1: Não está fácil hoje o contacto com...
0: Mas mais
1: importante... Não sei se o problema... Vamos tentar resolver o problema mais uma vez, porque...
0: Agora já estamos outra vez, Henrique.
1: Agora sim.
0: Já veio a ser que mais importante tomar, seja o que for, é não tomar nada para furar o estômago, que é muito frequente. A pessoa está com dor, está mal, dá-lhe um produto para furar o estômago. Isto é a forma mais rápida de fazer evoluir a doença, que as pessoas não têm cuidados, sobretudo com a alimentação, porque já deixaram de ter dores. Além disso, este produto causa uma série de efeitos colaterais. Acho que se está a tomar alguma coisa para furar o estômago, deve imediatamente abolir isso. Também tem que chamar a atenção para um problema destes: a alimentação tem que ser considerada. Estar a dar aqui muitos conselhos para um problema de gravidade destas, sem falar com as pessoas, não seria correto da minha parte. No entanto, posso dizer que, se tomar em jejum uma colher de chá de moeda e metade desta sobre todas as refeições, já vai minimizar o seu mal-estar sem prejudicar algum andamento de tratamento. Usar também uma infusão de tília misturada com ortiga e fazer isto uma bebida recorrente, visto que é um grupo sanguíneo B ou O, conseguinte, já não me recordo o que foi dito, mas para estes dois grupos sanguíneos sei que não é um A.
1: É o A negativo. É, doutor, é o A negativo.
0: É o A negativo. Para um grupo O, esta planta atília está perfeita. Mais informações. Acho que devo falar com as pessoas e não me adiantar mais, mas dizer-lhe que, atempadamente, um problema destes não se trata, cura-se.
1: Está tudo dito quanto a esta primeira pergunta. Vamos já, desde já, para a segunda pergunta. A filha desta ouvinte, também é um ouvinte, diz que a filha tem 15 anos e foi diagnosticada com pele antópica pelo dermatologista. Tem sofrido muito nos últimos anos, põe cremes todos os dias, mas não melhora muito. Agora gostaria de saber qual a sua opinião para melhorar a forma de a proteger do sol durante os meses de verão. Para além do protetor 50 especializado da farmácia, tem de pôr todos os dias antes de sair de casa. O seu grupo sanguíneo o grupo sanguíneo dela é o A positivo.
0: Ora bem, temos aqui um bloco para começar a palavra atópica. Então, se é atópica, não sabe o que é que ela tem, para que idade o quer que seja. Primeira coisa, nós temos é andar aqui com panaceias, mais uma vez, não é problema. E chama a atenção, quando a pele está doente, que é o órgão que tem como função nos proteger do meio ambiente, muito mal está no interior. Quase, posso dizer, quase todos os problemas de pele, se não forem traumáticos ou de um outro agente semelhante, está sempre relacionado com o seu interior. O organismo está extremamente doente, não consegue proteger aquilo que o protege. Por conseguinte, isto não é estando aqui a aplicar cremes que resolve o assunto. Está aqui outra ideia que está dito: sempre que sai de casa, pôr protetor solar. Está errado. Uma pessoa com um problema destes, se não começar a estimular o organismo para que seja ele a resolver o problema, jamais consegue resolver. Uma pessoa que tenha um problema desta natureza deve apanhar sol diariamente entre 5 a 10 minutos na hora crítica, pois é tomando este sol vai dissolver o colagênio da pele e depois a seguir vai garantidamente produzir a melanina, e é a melanina que nos protege do sol e de outras situações. Eu acho que deve fazer uma alimentação rica em carotenos, em beta-carotenos. Pode comer, por exemplo, a acerola, os brócolos, a abóbora, a cenoura, a couve. A couve-manteiga, sobretudo, a batata doce, os pêssegos, melancia e goiaba, e a pastinaca, que eu falei há dias, por ser muito rica em beta-carotenos. Terá que apanhar sol durante todo o ano, na altura crítica, e agora, neste momento, como tem a pele muito seca, um creme não lhe faz mal, mas protetor, não. Quanto às pessoas que estamos numa altura do ano que as pessoas vão para a praia, não é demais haver cuidados e alguns conselhos. Na hora crítica, não é com protetor solar que se resolvem os seus problemas. Na hora crítica, é com uma camisa, com uma t-shirt, alguma coisa que proteja o corpo. Estar só debaixo do guarda-sol não resolve o problema, que os microcristais de sílica são espelhos que vão estar a bombardear o dia todo. E muita gente está debaixo do tolo, depois chega ao final do dia, ainda caindo a queimadura solar que eu apanhei. Estive à sombra, o sol está. Era o ar que estava quente, então foi o ar que lhe deu. Os cristais, como costuma dizer, que o queimaram. Ora bem, vitamina D será necessária. para um caso destes, porque não tenho dúvidas nenhuma, se não apanho o tal sol específico, a vitamina D está comprometida. E também, porque há em todos os alimentos, é preciso que as pessoas percebam isso, e que é inadmissível que uma pessoa que esteve a fazer praia, chegou ao final do tempo de balnear e tem falta de vitamina D, teve o azar, foi de um dos conselhos que lhe deram para pôr um fato de óleo em cima do corpo. Ora bem, por conseguinte, a ideia do protetor solar é uma ideia que é aberrante, pois tem que haver cuidado é com o sol e não usar uma coisa com efeitos, com alguns efeitos colaterais. Posto isto, eu acho que é natural, é melhor que a pessoa ligue para termos aqui mais algumas informações. Garantidamente vai ter que fazer umas saunas, vai ter que se desintoxicar, porque uma pessoa que tem este problema de pele tem uma carrada de lixo que nunca mais se acaba internamente, e por conseguinte tem que se desintoxicar para conseguirmos mudar esta situação toda. E não é com mais uma coisa para tomar, faço ideia já que lhes deram, que este problema vai ser resolvido. Primeiro limpar e depois sim tomar.
1: Mas é uma quarta pergunta, hoje temos terceira neste caso, temos três perguntas para hoje, também uma ouvinte, a pé de ajuda diz que numa ecografia que fez foram encontrados vários miomas urínios. Disseram-lhe que, dada a quantidade e tamanho, não é possível fazer imobilização e que em breve deverá ter de remover o útero, se aumentarem. Pede ajuda se, por via da medicina natural, há alguma possibilidade de retardar o aumento dos miomas.
0: Posso dizer que não sei o tamanho deles. Se forem umas coisas gigantescas, a coisa começa a ser complicada. Se forem coisas simples, e se as pessoas fizerem na íntegra aquilo que eu disser, é possível tratá-los. Agora, uma coisa é certa: quem tem miomas uterinos, se não quiser aplicar cataplasmas de argila diariamente, que dá um certo trabalho, não vale a pena estarem a gastar dinheiro com tomas de citostáticos. O toma de citostáticos relativos ao seu grupo sanguíneo, é possível que o organismo reabsorva estes miomas, como todas as outras massas tumorais que eu já aqui falei, não interessa em que zona do organismo estão, dá trabalho, é preciso desintoxicar. Esta pessoa também terá que fazer as ditas saunas que eu aqui frequentemente falo, porque só há nódulos ou miomas quando há lixo no organismo. Por conseguinte, a primeira coisa que temos que fazer é limpar. Não vou aqui falar em produtos, porque isto é uma situação séria e acho que o contacto telefónico é absolutamente indispensável, no mínimo.
1: 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Doutor, hoje a planta da semana que temos para hoje, o doutor já tem falado aqui nela várias vezes, que é o cardemariano.
0: Só tenho aconselhado para tomar, nunca falei nele fortemente. Esta planta é originária da Europa e com fins terapêuticos é utilizada há uns milhares de anos. A infusão trata a doença da vesícula, ajuda nas litíases, atua também nos problemas renais, em cálculos da bexiga, cálculos dos rins, cálculos também da vesícula. É ótimo para tirar a gordura, muitas vezes, de exageros alimentares do fígado. Atua em fibroses, em hepatites. Também nos processos degenerativos, ou seja, neurodegenerativos, vai ajudar muito ao nível cerebral. Recupera a capacidade da memória, até certo ponto, melhora o metabolismo dos lípidos, das gorduras. Já há bocadinho falei também, não só remove, como melhora o metabolismo destas. Ajuda a tratar lupustrol, arteriosclerosis, no sangue a ferritina é melhorada e, por conseguinte, no problema das anemias também tem uma palavra a dizer. No pâncreas favorece bastante a glicose, a tua também. O seu poder antioxidante inibe o crescimento de células cancerígenas, ou seja, degenerativas. Alivia de uma forma notória menstruações difíceis, como tal, não é aconselhada para mulheres grávidas, mas após o parto, ela ajuda a aumentar a produção do leite materno. Reduz a atividade viral e é excelente nas terapias cerebrais. Gargajar e engolir não só atua na expectoração, como pelas suas notáveis qualidades, melhora resfriados e gripes. Como estamos numa altura em que há mosquitos, espremer esta planta e reduzi-la a líquido, aplicá-la numa picada de mosquito, é extremamente eficiente a tirar comichões e mal-estar.
1: Está tudo dito quanto hoje, vamos só para relembrar mais uma vez. 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Agora restam as despedidas, doutor. Não começou bem atribulado, mas acabou bem. Isso é como eu costumo dizer, não é como começa, é como acaba. Já terminamos a nossa rúbrica. Um abraço, doutor. A continuação de uma ótima semana. E como eu costumo dizer, se não for antes, até à próxima quarta-feira.
0: Da minha parte, não foi nada atribulado. Só me limitei a esperar. Da sua é que parece que foi. Mas vou estar consigo, com os nossos ouvintes. E até para a semana.
1: E já agora com os trocos no bolso.
0: Com os trocos no bolso.
1: Hoje esqueceu-se. O doutor não esquece.
0: Com a disposição. E já agora para a semana, se o engenho e arte nos assistir e a divina providência nos permitir.
1: Ora bem, um abraço e até à próxima quarta-feira. Uma questão de saúde com o doutor Fernando Figueiredo.
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1: Uma questão de saúde com o Dr. Fernando Figueiredo, na rubrica das quartas-feiras, 46 minutos depois das 19 e agora sim até às 8. Vamos com a música e vamos começar com esta Barba Tinoco, A Madrugada que Eu Esperava.
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A madrugada que eu esperava 10 minutos depois das 10 minutos, aliás, 50 minutos depois das 19, assim é que está correto. Estamos a 10 minutos das 8 da noite. Vamos então para a penúltima de hoje com a voz da Ana Bacalhau e Cláudia Pascoal. Imperial e fino.

Embraer FM foi a voz da Ana Bacalhau e da Cláudia Pascoal. Altura para as despedidas, subimos por hoje, amanhã estamos por cá, na emissão de quinta-feira, emissão de fim de semana do seu regresso a casa. Da minha parte, até amanhã, à uma da manhã, para nós para esta madrugada, quanto ao regresso a casa, até amanhã às sete. Terminamos com Aqui Já Não Dá, pois é, mas agora já não dá, porque às 8 horas... temos que ir embora porque veio outro colega que segue a programação normal da sua de livro. A voz é do Tony Al para ouvir e recordar. Tchau, tchau. Boa noite. Até amanhã.

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0: 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São 20 horas.
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7: Bem-vindos, estas são as notícias na Antena Livre. Já são conhecidos os principais nomes da música que vão animar as festas do Concelho de Ceia este ano. Missy Miles, Miguel Araújo, o GNR e a dupla Nena e Joana Almeirante são os cabeças de cartaz do certame que vai decorrer entre 12 e 15 de agosto no Parque Municipal. Entre os destaques, o produtor Missy Miles regressa ao cartaz depois do seu concerto ter sido cancelado o ano passado devido ao incêndio que atingiu o sul do concelho. Há também a registar os regressos históricos dos GNR, 10 anos depois, e de Miguel Araújo, 11 anos após a sua última atuação em Ceia. O cartaz principal fica fechado com o projeto Country, dois pares de botas de Nena e Joana Almeirante e o conceito de duelo de DJs com Party Battle Delirious. O recinto contará ainda com exposições, gastronomia e um segundo palco para artistas locais. Ainda em Ceia, o município promove, a partir de amanhã e até o próximo dia 1 de junho, mais uma edição da Semana da Criança e do Brincar. A iniciativa celebra o Dia Mundial do Brincar e do Dia Mundial da Criança, com um programa recheado e repleto de atividades lúdicas e culturais. O programa arranca já esta quarta-feira com o Brincar no Parque, destinado a jardins de infância e escolas do primeiro ciclo. Até segunda-feira, as famílias vão poder contar com yoga, sessões de cinema, teatro e conto-concerto, contos baralhados na Biblioteca Municipal. Um dos momentos altos será a sessão de conversas sem nome, no sábado, que conta com a participação do conhecido pediatra Hugo Rodrigues. As comemorações encerram no Dia da Criança com o concerto Traquinas, ao som das músicas do Canal Panda. Todas as atividades são gratuitas, embora algumas necessitem de inscrição prévia no portal do município. Viajamos agora até Manteigas, onde a 4ª edição do Festival da Montanha vai decorrer de 5 a 7 de junho. O evento promete conquistar a Serra da Estrela por terra, água e mar, disponibilizando mais de 60 atividades que cruzam desporto, aventura, natureza, bem-estar e gastronomia. A organização sublinha que este já é o maior evento de lazer em montanha em Portugal, mas assegura que o objetivo não é ser um evento de massas. A consciência ambiental e a preservação dos ecossistemas da Serra da Estrela continuam a ser a grande prioridade do festival, promovido em parceria com o Estrela Geoparque Mundial da Unesco. Ainda antes do desporto, a Câmara Municipal de Ceia aprovou um investimento superior a 40 mil euros para apoiar intervenções em várias freguesias. A maior fatia de 22 mil euros vai para a Junta de Freguesia de Paranhos da Beira para a requalificação da sua sede. A obra vai melhorar as acessibilidades, a eficiência energética e adaptar as instalações sanitárias para pessoas com mobilidade condicionada. O edifício vai também passar a acolher os serviços dos CTT e do Espaço Cidadão. A autarquia aprovou ainda uma verba de 21 mil euros para a União das Freguesias da Carregozela e Várzea de Maruge, destinada à requalificação de vias em Carregozela. E agora vamos ao desporto. A edição é do jornalista João Cruz.
8: A Académica do Coimbra, OAF, regressa há ligas profissionais. O capitão de equipa, Leandro Silva, era um homem emocionado.
9: O que eu posso prometer a toda a gente é, enquanto as pessoas do clube me quiserem aqui, é aqui que eu vou estar, porque dinheiro não é tudo. Aprendi a amar este clube e é aqui que eu quero ficar.
8: No campo desportivo, a Birosa já ganhou. Agora resta saber qual vai ser o resultado de um processo de insolvência em curso. O Juízo de Comércio de Coimbra proferiu a sentença de não homologação do plano de insolvência apresentado. O clube irá reagir a essa decisão através dos competentes recursos e meios legais ao seu dispor.
7: O desporto no final deste bloco de notícias aqui na sua rádio.
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0: esperando.
1: Depois das 10 seguidas, a música continua. Esta foi a tua sequência. Antena Livre Date 10 fica por aqui. Não percas a qualquer momento mais uma desta. A tua rádio não para. Fica por aí.

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1: Olá a todos, que Deus abençoe. A mensagem do dia hoje é do salmista, Salmo 103, 13. Como um pai se compadece do seu filho, assim o Senhor se compadece dos que o temem. Você vem temendo os problemas, você vem temendo as notícias ruins que você recebeu. Não temas esse problema, não tema as notícias ruins. Se você é uma pessoa temente a Deus, se você se voltar para Ele, pode ter certeza que essas notícias que vêm para lhe abalar se tornarão em nada, em pó, em cinzas. Você recebeu uma má notícia, você ficou abalado, mexido. Mas se você se voltar para Deus, começar a temê-lo, ouvir a voz dele, obedecer. Talvez um dia, lá na infância, quando criança, você temia Deus, você levava as coisas de Deus mais a sério, mas o tempo foi passando e você foi ficando desacreditado de tudo. Parou de temer a Deus, mas passou a temer os problemas, as coisas da vida, que tem te sufocado, tem tirado a sua paz e até mesmo o seu sono. Mas se você quer a nossa ajuda, você pode agora mesmo nos contactar. 218-368-008. 218-368-008. Ou você pode nos contactar pelo nosso WhatsApp. 963-057-396. 963-057-396. 9,6. Não estamos falando de religião, mas sim sobre a palavra de Deus. Como um pai se compadece do seu filho, assim o Senhor se compadece dos que o temem. Salmo 103, 13. Que Deus abençoe, forte abraço e até lá.
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2: 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Boa noite. São 21 horas.
3: O endividamento da economia portuguesa subiu para 868.100 milhões de euros até março. É o destaque desta edição do Pulsar Económico.

O endividamento do setor não financeiro em Portugal, que abrange administrações públicas, empresas e particulares, aumentou 5.400 milhões de euros em março, atingindo um total de 868.100 milhões de euros, segundo os dados do Banco de Portugal. Deste montante global, a fatia maior correspondia ao setor privado, com 489.300 milhões de euros, enquanto os restantes 378.800 milhões de euros diziam respeito ao setor público. A dívida pública registrou um acréscimo de 1.700 milhões de euros, motivado essencialmente pelo investimento dos bancos em títulos de dívida pública e pelo aumento de depósitos no Tesouro, uma subida que só não foi mais expressiva devido à redução do endividamento face ao exterior. Por sua vez, o endividamento do setor privado avançou 3.800 milhões de euros no mesmo período, a dívida das empresas privadas cresceu 2.200 milhões de euros, representando um aumento de 13,5% em comparação com o mesmo período do ano passado, refletindo um maior financiamento junto da banca e do exterior através de empréstimos e títulos de dívida. Já o endividamento dos particulares subiu 1.600 milhões de euros, impulsionado fundamentalmente pelo recurso ao crédito à habitação. Esta subida traduziu-se num crescimento de 8,7% em relação a março do ano passado. O número de agregados familiares em Portugal com rendimentos brutos anuais superiores a 100 mil euros aumentou de forma acentuada em 2024, totalizando 127.111 famílias integradas nos dois escalões de IRS mais elevados. De acordo com os dados da Autoridade Tributária e Aduaneira, o escalão com rendimentos entre os 100 mil e os 250 mil euros registrou um crescimento de 24%, passando a abranger 114.538 agregados. Por sua vez, o patamar de topo, composto por quem oferece mais de 250 mil euros por ano, registou uma subida ainda mais expressiva de 25,2%, fixando-se em 12.573 famílias. Em contraste com o forte crescimento dos rendimentos mais altos, a base da pirâmide fiscal evidenciou sinais de erosão, assinalando uma quebra no número de agregados nos dois escalões, situados entre os 5 mil e os 13.500 euros anuais, com exceção do escalão mais baixo, até 5 mil euros, que aumentou 3%. Paralelamente, as estatísticas revelam que a taxa média efetiva de IRS voltou a recuar, situando-se nos 11,65% em 2024, ano em que o Estado cobrou um total de 17.303 milhões de euros de imposto líquido e, embora tenham sido entregues cerca de 6 milhões e 200 mil declarações, apenas 3 milhões e 400 mil foram efetivamente chamadas a pagar IRS. A implementação da funcionalidade que permite aos clientes bancários visualizarem o nome do destinatário antes de confirmarem uma transferência com IBAN, juntamente com o sistema SPIN, ou seja, as transferências através do número de telemóvel ou número de contribuinte, e o serviço de verificação do beneficiário, revelou-se um sucesso no combate ao crime financeiro em Portugal. Segundo o Banco de Portugal, estas três inovações tecnológicas terão evitado cerca de 6 milhões e meio de euros em fraudes ao longo dos últimos dois anos. Esta evolução contrariou a tendência de crescimento das burlas registadas na União Europeia, promovendo uma trajetória de descida acentuada em território nacional. Os dados apresentados evidenciam uma queda significativa na manipulação do ordenante, táticas como as famosas mensagens Olá Pai ou Olá Mãe, que passou de representar 60% das transferências fraudulentas em 2023 para apenas 16% em 2025. Contudo, o Banco de Portugal alerta que estes mecanismos perdem eficácia perante esquemas de spoofing, ou seja, quando os burlões falsificam números oficiais de contacto telefónico, sublinhando que Portugal é o único país da União Europeia que ainda não legislou sobre esta matéria, sendo essencial colmatar essa lacuna legal para reforçar a segurança e a prevenção da fraude digital no país. A Autoridade Tributária esclarece que as pensões por acidente de trabalho atribuídas pela Caixa Geral de Aposentações aos trabalhadores da função pública estão obrigatoriamente sujeitas a IRS, mesmo quando assumem um caráter indemnizatório e incluem pagamentos retroativos. Segundo as finanças, embora o Código do IRS preveja a isenção de tributação para certas indemnizações por lesão corporal, essa regra tem uma exceção que exclui especificamente as prestações atribuídas no âmbito do regime de acidentes em serviço
serviço e doenças profissionais da administração pública, criando assim uma diferença no tratamento fiscal face aos trabalhadores do setor privado. No que diz respeito ao pagamento de valores retroativos acumulados de anos anteriores, a autoridade tributária indica que existem mecanismos para proteger os contribuintes de um agravamento excessivo na taxa de IRS devido à progressividade do imposto. Os visados podem optar por dividir e imputar o rendimento aos anos a que diz respeito ou, em alternativa, entregar declarações de substituição referentes a um limite máximo dos 5 anos anteriores ao pagamento. Contudo, o fisco deixa a ressalva de que esta entrega de declarações de substituição não se aplica caso os rendimentos sejam litigiosos, ou seja, se o direito a recebê-los estiver a ser discutido em tribunal. As exportações portuguesas de frutos secos atingiram um novo recorde em 2025, ao superarem os 156 milhões de euros, traduzindo-se num crescimento de 20% face ao ano anterior. O grande motor deste desempenho é a amêndoa, que já representa cerca de 75% do total do setor, com 115 milhões e 450 mil euros, com o miolo sem casca a assumir pela primeira vez o protagonismo ao concentrar 65% do valor exportado, tendo a Espanha como principal comprador. Atualmente, Portugal posiciona-se como o segundo maior produtor europeu e o quinto a nível mundial, existindo a forte expectativa por parte da Associação Portugal Nuts de que o país suba à quarta posição global ainda este ano.

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2: A nossa vida é aquilo que os nossos pensamentos fizerem dela. A descoberta consiste em ver o que todos viram e pensar no que ninguém pensou. Vencedores não são pessoas que nunca falham, são pessoas que nunca desistem. Boa noite, bom trabalho, bom descanso, boa viagem. Se não qual for a forma em que nos seja ouvido, seja bem-vindo a mais uma edição do Expresso. Este então referente ao dia 27 de maio, é o 147º dia do ano e faltam 218 dias para este mesmo ano acabar. E é dia então de Santo Agostinho de Cantuária, bispo. E diz-lhe também que, olha, se quiser anunciar aqui na nossa rádio, porque não? Já pensou nisso? Pense em fazer-lhe, olhe, e se quiser, ligue para os nossos serviços comerciais. Juntos veremos de maneira mais fácil e mais simples, mais cómoda para si e para nós também, para ambos, olhe, seremos a privilegiar desse anunciar. E olhe, seja bem-vindo aqui a bordo do Expresso. Já lhe disse que quem quiser participar, 23455-1397 ou 96406-7212, é só fazer o favor de ligar e dizer-lhe então que estamos com 22 graus aqui por Gouveia, 23 para a Guarda, 24 para Freixeneda, 24 para Almeida, 25 para Pinhel, 25 para Ameda, ainda também para Vilomba de Foscoa, 26 para o Peso da Régua, 24 para Sendim, 23 para Tabosa do Carregal, 23 para Pena Verde, 24 para Viseu, 23 para Castro Daire, 22 para Moldes, 22 para o Porto, 21 para Aveiro, 22 para Alcofra e Santa Cruz da Trapa, 24 para o Lujo, 25 para Cantanhede, 24 para a Figueira da Foz, 21 para Soura, 23 graus para Coimbra, 24 também para Leiria e Pombal. 22 graus ainda para Pampilhões da Serra, 24 graus para Arganil, 25 para Miranda do Corvo e também para Alouja, 24 graus e para Castelo Branco, 28 e para Fundão, 26. Bom, vamos lá então iniciar e seja bem-vindo, já sabe. Peço-lhe aquilo que eu lhe disse, anunciar aqui a nossa rádio. Olhe, saia sempre a lucrar e vamos lá então dizer-lhe que vamos iniciar. Fico por cá, então à sua espera. E a pensar em si, tenho por cá para ouvirmos então juntinhos aqui no 89.6 em frequência modulada da Antena Livre. Vamos lá então ouvir e começar com Tom Jones, Delilah, para ouvirmos. É isso mesmo.

0: essa é daquelas músicas quase que apetece cantar por cima, não é? Delilah. Forgive me, Delilah, I just couldn't take anymore. E vamos lá então agora para o telefone e começamos aqui por Areta de Budiosa. Amiga Feliz Bela, muito boa noite.
1: Boa noite, António. Então, hoje eu ganhei a camisola amarela, quero vê-la.
0: Amanhã pode ir vendê-la para o mercado. Olha, diga-me então uma coisa, minha amiga. Vamos ouvir aqui a seu pedido, Subir ao Monte, com Nádia Sameiro. E a quem é que quer dedicar?
1: Vou dedicar ao meu marido com um beijinho, meus três filhos, as minhas três noras e os meus netinhos tenhos na Suíça. Beijinho para todos, toda a família e amigos. E vou dedicar aí também a algumas pessoas. A Aldina Rosa de Moquim, Dona Olga de Viseu, Dona Rosalina, vai também para aquela família toda daquele dia de Madeira. Muito e conta vi o senhor abriu a falar, mas não falou no meu nome, mas não faz mal. Armando Trancoso, Armando Paiva, Dona Lola, as melhores para ela, tudo de bom, um beijinho. Fernando Silva de Pombal, Lourdes de Guimarães, Ana Maria de Touro, Lucinda Costa, também a me tornar a falar em mim, mas não tem mal. Vera Lúcia, Joaquim de, e a sua mulher e a sua esposa, seu marido, Sr. António, a sua mulher, um beijinho para eles e para a família. E vai também para a dona Terezinhas Queijinhos, Isabel Costa, Eduardo Mota, Isália Fornos Algordes, Maria Rosa, e vai para a dona Irene Fornos Algordes também, para a sua mãe, para a sua irmãzinha, beijinho, para si, Sr. António, um beijinho para a sua mulher também, outro beijinho, e olha, sabe, faça uma boa viagem.
0: Muito obrigada, minha amiga.
1: Obrigada,
0: um beijinho para si, um grande abraço para a Maria, até amanhã, este é o cheiro bom para a família,
1: amanhã,
0: está bem?
1: António,
0: até amanhã, obrigado. Até amanhã, minha amiga, até amanhã. E vamos, né, o telefone tem a Vera Lucinha Oliveira do bairro. Vera, muito boa noite.
2: Olá, boa noite, Sr. António.
0: Então, como é que está a minha amiga?
2: Ai, estou com muito calor.
0: Pois, olha, puder.
2: Aqui dentro da minha casa é muito quente.
0: Pois é, olha, e nos outros é frio e é calor também, minha amiga. Olha, e diga então uma coisa.
2: É o tempo dele.
0: Vamos ouvir a seu pedido, a música. Qual foi a música que pediu?
2: Sim, vou deixar um beijinho. O que diga?
0: Qual foi a música que pediu?
2: Ai, foi a rapariga.
0: A rapariga.
2: Da Bárbara Bandeira.
0: Sim, senhora, a rapariga de Bárbara Bandeira, para dedicar a quem?
2: Sim, vou deixar um beijinho à minha filha Beatriz, a todos estão de aniversário, e está alguém de parabéns da família do Sr. Eduardo Mota.
0: Sim, beijo, sim, uma neta.
2: Ai, a maneta, até um beijinho grande para a neta, tudo a correr bem para esse senhor.
0: Muito
2: vou
0: bem.
2: Deixar aí já um beijinho a quem esteve aí ao meu lado, a Dona Felizbela.
0: Felizbela,
2: um beijinho
0: sim,
2: grande
0: sim.
2: Para ela, com muita saúde. E vou deixar um beijinho a todas as amiguinhas, a todos os amiguinhos, vou falar nas amiguinhas. A Dona Lola e seu filho, a Dona Aldina Rosa, Dona Rosalina de Santa Cruz da Trapa.
0: Muito bem.
2: A Dona, aquela senhora dos queijinhos, também um grande beijinho. Para a Dona Lucinda Costa, Dona Maria Armanda, Dona Isabel Silva, Dona Filomena Pedro, Dona. A Dona Felizbela, já falei. É, são muitas amiguinhas, a Dona Lucinda Costa. São todas as minhas amiguinhas,
0: é
2: tudo a correr
0: mesmo,
2: bem para todos. Amanhã falo nos amiguinhos.
0: Muito bem.
2: Para vocês aí, Sr. António, um beijinho grande, tudo a correr bem. Para a Dona Virgínia, outro beijinho.
0: Muito obrigado.
2: Uma boa noite com muita saúde e até amanhã, se eu quiser,
0: amanhã.
2: Espero amanhã poder entrar.
0: Exatamente, arranjo o sítio mais fresquinho onde possa estar. Olha, um grande beijinho para si, outro para a Beatriz e até amanhã.
2: Hoje vou
0: se
2: abrir a janela daqui um bocado lá para as 10 e tal.
0: Faz muito bem, é assim mesmo. Um grande abraço para si, um grande beijinho também, tá Vera.
2: Igualmente,
0: até amanhã,
2: António,
0: até amanhã,
2: grande,
0: minha amiga, até amanhã, se os quiserem. Vamos ainda agora seguindo, Subir ao Monte, Nádia Sameiro. Por vossa conta, ficam então os 2345-5397 ou móvel 9640-67212. Foi a Felizbela, na Reda Budiosa, que pediu.

0: foi assim que estivemos a ouvir Nádia Sameiro, Subi ao Monte. E vamos lá então para os telefones e vamos começar aqui pelo da lá, do lado esquerdo. Vamos lá então até alô, Zé, amigo Hermano e Paiva, muito boa noite.
1: Boa noite.
0: Então como é que está o meu amigo?
1: Agora estou um bocadinho melhor.
0: Está o fresquinho, não é?
1: Pois.
0: Pois calor já apanhou durante o dia, meu amigo. Olha, e diga-me então.
1: E muito.
0: Vai um balde de água fria, não é? Com a Chiquita. Quem é que vai dedicar, meu amigo?
1: É, para eu ouvir, para vocês aí. O nosso amigo Carlos Ferreira do Luxemburgo.
0: Muito bem.
1: A nossa amiga Cristina Ferreira. A todos que estão a ouvir e a todos aqueles que me dedicam também, que eu não decoro os nomes
0: muito
1: para
0: bem,
1: ninguém.
0: Não tem problema. Esteja à vontade, meu amigo. Olha, um grande abraço para si, votos de uma boa noite. Que tudo corra bem e até amanhã, se Deus quiser, está bem, meu amigo.
1: Obrigado,
0: Eduardo. Até amanhã, se Deus quiser. E vamos dar aqui o telefone, tenho um amigo, Eduardo Mota. Oi, Eduardo, muito boa noite.
2: Ora, amigo António Macedo, muito boa noite e a família toda, quantos trabalham na Antena Livre de Gouveia?
0: Ai, somos muitos. Olha, diga então uma coisa, meu amigo, está tudo bem consigo e com a bisnetinha também?
2: É, eu ainda não falei com ela porque ainda não telefonaram para mim.
0: Ah,
2: mas,
0: muito bem.
2: De qualquer maneira, está tudo
0: muito bem.
2: Penso que está tudo muito bem.
0: E vamos então ouvir aqui Mundo Novo com parabéns que te vou mandar.
2: Hoje vai só diretamente para ela e para os pais, que também
0: muito
2: estão
0: bem.
2: De parabéns.
0: Uhum.
2: E vai para essa senhora que também já falou.
0: A Vera Lúcia,
2: que,
0: muito bem.
2: Se tiver a ouvir, é bisneta, não é neta.
0: É neta, exatamente.
2: Já é filha da minha neta.
0: Muito bem.
2: Mas não estamos a perder muito tempo. Para as pessoas que eu costumo dedicar, e se tiverem a ouvir, agradeço que me mandem os parabéns.
0: Muito bem, meu amigo.
2: É porque estamos a perder muito tempo. Uhum. Para quem eu digo, digam também para mim, uma grande boa noite, descanso para toda a família da Rádio Antena Livre de Gouveia e para
0: obrigado.
2: A família toda que me ligam.
0: Muito obrigado.
2: Para si, um grande abraço para si, para a sua família toda.
0: Uhum.
2: Com todo o grande respeito, o grande beijinho para a sua esposa.
0: Muito obrigado.
2: E vou pôr um descanso.
0: E até amanhã,
2: para toda a família. E amanhã depois já para você que faremos melhor.
0: Exatamente. Até amanhã, meu amigo. Até amanhã, Eduardo. Até amanhã. Um abraço. Até amanhã, se os quiser. Obrigado. E vamos lá então seguindo. Bárbara Bandeira, a rapariga pela Vera Lucinha Oliveira do Bairro. De novo e por vossa conta, 2345513 97 ou móvel 964067212.

0: 95, estamos a ouvir aqui juntinhos nos 89.6. Bárbara Bandeira, rapariga, a pedido da amiga Vera Lúcia, em Oliveira do Bairro. E vamos lá então levantar ferros ou levantar âncoras para parar em Coimbra. Vamos lá então, agora já de seguida. É isso mesmo então. Vamos lá então. Oh Vera, oh Vera não, oh amiga Lola, muito boa noite. Então como é que está a minha amiga? Pois exatamente, faz muito bem. Ou eu já comi a minha. E diga-me então uma coisa, minha amiga. Vamos então ouvir a seu pedido do burrito Fernando Correia Marques. A quem quer dedicar?
1: Ou seja, eu faço a sua filha com isso. É que vocês vão ver a minha vida. Vai ser a bota e o beijinho para toda a família.
0: Muito bem.
1: A ver, o senhor vai ver a sua filha de três. A linha roda de voltinho. Para a outra coisa veio. Vai para a Bandeira Cesária. Ou que a Carvalho da Abenção, que é vida. Vai para a Dona. E Teresa dos Queijos.
0: Teresa dos Queijos, sim.
1: Para a Dona Rosalina, para a Dona da Camiseu,
0: é a Feliz Bela. Sim. Feliz Bela. Bela.
1: É a Elizabeth,
0: de Fornos.
1: De Fornos. Vai para a Vanguarda, com o senhor que se vira aí.
0: Também da Vaz Costa.
1: Sim. Vai para a Rosa da Figueira, como é que vocês aqui para ver a beija da Fónia? Para a Madeira, mas que é para o senhor, bem, onde entrou, bem, entrou?
0: Quem?
1: O
0: Plácio, o Nóbrega e o José de Abreu, ontem participaram os dois, sim.
1: Beijinhos para a família e tudo bom para este site. Posso ir para o senhor, para o José de Abreu e para a Figueira, até. Já começaram hoje as
0: graças. Pois já, ali bem próximo de nós, em Vale de Câmara, parece-me que andar dele.
1: Vai para todos os imigrantes, vai para
0: todo o auditório, não é, Lola?
1: Para a Lucida Costa, a Tavera Codica.
0: Muito bem.
1: Muito
0: obrigada. Até amanhã, um grande beijinho para si, um abraço para o António e para o Paulo e até amanhã, Lula. Até amanhã, se os quiser, e vamos. Muito obrigado, até amanhã e vamos então seguindo. Vai um balde de água fria com a Chiquita. E pelo amigo Arménio Paiva na Lousã.

0: então assim, olha, vai um balde de água fria com a Chiquita, pedido pelo amigo Arménio Paiva na Lousa, é para nos refrescar, olha, quando mais nos deixa as ideias. Vamos lá então para o telefone de novo e vamos até Pena Cova. De Lousa Almeida, minha amiga, muito boa noite.
1: Boa noite, Pena Macedo.
0: Então, como é que está a minha amiga?
1: Olha, estou aqui a ouvir-los aqui com uma janela aberta e aqui ao pé da janela sentado numa cadeira.
0: Pois, olha, faz muito bem, pois assim é uma maneira de apanhar algum ar fresco, não é? Pois é, pois é, minha amiga.
1: Que vem do rio esta frescura aqui.
0: Pois é, assim mesmo. Olha, diga-me então uma coisa, vamos ouvir o bombeiro e o doutor e quem é que vai dedicar?
1: Então, vou dedicar à filha, filhos, netos, vai para a Lucinda Costa, vai para a Lousão, eu faço a dedicatória depressa, vai para Coimbra, para a Dona Lola, que ainda agora também me rubricou, e vai para o resto dos ouvintes que estiverem a ouvir, sem exceção nenhuma, que a lista é grande. E vai para o António Macedo, para a Dona Virginia, uhum, com um beijinho para vocês,
0: muito
1: filha, genro, uhum, irmã. Bom para vocês todos, para toda a gente que estiver a ouvir.
0: Muito obrigada.
1: Olha, e até amanhã,
0: para si também um grande beijinho, para o marido, um abraço, olho tudo. Pronto. Para vocês. E até amanhã.
1: E continuo
0: por aí a refrescar-se, está bem? Faz muito bem. Até amanhã. Pois é, até amanhã, minha amiga.
1: O Arménio é que deve estar todo molhado, calhar.
0: Pois é, um balde de água fria, um grande beijinho.
1: Ontem andar a trabalhar ao calor.
0: Ah, pois é, minha amiga, pois é. Pois sou ele que pode dar valor. Olha, um grande beijinho.
1: Quando chegou-me aqui, está Jesus.
0: Meu Deus, meu Deus.
1: Passava bem no rio. Olha, vai para lá como o estudante fez no domingo, que ficou lá.
0: Pois, e ficou lá, exatamente. É isso mesmo. Olha, um grande beijinho da Aparecida. Até amanhã, se você está bem, minha amiga. Até amanhã, até amanhã, até amanhã. Parabéns, te vou mandar Mundo Novo a pedido do amigo Eduardo Mota, aí na Espreira. Yeah.

0: E foi então assim que vamos ouvir o Mundo Novo. Parabéns, te vou mandar. Um pedido pelo amigo Eduardo Mota, ali de Nunes Pereira, para dedicar à bisneta que hoje está então de parabéns. Que tenha muita alegria, muita saúde pela vida fora. Isto que meu nome é o nome da equipa Antena Livre e lhe desejamos. E vamos lá então já de seguida para o telefone e vamos até Oliveira do Hospital. Amigo Manuel, muito boa noite.
1: Boa noite, Sr. António Macedo. Como é que o senhor vai?
0: Ah, eu estou muito bem, meu amigo. E como é que vai o meu amigo?
1: Olha, vamos indo dentro do possível.
0: Dentro do possível, um dia cada vez, não é, meu amigo?
1: Exatamente.
0: Está muito calor, está muito calor. Olha e diga-me então.
1: Há bocado ouvi aí uma senhora a dizer que também que estava cheia de calor, não sei o quê.
0: Pois é, é de Luz
1: Almeida. Olha, não foi ela, foi outra anterior.
0: Ah, foi outra. Ah, foi a Vera Lúcia, a Vera Lúcia.
1: Fizesse como eu, que, olha, ainda há bocado apanhei uma molha.
0: Então... Apanhei um banho.
1: Apanhei um banho, claro.
0: Exatamente, faz muito bem. Olha, diga-me, então, o padre da minha aldeia, a quem é que vai dedicar?
1: É para dedicar à minha esposa, ao meu filho, toda a família, para o Sr. António Macedo.
0: Muito obrigado,
1: amigo António Macedo,
0: muito
1: e esposa
0: obrigado.
1: E família.
0: Para
1: a Lola de Coimbra, com as melhores e tudo bom para ela, para o seu filho Paulo Garcia, que ela há bocado deixou-me na gaveta.
0: Pois foi.
1: Para aquele pessoal todo da Madeira.
0: Sim, o Plácido na Madeira, Origem de Abreu.
1: Exatamente, o Sr. Plácido e aquela toda boa gente.
0: Exatamente.
1: E para todo o auditório da
0: Antena Livre.
1: Da Antena Livre de Gouveia.
0: Muito bem, meu amigo. É assim mesmo. Olha,
1: que tudo corra bem. E até uma próxima.
0: Até uma próxima, se Deus quiser, meu amigo. Um grande abraço.
1: Todos.
0: Um grande abraço para si, um beijinho para a Alice. Tudo bom para si.
1: Entrei,
0: olha, e para o filho também, um abraço. E até à próxima, se Deus quiser, também.
1: Obrigado.
0: Até à próxima. E vamos lá agora seguindo com o bombeiro e o doutor pedido pela amiga, amiga Dolores Almeida em Penacova. Já é o Lenito Abreu.

0: o bombeiro e o doutor Leonito Abreu. E que Deus dê muita saúde aos bombeiros do nosso país, porque ali para os lados da Arouca, olha, e tem por aí alguém que me pode falar alguma coisa acerca disso, anda a arder, não é? Vamos já saber. Ele tem uma quinta qualquer lá para o lado da Freita. Vamos já saber.
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0: Vamos lá então para o telefone amigo, irmão Trancoso em Aveiro. Muito boa noite.
2: Muito boa noite para si, para a esposa, para todos os colegas e as respectivas famílias, assim para todo o auditório também.
0: Muito obrigado. Olha, diga-me uma coisa. Dizem que lá para o lado da Serra da Freita, andar dele, o amigo não tem para lá uma quinta.
2: Tenho.
0: Uma quinta e uma sexta também.
2: Agora para casa, ando aqui a pôr água aqui no padre da aldeia, que é na missa, ando aqui a ajudar a missa.
0: É água benta. Muito bem.
2: Não, pois ela é que é benta, eu ponho água aqui.
0: Exatamente.
2: E ponho vinho do Porto também, que ele gosta mais.
0: Ah, pois gosta mais, isso mesmo. Olha, pá, então, junto com esta música, que pediu à amiga Dolores Almeida, penso eu, e diga-me então uma coisa, não é Dolores, foi a amiga... Bom, foi alguém que pediu, não interessa.
2: É alguém que pediu, pronto, exatamente. Desde que saiba conduzir para ir ao
0: Paianela. Foi o amigo Manuel em Oliveira do hospital.
2: Ah, é comprado, estou a fazer.
0: É isso mesmo.
2: Deve saber conduzir.
0: Pronto. Muito bem.
2: Vou dedicar para si, para a esposa, para a filhota, para o genro, para a sua mana, para a restante família, para todos os colegas, para dizer também, não esquecendo a Cristina Ferreira e a família também.
0: Muito bem. Estão para ela, não é mesmo também.
2: Para a Terezinha dos Queixos, para... a dona Rosalina, da Coisa Trapa, o senhor Palácio Nóbrega na Madeira, a esposa, o senhor José Abreu, a esposa, a dona Filomena Pedro, a dona Dolores, a dona Lucinda Costa, a dona, dona Aldina Rosa de Moquim,
0: sim.
2: O senhor Arménio Paiva.
0: Arménio Paiva, não o José, sim, sim.
2: O senhor Paulo qualquer coisa, Paulo, o filho da bola.
0: Ah, o Paulo. É Paulo Garcia.
2: Paulo Garcia, o senhor Ruben e as respectivas filhas pessoas que mencionei, assim para todo o auditório, não é só que esqueça muita gente, mas pronto, vai para todo o auditório, desejo a todos a continuação de uma excelente quarta-feira.
0: Igualmente, para si também.
2: E é sempre um gosto, eu vou continuar aqui a também.
0: Faz muito bem.
2: Aqui das ovelhas tinha que esperar também, porque aqui fogo também tinha que esperar.
0: Pois é,
2: também.
0: Pois é, mãe.
2: Está só aqui na sacristia a dar a beber ao padre também.
0: Isso mesmo. Um grande abraço, Armando. Até amanhã, Sr. José, até amanhã, meu amigo, até amanhã. E vamos dar o Arcindo. Fernando Correia Marques com o burrito de Ida Lola, que nos ouve em Coimbra. Se quiser aparecer por aí, faça o favor. 23455 13 Objeto Móvel 964067212.

0: Fernando Correia Marques. É pedido a Lodi com o burrito. Diz então o Fernando Correia Marques: quando quero ver o amor meu, pego no burrito e lá vou eu. E eu vou agora diretamente, mas é para Coimbra, onde tenho à minha espera a amiga Isabel Silva. Ai, ai, ai, ai. Ai, ai, burrito. Ai, ai, ai, ai. Vamos lá então até Coimbra. Minha amiga Isabel, muito boa noite.
1: Olá, António. Tudo bem, António?
0: Está tudo em ordem consigo, minha amiga?
1: Também, graças a Deus. Graças amanhã já vou para casa.
0: Olha, ainda bem. E olha, não é nada melhor que irmos aqui junto com esta música que temos aqui para ouvir, Rui Alves, o padre da minha aldeia. Vamos então juntamente.
1: Posso ir, não sei qual é a música, mas olha, posso ir.
0: Exatamente, é o padre da minha aldeia. Olha quem é que vai dedicar.
1: O Fernando Silva, Manuel Pinto Silva, o Fim da Costa. E digo assim que é para ser mais rápido.
0: Muito bem.
1: Senhor Manny Paiva, a senhora Mickey Cardoso,
0: a irmã Trancoso, Adérito Cardoso, também.
1: Uhum. E o senhor Armando Trancoso, e a dona Rosa da Figueira, a dona Vera Lúcia e a família toda da Madeira, com beijinhos para todos. Uhum. Vai para a Lola, para o Garcia e vai para a família toda do senhor António.
0: Muito obrigado, minha amiga. Olha, um grande beijinho para si também, uma ótima noite e até amanhã, se Deus quiser, está bem, minha amiga?
1: Obrigada.
0: Até amanhã, António, até amanhã, um grande beijinho, até amanhã, se Deus quiser. E vamos agora seguindo o padre da minha aldeia, é o Rui Alves. Olha, e se quiser aparecer por aí, faça o favor, ainda estamos a tempo. Depois a sua música passa na segunda hora. E exatamente o padre da minha aldeia, com o Rui Alves, a pedido do Manuel, que nos ouve em Oliveira do Hospital, juntamente vai também o irmão Trancoso e ainda a Isabel Silva em Coimbra.

0: Tinha moças muito longe e vamos lá então atender quem estamos por aqui na linha, que é para depois passarmos na segunda hora. E sendo assim, amigo Silvério em Vila Seca, muito boa noite.
1: Boa noite, Sr. António.
0: Então como é que está o meu amigo?
1: Estou cheio de calor.
0: Estou cheio de calor, mas olha, se tivesse com frio, que era para a admiração. E o diz-lhe, oh, homem, procura o médico.
1: O meu quarto é um forno.
0: Pois é, meu amigo. Olha, diga-me então uma coisa. Vamos ouvir a música que pediu, exatamente. E olha, e diga, e Jesus de Nazaré com Nádia Sameiro. E diga-me lá, para quem é que vai dedicar?
1: Estou só de uma seca, meus filhos, meus netos, meus irmãos. Para a Lona, Vera Lúcia, Lorinda, Belmiro, Luís Neto, Rita Loureiro, Grandino, Paulo Correia, Vena da Guieira, e para Aldina Rosa, e para a senhora do Recreco.
0: É a Lucinda Costa, muito bem.
1: E olha, para a sua esposa, para a sua Nara, para o seu Jair, para o cliente e para a senhora do Brasil.
0: Um grande abraço para si também, meu amigo. E até amanhã, se os quiser, até amanhã, meu amigo, até amanhã. E vamos então assim até à hora certa, até ao topo da hora, exatamente aí, com o padre da minha aldeia, Rui Alves. Voltamos então depois para a segunda.

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6: 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Boa noite. São 22 horas.
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2: Cá estou então prontinho para vos fazer companhia durante mais 50 minutos, mais coisa, menos coisa, e vamos ainda começar aqui pelo telefone e vamos até Fala, São Martinho Bispo, ou Lucinda Costa, minha amiga. Muito boa noite.
3: Boa noite, António Macedo, e todos os ouvintes que já falaram com o António Macedo e eu não ouvi.
2: Já foram muitos.
3: E tenho pena de não ouvir.
2: Muito bem. Olha, diga-me uma coisa, vamos juntos aqui com o Jesus Nazaré, Nádia Sameiro, a quem é que vai dedicar, minha amiga?
3: Vou já dedicar ao senhor com o Alê, ao senhor Silvério.
2: Ao senhor Silvério.
3: Olha, e eu sou o Lucinda Costa, que estou sempre bem disposta e que toda a gente gosta.
2: Ele sabe.
3: E tenho aqui um bombo para si. Olha, ao senhor Silvério, não sei se você está a ouvir, olha aqui.
2: É isso mesmo.
3: E é para todos os ouvintes, este bombo é para todos os ouvintes e é para todas as pessoas falando o meu nome. Olha, para não estar aqui a dizer nomes, já não estarem na cedo.
2: Muito obrigada.
3: E a pessoa é muito linda.
2: Eu sei, olha, vamos então ouvir. Olha, um grande beijinho para si, uma santa noite e até amanhã, se tu os quiser, também, minha amiga.
3: Obrigada. Ó, senhor Silvério, um beijinho para si, com tanto respeito, está bem?
2: Muito obrigada, minha amiga. Até amanhã, se os quiser. Muito obrigada, Alicina. Até amanhã. Vamos agora nós seguindo com o Jesus Nazaré, Nádia Sameiro. Daí ficam por vossa conta 2345513 e o 964067212. Venha por aí.

0: E foi então assim, com o Jus de Nazaré, com Nádia Sameiro, que chegamos até aqui. A altura ideal para irmos de novo para o telefone. Quem é ele? Quem é ele? É Jus de Nazaré. Vamos lá então até ao telefone e vamos até Coimbra. Minha amiga Maria, muito boa noite.
1: Boa noite, meu amigo António.
0: Então como é que está a minha amiga?
1: Olha, vai-se andando, então.
0: Vai-se andando um dia cada vez, não é, minha amiga? Olha, e diga-me então uma coisa, vamos ouvir Na Casa de Deus com Carlos Sotelo, a quem é que quer dedicar?
1: Olha, vai para o Sr. Plácido, beijinhos para ele, beijinhos para a esposa, beijinhos para a menina dele, beijinhos para os netinhos e beijinhos para o Gelo. Já disse. Vai beijinhos para o Sr. José Abreu e esposa. Vai beijinhos para a Dona Filomena e Pedro.
0: Sim, Filomena e Pedro. Pedro.
1: E a netinha e o filho. Vai para a Dona Agostina Pestana, vai para a Dona Lola e os filhos. Vai para a Dona Cesária, vai para a Dona Aldina Rosa. Vai para a Dona Rosalina e para o marido. Sim. Também. Beijinhos. Vai para a Dona Isabel Silva, vai para a Dona Vera Lúcia.
0: Muito bem.
1: E vai para a Dona Feliz Bela e para o marido.
0: Muito bem.
1: E vai para a Dona. Que ela ainda agora falou.
0: Lucinda Costa.
1: Também beijinhos para ela. Beijinhos para a sua mana.
0: Muito obrigada, minha amiga.
1: Para
0: a minha filha e para o genro, não é?
1: Beijinhos para o Sr. António e beijinhos para a Dona Brigitte.
0: Muito obrigada, minha amiga. Olha, amanhã, até amanhã. Amanhã quero falar consigo, mas com outra disposição, está bem, minha amiga? Até amanhã, se tu quiser, está bem? Até amanhã, Maria, até amanhã. E vamos nós ainda agora seguindo Na Casa de Deus, Carlos Sotelo do Novo. E ficam por vossa conta 2345-5397 ou móvel 9640-672-12.

0: Minha paralisia cesárea num dos telefones, olha, foi abaixo. Afinal, já aí está. Vamos lá então, já para direto com a amiga cesárea. Ó, cesárea, muito boa noite. Ó, cesárea, boa noite. Boa noite, cesárea.
1: Isto é, boa noite, Sr. António Macedo.
0: Então, como é que está a minha amiga?
1: É uma facada de rico telefone.
0: Pois é. Olha, ai, diga-me então. Está tudo bem consigo? Ainda bem. Olha, diga-me então uma coisa. Vamos ouvir a seu pedido. Zé Amaro, vai com Deus. A quem a quer dedicar?
1: Olha, ao Sr. Plácido e família, ao Sr. Zé Abreu e família, ao Sr. à Sra. Silvana Pedro e família, aqui para os nossos conterrâneos, para nos estarmos contando, uhum. Para demorar a esposa.
0: Ah, está no telefone. Pode falar à vontade.
1: Ah, não.
0: É? Está no telefone, pode falar à vontade.
1: Ah, sim?
0: Está. Uhum.
1: Ah, até que vi. E aí posso ter a Vérit, e aqui posso ter os bombeiros, posso ter os nossos contrários, e aí posso ter a senhora Coimbra, a Lucinda, que é o viu,
0: muito
1: a senhora Maria, uhum. E olha, e a senhora Vera Lúcia. Olha, para essa família toda.
0: Muito
1: da
0: bem.
1: Nossa rádio, que uhum. É uma família.
0: Muito obrigado, minha
1: que
0: amiga.
1: Que não me atreva a curar.
0: Claro que sim.
1: E para a sua mãe, e para a sua filha, e para o seu gente, e para você.
0: Muito obrigado, minha amiga.
1: Para a história da Virgínia, aquele beijinho de amizade, e até amanhã, se
0: até amanhã,
1: quiser.
0: Se Deus quiser. Olha, uma santa noite.
1: E para gostar, o Carlos já está ao lado.
0: Exatamente.
1: Boa continuação.
0: Muito obrigado, até amanhã, se Deus quiser, sair. Está bem? Até amanhã, minha amiga. E vamos então aqui ao telefone, tem amigo Carlos Moraes. Carlos Moraes, muito boa noite.
2: Ora, muito boa noite, Sr. António Macedo, e muito boa noite para todos os ouvintes.
0: Exatamente.
2: Da noite.
0: Exatamente, está tudo bem consigo, meu amigo.
2: Graças a Deus, o melhor possível, também numa noitezinha assim tão calma e tão agradável, pois tem que estar.
0: Exatamente, e vamos então ouvir aí na força do amor com roupa nova, é quem a quer dedicar, meu amigo.
2: Olha, amigo, muito em especial, e para a minha esposa, para a Maria
0: muito
2: do
0: bem.
2: Céu, como
0: beijinho
2: sempre.
0: Para ela.
2: Também
0: uhum.
2: Está aqui para a minha amiga Cesária, aqui ao lado. Para a Vera Lúcia, sua filha Beatriz, para este pessoal que eu gosto imenso de ouvir da Madeira, com um grande abraço para toda a Madeira. E para quem mais, amigo? São tantos, olha, já
0: são tantos,
2: todos, para todos os que são habituais, ouvintes, participantes, e para, como já disse, esta fantástica equipa da Rádio.
0: Sem dúvida.
2: Já disse, está dividido após.
0: Olha, um grande abraço então para si, tudo bom para a Maria do Céu, para a família também, e até uma próxima, se Deus quiser, também, meu amigo.
2: Até uma próxima.
0: Até uma próxima, é um prazer falar consigo, apareço bem mais vezes, também, amigo. Até uma próxima, até uma próxima. Vamos então agora seguindo. Zé Amaro, vai com Deus, a pedido da amiga Cesária, em Cadima. De novo aí por vossa conta, 2 3 4 5 5 1 3 9 7 1 móvel 9 6 4 0 6 7 2 1 2.

0: gratuito, assim que a pedido da cesárea de Cadiba. E vemos e ouvir Zé Mar, vai com Deus.
1: Vemos que será melhor assim.
0: Ah, claro que sim.
1: Vai com Deus.
0: E vai muito bem.

0: vamos lá então de novo para o telefone. Agora até Santa Cruz da Trapas. Vai procurar um borifado. Ontem a amiga Rosalina. Eu vou esquecer todo o calor dos teus abraços. Acabou a nossa história, teve um fim. É isso mesmo. Minha amiga Rosalina, muito boa noite.
1: Boa noite, Sr. António, e todos os ouvintes e participantes.
0: Então, como é que está a minha amiga? Com muito calor.
1: Agora já está mais à fresca. Agora está fresquinho, agora está bem cá fora. Estamos dentro de casa, com a dentro está mais quente.
0: Pois está, minha amiga. Olha, e diga-me uma coisa, correu bem o seu dia ou apanhou muito calor?
1: Apanhei algum, mas liguei madeira e pus-me à sombra.
0: Apanhou todo. Olha, fez muito bem, minha amiga. E vamos...

0: filhos, os dois, que tenham tudo
1: muito bem,
0: bem, uhum, que a mãe fique melhor, que é o que a gente espera, que a senhora é melhor. E para a dona Vera Lúcia e para a filha Beatriz, para o senhor Fernando de Pombal, para o senhor Fernando de Aveiro, para a dona Alina Rosa, e mais para a dona Terezinha, para a dona Felizbela, para a dona Irene,
1: uhum,
0: e para a dona Ana Maria Turco, às vezes esqueço-me da senhora. Aí para a dona Lucinda Costa, sim, sim, que também às vezes me esqueço dela, uhum, para o senhor Eduardo Mota, e para si, para todos
1: muito
0: os familiares, tenha tudo uma boa noite e que amanhã estejamos com menos calor.
1: Com menos calor, pelo menos. E os homens dizem que sim, os homens dizem
0: sim,
1: que sim.
0: Vai baixar qualquer coisa,
1: qualquer
0: que é
1: coisa,
0: para a gente,
1: mesmo nos
0: surra.
1: Um grande abraço.
0: Obrigada,
1: um grande abraço, um grande abraço para o marido, para si, um grande beijinho. Até amanhã, se Deus quiser, também, minha amiga. Até amanhã, até amanhã. E agora, a pedido do amigo Carlos Moraes, em Cadima, vamos lá então ouvir A Força do Amor, recordando Roupa Nova. De novo aí por vossa conta 2-3455-1397 ou móvel 964-06-7212.

0: conhecedor de boa música, sempre aqui no seu melhor. Vamos lá então agora a seguinte. E vamos até Severo do Voga.
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0: Mas volta para casa, isso mesmo. Vamos lá então, eu também faço ideias de voltar para casa. Vamos lá então até Severo do Voga. Albertina, muito boa noite.
2: Boa noite, António, como vai?
0: Ah, eu estou muito bem, como é que está a minha amiga?
2: Também estamos bem, graças a Deus.
0: Ainda bem. Olha, diga-me então, Botafogo no terreiro, a quem é que vai dedicar? A quem é que vai dedicar, minha amiga?
2: Pronto, é para a gente aqui, a Nandinha queria outro, mas pronto. É para mim, para a Nandinha, é para a Gina e para o Sr. António, para quem nos ouvir também. Sim,
0: muito
2: António.
0: Obrigado, até amanhã. Olha, um beijinho para si, um beijinho para a minha irmã também. Até amanhã, se Deus quiser, está bem? Até amanhã, então, até amanhã, minha amiga. Tchau, tchau, minha irmã. Até amanhã, se Deus quiser. Tchau, tchau. Fique com Deus também. E vamos então agora no nosso seguindo. Mãe, o tempo passa, Gilberto Amaral. A pedido da Rosalina em Santa Cruz da Drapa. De novo, e fica por vossa conta 2345513977 ou móvel 964067212.

0: Gilberto Amaral. Nem o tempo passa.
1: Sempre foi assim.
0: Então, pela amiga Rosalina em Santa Cruz da Trapa.
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0: É uma coisa que é impossível voltar atrás, não é? E vamos lá então de novo para o telefone.
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0: Vamos lá então para o telefone e vamos até ao bairro da Santa Apolónia em Coimbra. Meu amigo Joaquim, muito boa noite.
2: Boa noite, amigo António.
0: Então como é que está o meu amigo?
2: Ai, vai andando para a frente.
0: Tem que ser, pois para trás caminha o caranguejo. Olha, diga-me então uma coisa, meu amigo. Olha, eu sou do signo caranguejo. Diga-me então uma coisa, bota fogo no terreiro, mas não caminho para trás, caminho para a frente. Bota fogo no terreiro, isto é outra coisa. Carmen Silva, Deus Solidão, a quem é que vai dedicar?
2: Olha, vai para a minha esposa, que está aqui ao meu lado. Vai para o amigo Ferreira, passo um abraço para ele, um beijinho para a esposa Nibona. Para a filha também, posso dar também um abraço e posso já ter os beijinhos. Ao amigo Zé, darei um abraço para ele, um beijinho para a esposa Ana Madalena, para a sua filha Tristana também, para a sua Fernanda Pedro, né, tinha beijinho para a filha, um abraço. Dona Lola, um beijinho para ela, um abraço para os filhos, para a sua Isabel Silva também, um beijinho e as melhoras também, para a sua Dario, sua filha Beatriz, para o Fernando Silva, irmão Manuel Pita Silva, para a sua Felizbela. E o marido e a família toda também. Beijinhos e abraços para eles. Para o seu Silveira Vilar Seco. Para a Saldina Rosa de Boquinho também. Beijinhos para essa senhora. Para a senhora Rosalina e o marido.
0: Muito obrigado.
2: Para a senhora Costa. E para o Carlos Ferreira também no Luxemburgo. É para todos os participantes.
0: Muito obrigado, meu amigo.
2: Se quiser, cá estaremos outra vez.
0: Cá estaremos outra vez, isso mesmo, meu amigo. Um grande abraço para si, um beijinho para a Maria. Até amanhã, se Deus quiser, está bem, meu amigo?
2: Uma boa viagem para casa.
0: Muito obrigado, até amanhã, se Deus quiser, até amanhã. E vamos até agora ao nosso seguinte, Botafogo no Terreiro, com Martim. O sucesso aí do momento, não é?

0: Feito assim que sabemos ouvir o sucesso de momento. Martim, bota fogo no terreiro a pedido então da Albertina em Severo de Voga. E vamos então agora para os telefones e vamos começar aqui pelo do lado direito. Amiga Elizabeth, muito boa noite.
1: Olá, Sr. António, então, tudo bem?
0: Aí, eu estou bem, como é que está a minha amiga?
1: E eu também tenho que estar bem.
0: Pois tem que estar, olha, nem que não queira, tem que se fazer por isso, não é, minha amiga?
1: É, com um bocadinho de dor, mas estou bem.
0: Ai, mas vai passar, vai ver que vai ficar aí. Não lhe tiram anos, mas vai ficar aí com mais jovem uns aninhos, vai ver.
1: Diga.
0: Ai, vai, claro que sim. Olha, diga-me então uma coisa, minha amiga. E vamos então ouvir aqui a Deus Solidão, que é para não ficar aí sozinha, pedido então pelo amigo Joaquim no bairro de Santa Apolónia, em Coimbra. E a quem é que vai dedicar?
1: Olha, vou dedicar a esse senhor que escolheu a música para ele. Uhum. Para os Açores e para a Madeira, que falam em mim,
0: muito
1: que ainda
0: bem.
1: Ontem uhum. escutei. E para essa gente toda espetacular que liguei para o rádio.
0: Muito obrigado.
1: E para todos uma família.
0: Uhum. Sem dúvida.
1: E para essa senhora da Irene, para a senhora Isália, uhum. para as minhas irmãs, para tenho uma irmã.
0: Uhum.
1: Que ela escuta-me todos os dias.
0: Faz muito bem.
1: A
0: minha irmã
1: que chama-se Antónia Ventura Fernandes.
0: Muito bem, tenho muito gosto. Um beijinho para ela. Muito
1: e
0: bem.
1: Um beijo muito grande para ela.
0: Muito bem.
1: E tem-me ajudado muito, tem-me dado muita força
0: é
1: e
0: assim
1: apoio.
0: Mesmo, é assim mesmo.
1: Temos que ser umas para as outras.
0: Exatamente.
1: Olha, e para todas elas também, que não tenho nada a dizer das minhas irmãs.
0: Ainda
1: e
0: bem,
1: uma
0: minha
1: boa
0: amiga.
1: Noite.
0: Igualmente,
1: um
0: assim também.
1: Para a sua mulher, para a sua irmã.
0: Muito obrigada.
1: Para a sua família toda. E seja muito feliz.
0: E as melhoras para si também, que vai melhorar certamente. E até amanhã, se os quiser também, minha amiga.
1: Obrigada.
0: Até amanhã,
1: senhora.
0: Até amanhã. E vamos dar aqui ao telefone. Tenho a amiga Aldina Rosa em Moquim, Albergaria Velho. Oh, minha amiga, muito boa noite.
2: Olá, Sr. António, como está?
0: Ah, eu estou muito bem. Como é que está a minha amiga?
2: Eu estou deitada.
0: Está deitada, faz muito bem. Olha, e tem a janela aberta, porque está muito calor.
2: Janela,
0: é? As melgas têm que ser para aí um mata-melgas. Olha, diga-me então uma coisa, vai junto aqui com esta música. E a quem é que quer dedicar, minha amiga?
2: Música a si, a sua esposa, como aqui,
0: muito obrigada.
2: E a sua família,
0: uhum.
2: Dedicar ao senhor a Lola e todas as pessoas da Lisabela, a Paulo.
0: Muito bem.
2: Para a Ana Maria do Touro, para a Rosalina Santa Cruz da Trapa, para o Armando Cruz da Beira.
0: Já cá passou.
2: Pois é. Eu quero ser um pouquinho de
0: Reitor, sim. Ah, Santa Apolónia, muito bem.
2: Pois, um beijinho e boa noite. Para a esposa e para os senhores da Madeira dos Açores.
0: Muito obrigada.
2: Para todas as pessoas que participam aí também.
0: Muito obrigada, minha. Sim, já cá apareceu também, já cá passou. Foi das primeiras.
2: E para todas as pessoas que participam.
0: Muito obrigado. Muito obrigado. Olha, então para si. Sim, diga.
2: Quase no fim do programa.
0: Muito bem, olha, um grande beijinho então para si. Olha, uma santa noite e até amanhã, se Deus quiser, também, minha amiga. Até amanhã. E vamos então agora seguindo com Carmen Silva, Deus Solidão. Então, a pedido do amigo Joaquim no bairro de Santa Apolónia, juntamente vai também a amiga Feliz Bela em Fornos de Algodres, Elizabeth em Fornos de Algodres, e vai também a Aldina Rosa em Moquim, Albergaria Velha. Vamos lá então.

0: a pedido do amigo Joaquim, no bairro de Santa Apolónia, em Coimbra. Juntamente foi também a Lina Rosa e Moquinha Albergueira e também a Elizabeth em Fornos de Algodos, com votos então de rápidas melhoras. É também assim que vamos dar um saltinho até à Ilha da Madeira. Vamos lá levantar voo e vamos pousar no aeroporto Cristiano Ronaldo. E assim sendo, amigo Plácido, muito boa noite.
1: Viva, boa noite, e caro amigo estimado António, então, até que enfim a panelinha está concorrido.
0: Pois está muito concorrido, olha, meu amigo.
1: Ainda bem.
0: E diga-me então, vamos ouvir aqui o 69, propus aqui ao amigo esta música, ele disse-me que não queria, mas agora o amigo vai então com esta música, é uma das últimas do amigo Dinis Brito. Sim, sim. E a quem é que quer dedicar?
1: Olha, vou dedicar à minha querida esposa, para a minha filhota, para a minha neta, para o meu netinho. Bom gente também ouvir, para todos os amigos aqui da Madeira, sem esquecer a nossa amiga Filomena e a sua netinha com um beijinho, e para esta família toda, toda da Antena Livre.
0: Muito obrigado.
1: Sem esquecer o nosso capitão de Abrinho, que há de solidão, quem tem uma esposa ao lado nunca
0: tem
1: solidão.
0: Solidão. Pois não, como, pois não.
1: Como o seu Quintão, e para a Dona Maria dos Beijinhos, para o seu Carlos Braz, um grande abraço,
0: que seja
1: um
0: beijo
1: para dar hoje para a rádio. Eu voto sempre que uma pessoa sempre estimada e sempre gostei de ouvir já há muitos e muitos anos.
0: Olha, pode-lhe dar os parabéns atrasados, não é?
1: Como?
0: Pode-lhe dar os parabéns atrasados. Ele fez 69 anos.
1: 60?
0: 69, sim, sim.
1: Faz anos hoje, não é?
0: Não, hoje não, fez no sábado.
1: Ah, foi no sábado. Os parabéns vão atrasados.
0: Muito bem.
1: Um grande abraço para a esposa do Marinho do Céu, para todas as senhoras que ligam para este programa, que costumo dedicar. Um beijinho para as senhoras, um abraço para os cavalheiros, para o amigo António, um abraço, para a Dona Virgínia. Vai de babajocas, para a sua menina, para o seu engenho, para a sua mana. Um resto de noite feliz. Juntem-se a esta família, que
0: muito
1: é uma
0: obrigado.
1: Família espetacular. Cada vez me gosto mais desta rádio.
0: É assim mesmo, amigo.
1: Uma santa noite para todos.
0: Igualmente, para si também, para a Ivone. E até amanhã, se tu quiser também, meu amigo. Até amanhã. E vamos então agora seguindo com o último, um dos últimos trabalhos do Dinis Brito, 69, extraído do álbum XPTO. Vamos lá então. De novo e por vossa conta, 2-3-4-5-5-1-3-9-7 ou móvel 9-6-4-0-6-7-2-1-2. Penso que o móvel já está ocupado.

0: 69. É um número então muito, olha, tanto dá de uma maneira como da outra. 69, escolhemos ao contrário, está na mesma 69. Extraído do álbum XPTO do amigo Dinis Ritz. E vamos então para a última participação de hoje. Vamos lá então agora até Fornos de Algodres, amiga Irene, muito boa noite.
1: Boa noite,
0: Sr. António. Então como é que vai a minha amiga?
1: Bem, bem.
0: Ainda bem. Olha, fico feliz em saber. E diga-me então uma coisa, vamos ouvir aqui Toca a Virar com o amigo Hélder Batista. A quem é que quer dedicar?
1: Olha, todas as pessoas estão a ouvir, especialmente, e depois para todo mundo, com a saúde, paz e amor, que é necessário.
0: Pois é, isso mesmo.
1: Uma boa noite.
0: Igualmente para si também.
1: Até amanhã.
0: Até amanhã, se Deus quiser, também, minha amiga. Um grande beijinho para o marido. Um abraço para o marido. Tudo bom, muito obrigado. Até amanhã, se Deus quiser. Obrigado, obrigado. E vamos então dizer-lhe que a nossa vida é aquilo que os nossos pensamentos fizerem dela. A descoberta consiste em ver o que todos viram e pensar no que ninguém pensou. Vencedores não são pessoas que nunca falham, são pessoas que nunca desistem. Boa noite. Bom, e claro que dizer-lhe que, juntamente com esta música, vai também o amigo Carlos Ferreira, que nos ouve lá no Luxemburgo. Ele aproveita para dedicar, como visualmente, a toda a família, a todo, que nos ouve em Miranda de Corvo, ao amigo Arménio Paiva, ao amigo Carlos Moraes em Cadima, dica também ao Auditório da Madeira, dica também ainda ao Adélio Cradores na Tocha, ao Carlos da Tocha também, ao Carlos Rocha, sempre seguir de voga. Olha, a todo a equipa Antena Livre, com votos de uma boa noite. Em meu nome, em nome de Apartner, para todos, a continuação de uma excelente noite. A promessa fica no ar de voltarmos amanhã, às 21. Então, até lá. Seja feliz, faça alguém feliz, se Deus quiser. E olhe até amanhã. E se puder, mantenha-se ao fresco.
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5: 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Boa noite. São 23 horas.
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8: 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É meia-noite.
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